0: Então tá aí, roupa nova aqui no programa. Como é que é o nome do programa?
1: Com saudade.
0: A música linda demais é o título dela. Com roupa nova.
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0: Acredito que só estou devendo, por incrível que pareça, uma música que é José Augusto Serripano aí para o amigo, né, da Getúlio Vargas, o xará dele, né, José Augusto do Caminhão, quer ouvir José Augusto Sergipano, daqui a pouco sairá. Olha, um abraço aqui para Jailton de Jesus, Guarujá, São Paulo, boa noite, Valdemir Barreto, toque aí, ou melhor, tô ligado na melhor, valeu meu amigo. Obrigado pela sintonia aí da Tobias FM. Antes do apoio, vamos para o apoio cultural, né? Vamos lá. Mas aqui, olha, escuta só. Capital Baiana, não, onde é, pronto, é aqui, olha. Salvador, é a quarta capital brasileira com pior qualidade de vida, aponta estudo. Capital Baiana é a quarta pior capital, né, na qualidade de vida. A quarta pior. Bom, é festa o ano inteiro. Eu quero ver ter qualidade de vida boa. Eu vou ali. Já. Daremos continuidade com a verdadeira e boa música.
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1: 21 horas e 5 minutos.
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3: É verdade, agora em Tobias Barreto já são 9h15, 16 minutos, 9h16. Você tá ligado ou ligada no programa Encontro com a Saudade aqui da Tobias Barreto FM. Amanhã às 6h o programa Acordando no Campo. Logo depois o Tribuna do Povo. E na sequência Larissa Rotai. E aí.

0: conscientização é lançada para João Pessoa, para o São João de Campina Grande, na Paraíba.
1: Dormecer e sonhar, esquecer.
0: Um abraço aos amigos ali na cidade de Riachão do Dantas, ligados no Encontro com a Saudade. Uma boa noite e obrigado pela sintonia, viu? É, vamos citar alguns nomes que não tinha lá do outro lado no Face, mas acredito que do lado de cá tem. É, José Canuto de Oliveira está ali. Magali Pereira Cruz. José Canuto de Oliveira, filho. Magali Pereira Cruz. Mauri Santos, o Maurizinho. É, Hélio Fontes Vieira, Rodolfo Valadares, Roberto Maciel, Ivonete Vandete. Pronto, alguns nomes eu já tinha citado, outros não. Então, meu abraço a todos vocês aí, né, que estão acompanhando o programa Encontro com a Saudade pelo Facebook da Tobias Barreto FM. WhatsApp parou, ninguém mais. O Facebook também estacionou. Olha, José Canuto já apareceu aqui do lado de cá. É. Aí ele diz o quê aqui? Vamos lá. Boa noite, Valdemir Barreto. É um prazer estar na FM Tobias. Um abraço para a minha família. Valeu, Zé Canuto. Meu abraço, amigo. Tudo de bom para você, viu? Sua família aí em São Paulo e sua família do lado de cá, em Tobias Barreto. Verdade. Tudo de bom. Programa Encontro com a Saudade. Hoje o telefone está chamando. Pela numeração, ele estava desaparecido. Reaparecendo. Alô, boa noite.
2: Alô, senhor. Boa noite.
0: Está engasgado?
2: Eu sei onde que eu não estou tomando café.
0: Ah, tomando café.
2: Eu não estou não tomando café ainda.
0: Ah, está preparando café para engolir na estante.
2: Muito russo, Romero.
0: Sim. Como é que está o amigo? Aonde estava o amigo?
2: Eu estava no Paraná.
0: Fazendo, amigo.
2: Estava lá olhando os cacaros.
0: Cacau no Paraná?
2: Ah, lá tem muito cacau e café.
0: Cacau no Paraná?
2: É café, rapaz.
0: É, se você falasse logo de café ou soja...
2: É café e maliçã.
0: Soja, arroz, aí eu ia acreditar. Agora, cacau é pro lado de cá, na Bahia.
2: É porque eu estava no Mato Grosso.
0: Pronto, já me deu.
2: E cortando mato fino.
0: Sei. Qual é o melhor, é o Mato Grosso ou o fino?
2: Lá ele. Tá dentro,
0: rapaz. Não, rapaz, você não disse que estava no Mato Grosso.
2: Eu não estava lá não, rapaz.
0: Sim, rapaz, aí eu quero saber, você como roceiro. Qual o melhor trabalhar, é o Mato Grosso ou o Mato Fino?
2: Pra cortar de foice é bom o Mato Fino. Eu nem você não cego, rapaz.
0: Eu não.
2: Eu sempre peço Mato Grosso ou Mato Fino, sua linguagem era outra coisa.
0: Não, rapaz, que nada, poxa. Tá doido,
2: é,
0: cabrão?
2: Pode, Mato, se achar assim. O qual é o melhor, Mato Grosso ou Mato Fino? Quer dizer que ali é aquele bichinho da canela fina, né, rapaz?
0: É, porque de repente o Mato Fino, né, serve para alguma coisa. O Grosso também pode servir para uma outra coisa completamente diferente, tal.
2: Homem, vou...
0: Você não é rezador, não?
2: Não, senhor. Ei, cadê Bica?
0: Rapaz, Bica, eu encontrei com Bica ontem pela manhã, ali em frente ao antigo Baratão.

0: Quando me viu, aí pronto, ficou agoniado, querem falar comigo, e eu também com pressa, eu digo, olha, amanhã a gente se vê, depois a gente se vê. Tá bom, tá bom, tá bom. E aí correu pro lado.
1: Para ele falar, não falou.
0: É, todo doido, que eu nunca vi daquele jeito.
1: Para dar benção, deixa pai, deixa mãe.
0: Não apareceu ainda, não foi?
1: Esse avô, disse que você é avô dele, né?
0: Como é que é?
1: Você é avô dele, né?
0: É, ele quer ser novo, né? Ele quer ser novo.
1: Novato.
0: É, pois é.
1: Ei, Fernando Pagode, tem lá domingo, viu, na roça.
0: Foi? Fez o pagodinho por lá?
1: Não, não fez não.
0: Por quê? O senhor não quis?
1: Diz ele que tem programa, que tem música na rádio que você trabalha.
0: Então vou procurar saber amanhã e aí...
1: Sabe qual é o nome dele?
0: Diga.
1: César Mendes.
0: César Mendes, pronto. Irei à procura do César Mendes
1: aquele
0: aqui.
1: Aquele cachorro Baé.
0: Como é que é, rapaz?
1: O cachorro Baé do César Mendes.
0: Cachorro Baé?
1: Quer dizer... cachorro Baézinho.
0: Ah, entendi.
1: Cadê? Já viu Nardo, não?
0: Não, Nardo não. Aqui não tem não, então, nenhum já... César Mendes.
1: Então, é?
0: Não tem nenhum César Mendes aqui, não.
1: Ah, então é que ele é mentiroso, safado.
0: Bom, aonde eu estou procurando não tem. De repente pode ter, né?
1: Não, se você está procurando não tem, como é que vai ter?
0: É porque eu estou procurando aqui em uma pasta que eu já conheço. É, a pasta aqui diz que é Artistas da Terra. Aí eu estou procurando aqui e não tem. E de repente não pode ter, né? Pode ter em uma outra pasta desconhecida para Valdemir Barreto.
1: Eu acho que ali você era um cabra muito mentiroso.
0: Aqui tem César Moraes.
1: César Moraes não é ele, ele é César Mendes.
0: Pois é, não tem nenhum César Mendes aqui, tem César Moraes.
1: Ah, se ele fosse César Moraes, ele era outro homem.
0: Virgem Maria, Deus é Pai. Deus é Pai, Deus é Pai.
1: Mas você quer ser ele?
0: Ele é gente boa, eu continuo com os meus dedos, né? Que só tem aí.
1: Pô, gente boa, é verdade, aí você acertou.
0: Pois é, aí eu continuo sendo eu mesmo, porque os dedos já diz, né?
1: É, você continua sendo o Valdemir Barreto, né?
0: Pois é, na hora que alguém duvidar do meu nome, aí eu posso colocar as digitais no papel, procura lá, já sabe que realmente é Valdemir Barreto.
1: É.
0: E aí, como é que eu vou ser César Mendes se a palma da mão é outra?
1: É outra, é verdade.
0: Esse velho é um artista.
1: César Mendes é acostumado a pegar em cerca de arame.
0: Vixe Maria, valeu meu São Benedito, Deus é Pai. Deus é... Conversa...
1: Esse Valdemir é um artista do caramba,
0: velho. Conversa do capeta.
1: Rapaz, Zé Augusto é gente boa, quando ele fala, fala em mim toda hora.
0: Sim, e César trabalha na roça, é para pegar arame farpado?
1: Ele trabalha na vassoura, rapaz, limpando rua.
0: E essa vassoura tem arame farpado, é?
1: Às vezes tem um prego no carro da vassoura, ele pega e fura a mão.
0: Chicão tá dando risada, viu? Tá. Chico tá desejando boa noite pra nós e dando risada.
1: E nós devolvemos uma boa noite pra ele também, né?
0: É, lá em Santos, São Paulo.
1: É, nós desejamos boa sorte pra Chicão também.
0: Isso mesmo.
1: Pra todos que estão escutando, né, Marinho?
0: Com certeza.
1: É, então Jesus lhe abençoe.
0: Sim.
1: Você, sua família, a minha, de todos.
0: Verdade.
1: Então...
0: Diga, cabra.
1: Por ser de Valdemir Barreto da Terra amanhã, se Deus quiser, viu?
0: É.
1: O quê? Passa a mulher para frente aí, dona, como é, dona, como é?
0: O quê?
1: Como é a mulher que pediu aquela música?
0: Como é que é?
1: Aquela mulher que eu me esqueci, a mulher que pediu a música...
0: Dona Laíde.
1: E dona Laíde?
0: Nunca mais ela participou, nunca mais mandou áudio, nunca mais pegou o telefone, ligou pra cá. Verdade, o que foi que houve?
1: Mas ela sempre fala que Deus quer e pode, ela dá força, Deus dá força a ela.
0: Mas já tem o quê? Já deve ter uns 30 dias ou mais que ela não ligou mais.
1: E é?
0: Por aí.
1: Tava... Mas ela vai falar nessa dona Laíde que ela é gente boa.
0: Sei disso, é verdade. Olha, César está aqui dizendo que esteve lá na sua propriedade no domingo, não foi?
1: Foi.
0: Aí ele disse que enquanto ele estava lá trabalhando com o arame farpado, disse que o senhor estava esticando o arame liso.
1: O cão estava esticando. Ô, Bonemi!
0: O que é que o Dona Gilza está dizendo aí?
1: Rapaz, escuta, diga aí, Gilza.
0: O que? Vixe, Maria.
1: Vodemir, ele levou um saco e ia estar cheio de laranja, ai.
0: Oxê, e o senhor não deixou?
1: E eu vou deixar ele trazer um saco de laranja para vender?
0: Não, rapaz, um saco de laranja não é para vender.
1: Se ele quiser um saco de laranja, ele vai trabalhar.
0: Não, rapaz, é porque ele gosta de chupar laranja, rapaz.
1: É mesmo ele chupar coco. Aquilo é um cachorro.
0: Laranja tem vitamina C, me parece, não é?
1: Laranja é pra gente nossas qualidades.
0: E César não tem a nossa qualidade, não é?
1: Ali é encardido.
0: Que amigo é esse?
1: Amigo é boi de carros.
0: Vigi Maria, então já sei. Não vou tratá-lo como amigo. Porque se
1: não, nós somos amigos de verdade.
0: E César não é amigo, não?
1: É meio particulares.
0: Vamos embora.
1: Aquilo ali é um cachorro da mão torta, rapaz.
0: Vigi Maria, valeu-me Jesus.
1: Ai, Deus abençoe todos, viu?
0: Valeu, cabra, um abraço.
1: Até amanhã, se Deus quiser.
0: Vai Deus, tudo de bom para o senhor.
1: E mandar um alô para nosso delegado Santo Dumont, viu?
0: Verdade, ele tá ligado também.
1: Eu nunca mais vi ele, né, Valeu?
0: É, eu encontrei com ele, me parece que foi no sábado, foi? Sábado.
1: Eu vou mais lá na roça, ele vai vir.
0: É, verdade.
1: É, aí, ele disse ele.
0: É, e ele também aí, na ré.
1: Ele tá com saúde, né?
0: Tá, graças a Deus.
1: Graças a Deus, né, Valeu?
0: É, sim.
1: É. Muito bem. Por que você não botou seu nome do Valdomira?
0: Como é que é?
1: Por que não botou seu nome do Valdomira?
0: Seu Deus, vou fazer uma visita ao senhor essa semana ainda, viu?
1: Oiê, tá diferente. Esse Valdomiro pulou fora, mas esse Valdomiro é mole não.
0: Eu vou fazer uma visita ao senhor essa semana, não digo qual é o dia.
1: E sabe com quem eu conversei segunda-feira?
0: Com quem?
1: Pedrão.
0: Pedrão. Segunda-feira, antes de ontem. Eu...
1: Aí ele disse assim, aí disse, seu Deus, diga a Valdemir que eu arrumei a namorada.
0: Sim.
1: João do Padre Pedro não casou, eu vou me casar.
0: Oi, tomou a namorada de João?
1: Não, foi outra.
0: Ah, sim.
1: Ele disse que João não casou, mas ele arrumou um e vai casar para mostrar a João que ele é muito macho.
0: Pedrão é violento mesmo, viu?
1: E vai chamar, ele vai chamar pro casamento eu, você e João do Padre Pedro.
0: Pronto, de quebra vamos levar a bica.
1: Ah, a bica mesmo, né?
0: É, porque bica e aproveita e já ajeita lá a janela, né?
1: E a porta também para nós entrar.
0: Vixe Maria, aí se entrar vai atrapalhar. Vai atrapalhar a festa do Pedrão, rapaz. Que história é essa?
1: Aí a gente fica boa, rapaz, com a porta boa a gente entra.
0: Um abraço.
1: Alô, amigo.
0: Boa noite. Boa noite. Cabra convida pro casamento e depois amigos, né? Aí tá uma porta do cabra e pronto. Aí lascou a festa do cabra. Chicão tá dizendo amém para todos nós. Verdade, Chicão? Vamos embora, vamos trazer as músicas. Aqui no programa Encontro com a Saudade. Zé Augusto Caminhão, tá aí o seu xará. O nosso grande cantor sergipano. José Augusto de Aquidaban, para a Tobias Barreto FM, programa Encontro com a Saudade, cantando pra não chorar.

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1: É esse mesmo, é o programa Encontro com a Saudade, onde você acabou de ouvir aí quem foi mesmo. Dalva de Oliveira, Tu Me Acostumaste. Esse foi o título da música. Amanhã às 16 horas tem eles, Manezinho e João Marcos, com o programa Chique do Brega. Amanhã às 4 horas da tarde. Quinta-feira é a última do mês, é? Hein? É a última ou é a penúltima? A penúltima, verdade. Amanhã será a penúltima quinta-feira. Domingo desse que vem a 8 será o último dia do mês. Isso mesmo. Pois são 20, não é? É. Pois são 20, está faltando 11 dias para o dia 1º. Aqui agora acabou de chegar um áudio. Quem mandou, mandou duas vozes, porque se a primeira não chega, a segunda, né, freia. Cadê? Vamos lá, vamos saber quem vai falar no programa Encontro com a Saudade.
2: Boa noite, meu grande amigo.
1: Zé, e aí, Carlos, como é que tá? Na paz.
2: Mande um alô aí.
1: Sim, você já tá mandando.
2: Chica.
1: Chica.
2: E pra filha dela, Carol, que Chica, tá fazendo a faxina em casa.
1: Chica e Carol.
2: É a gatinha.
1: Oi.
2: Carol é a gatinha querida.
1: Ah.
2: Tô aqui na escuta do programa.
1: Valeu, meu amigo.
2: Rapaz, eu consegui um copo aqui do Fluminense, que é pra levar pra lá.
1: Oi.
2: Um sonhão, quando eu for pra ir, levar pra lá.
1: Pronto. Um copo do Fluminense.
2: Demorei, mas consegui um.
1: Tá vendo aí? Valeu, meu amigo. É o Zé Carlos Tubiense, lá em Feira de Santana, acompanhando o programa Encontro com a Saudade. Um abraço, amigo. Então tá aí. Ele, Valderlan, está ouvindo o programa, viu? Já tá feliz por saber que vai receber um copo, né? Com o escudo do Fluminense. Rapaz. O Face já está estacionado. Se o Face já estacionou, é porque já está no final do Encontro com a Saudade. Mas antes de finalizar, vamos trazer isso aqui com Contrassenso, Milton Carlos.

0: Essa é Milton Carlos, Contrassenso é o título da música. Olha, por aqui eu vou colocar um ponto final no programa, mas antes, lembram do caso aí dos produtos IP? Lembram? Pois é, viu? Segundo a Anvisa, adequação da fábrica aos requisitos custam 130 milhões de reais. Caso IP, adequação de fábrica aos requisitos da Anvisa vai custar 130 milhões de reais. É para fechar definitivamente a fábrica. Hein? Tá doido, me. Adequação, né? Ai, meu céu. Acredito que acabou de estragar mais ainda. Bom, um abraço a todos. Se o nosso Criador permitir, tenho certeza que amanhã estaremos juntos mais uma vez. Até lá, boa noite, mundo.
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22h15. Boa noite, amizade. Boa noite para você, amigo ouvinte. Obrigado pelo carinho da sintonia. A partir de agora está no ar o seu Love Story. Serei a sua companhia até a meia-noite, falando de amor, tocando a sua sensibilidade, tocando no seu coração. Essa noite de hoje já, quarta-feira, dia 20 de maio de 2026. Parabéns para você. Hoje completando idade nova, felicidades, muitos anos de vida, muita paz, muito amor, um pouco de tudo para você. Está no ar para você e para você também o seu Love Story.

0: 22h19, boa noite para você, onde quer que você esteja, ouvindo canções que falam de amor para vocês, também ouvindo através do Rádios Net, para você também ouvindo através da 87,9. Boa noite, amizade, boa noite, você, Love Story.
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0: 22h33, para você aqui no seu Love Story, da Tobias Barreto FM.
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0: Boa noite, amizade. Boa noite, você.
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0: Até meia-noite, serei a sua companhia.
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1: 22h42. Boa noite pra você, onde quer que você esteja, também curtindo canções que falam de amor.
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0: pra você, 22, não, 23:10, aqui no seu Love Story. Boa noite pra você. Boa noite aí para a Yara Amâncio, também tá curtindo o Love Story. Boa noite, obrigado pelo carinho da sintonia da 87,9. Até a meia-noite pra você.
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0: 23 e 18 para você, curtindo o seu Love Story.
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0: Até meia-noite serei a sua companhia.
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1: Três e 29.

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5: A 35.

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1: Quatro e trinta e um.

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2: 6:09.
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1: É o mesmo, eu cheguei um pouquinho atrasado, mas estou por aqui, tá bom? Pode dizer que hoje é quinta-feira, 21 de maio de 2026, né? Só falta 10 dias. Agora falta 10 dias para te pintar o mês de maio, né? 10 dias para o dia 1º de junho. É. Tá chegando o dia de queimar fogueirinha. É, rapaz. É, tempo bom danado. E por falar em tempo bom, tá bonito, viu? Tá fresquinho. Uma nibina danada, quando for mais tarde, o sol começa a cozinhar tudo. Falei, meu Deus, Deus ajude que não, né? Deus ajude que chova hoje novamente. Acabou, começou chovendo o dia, né? Amanhecemos aí debaixo de chuva, foi chuva até as tantas. Mas depois, foi noite cacetada e o sol começou a aparecer, Meu amigo, foi sol o dia todo, foi. Cozinhando tudo. Bom, Bergama já está no ar, vamos trazer logo as primeiras, deixar de conversa, que nós estamos aqui em nome do Frigorífico Aguiar. 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

0: com forró quem tá aqui, olha.
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0: É esse mesmo. Forró quem tão de nordestino aí, olha. No Pergama, acordando no campo da Tubia Barreto FM. No Fecha a Boca, Fecha a Boca. Cadê o Fecha a Boca? Vamos lá. Fecha a Boca, vamos saber. Quem chegou primeiro foi Chicão, olha. O Chicão ganhou a parada, né, Chicão? É, bom dia, Vardemir. Seu Deus e todos seus ouvintes. Aí ele deu uma volta na pista e chegou em segundo lugar. Chicão chegou em primeiro e em segundo, olha. Fui. Ainda deu tempo da outra volta na pista para poder chegar em segundo lugar. E o terceiro veio chegar depois, que foi Lenício. O Candeeiro chegou em terceiro. E Chicão, na segunda colocação, ele disse que ainda deu tempo, né? E lá em São Paulo, voltar para Santo e encontrar chuva.

0: E lá está chovendo muito aí. Hoje amanheceu muita chuva e fio, Vardemir. Está fazendo fim danado aqui. Uma ótima programação para todos nós. Verdade, Chicão? Jandila Monteiro, Jandila. Diz que o Pergama está bom. Chegou na quarta colocação e Mundi. O sergipano simundiense lá no Rio de Janeiro. Chegou na quinta colocação hoje. Foi. Bom dia, meu amigo Vardemir. Bom dia, Mudinca, meus abraços. Tudo de bom para você. Dona Jandira, tudo de bom também para a senhora, mulher. Tudo de bom para a senhora e sua família. Eu acho que é lá no Rio de Janeiro também, né? Hein? Eu acho que é no Rio de Janeiro também, Dona Jandira. Eu acho que sim. É. Ai, meu Deus do céu. O candeeiro, além do fechabuco, ele resolveu mandar a voz dele. Vamos ouvir a voz dele, vamos. Olá.
1: Bom dia, Valdemir Barreto. Um abraço para você, meu querido. Meu querido, passa aí para mim.
0: O quê?
1: Oferecer a Cauã por voto Candeias, a mãe, aqui. Minha mãe Zenita. Bença, mãe. A minha
2: Deus
1: amiga
2: abençoe,
1: Sônia.
2: Que abençoe, meu filho. Que dê muito juízo.
1: E a Toninho lá no bairro de Santa Rita. E para todos os ouvintes. E não esquecendo do indivíduozinho, viu? O Wesley lá no bairro Maria do Carmo. A música é Barreirito, parabéns. Valeu, um abraço para você. Helenilson.
0: Chamando o filho de indivíduozinho, para. Tá doido, homem? É... Parabéns. Ponto. Ponto. Ai, meu céu. E esse outro? Falei-me, Jesus. Diga aí.
3: Bom dia, Valdemir. Bom dia, homem do campo. Que Deus abençoe. Vou mandar um bom dia de paz para todos os baianos, sergipanos, conterrâneos, brasileiros. E aquele povo querido do João Porto, que Deus abençoe. No instante já estou por lá. Só estou aguardando aqui o carro. E mandar um abraço para
0: o
3: seu Davi.
0: Está aguardando o carro
3: nosso
0: chegar.
3: Nosso baluarte lá de seu maninho.
0: Gente rica assim.
3: Nosso amigo João do Padre Pedro. Bigode de Ouro, Sonequim, família. Valdena Lemos, nossa diretora, Sidilene. Manezinho, João Marco. Voz de Ouro, Cacau Oliveira. Nossa Voz de Ouro, Marcela Fernanda e Cid. Que Deus abençoe, o melhor galeto do estado de Sergipe. Fica na onde, Marcela? Na Rua Tabelinha. É. Chega, desce redonda por o cantinho da boca. Marcela, como coração de mãe. É. Estou lá de João Porto. E aquele povo lá sempre pergunta.
0: O quê?
3: Bica, mande o Valdemir mandar um bom dia de paz para esse povo querido lá de João Porto e toda da região.
0: E por que
3: eu passo Sérgio Reis, que eu estou aqui, mas Romero, as bolinhas, limpando a quadra. E tomando aquele cafezinho naquele velho banco.
0: Alô, Bodinho!
3: E Deus mandou essa praça, coisa mais linda do planeta do Brasil.
0: Estou
3: maquinando mais Bodinho. Charuto, né? E João do Padre Pedro.
0: Sorte esse passarinho,
3: e todos os meus amigos, seu dedo, na Zefa do Pote, né? Palito, homem do jogo do bicho. E agradecer a Deus, sou Ailton, Cabra Macho. Deus abençoe a todos. Bom dia. O Sérgio Reis, para Bananão e família. Amém.
0: Sorte esse passarinho, bica. Mas será possível, rapaz? Você passa o dia todo pisoteando pelas ruas. Agora tá no João Porto, né? E fica com passarinho peso, rapaz. Sorte esse passarinho, caba. Vamos trazer aqui, vamos trazer logo o Barrelito. Vamos logo o Barrelito. Com parabéns do Barrelito aí. Vamos lá, os aniversariantes.

0: São 6:52, mais 47 segundos. É isso mesmo, o Pergama acordando no campo. Bom, aqui já foi resolvido, né? Já destavou, já. Já destavou, agora farta, né? O fechabuca já tá tudo ok, né? Só que eu não tô. Mas deixa eu soltar aqui umas vozes que tem no zarpa para poder finalizar o Pergama acordando no campo, né? É. Então deixa eu soltar aqui as vozes, né? Que ficar na estrada. Vamos lá, vamos socorrer, né? Vamos socorrer as vozes que ficar na beira da estrada. Vamos lá. Alô?
1: Alô? Bom dia, meu amigo Walter Bi. Bom dia a todos os ouvintes da Tobias FM, né?
0: Isso mesmo.
1: O programa para acordar no campo.
0: Sim.
1: Né, com meu amigo, apresentação, meu amigo Valdemir.
0: É, ele mesmo.
1: Tá bom, Valdemir?
0: Sim.
1: Valdemir, meu irmão, gostaria que você mandasse um abraço aí para todos aí, né?
0: Certo.
1: Todos os meus familiares, todos os ouvintes. Em especial minha sogra Noemi, lá no povoado Jacaré.
0: Noemi, mulher.
1: É, meus cunhados, com cunhado. Tinha toda a minha família. Meu tio Dinho. Né? E que você tocasse aquela música aí pra gente aí, aquela nesta longa estrada da vida.
0: Estrada,
1: tá bom,
0: da
1: irmão?
0: Vida.
1: Um abraço, Valdemir. Né? E só agradecer a Deus pelo o dia, mais um dia que ele nos concedeu.
0: Isso, né? Mesmo, é.
1: O acordar. Seja abençoado para nós todos. Valeu, irmão.
0: Verdade.
1: Antes Porcão.
0: Valeu, Antio. Milionário já tá preparado, viu? Para finalizar aqui com estrada da vida. Dona Dulce,
2: Valdemir, bom dia, Chico.
0: Bom dia.
2: Quinta-feira. Olha pra você a música dos caipira top. Bebo por você.
0: Olha.
2: Ofereço para Patrônio Santa Rita, Senhor Padre Pedro, Floriano Peixeirão, Nego da Batalha.

0: Teria Elcio na Roma, Marcel lá em São Paulo, Dona Luísa, Dona Zefa de D, Alda, para todos que estiverem escutando o seu programa, né? Aqui é do Saúde da Peneira, bom dia. E para todos vocês da rádio, Deus abençoe a nós, quinto.
1: Foi quinto, mulher, verdade mesmo, é quinto. Agora não sei se vai dar tempo, viu, Fia Jesus e os Carpila. Topa. Eu não sei se vai dar tempo, porque ó, já tá na rapa. Só falta 5 minutos. É. Aí tem estrada da vida ainda que antes pediu. Né? Bom dia, Vardemi. Gostaria de ouvir a cantiga de Mastres com Leita. São João de todos os tempos. Obrigada. É, Verônica. Juntamente com o seu Caio. Verônica, eu não sei se vai dar tempo para hoje mais não, viu? É. Eu já falei para a dona Dulce que não vai dar tempo, e não vai dar tempo mesmo, não. E também Mastruz com Leite. Aí tem que percurar agora as folhas do Mastruz, né? O leite Ninho de Valério vai trazer. Agora tem que percurar as folhas. Viu, filha de Jesus? Eu acredito que daqui para amanhã eu vou estar aqui com um cesto cheio de folha. Aí o leitinho chega hoje, cozinha, né, o leite. Aí pega as folhas, lava, quando for amanhã e faz a temperada certinho. Tá bom, dona Verônica? Vai ficar para amanhã mesmo, é, senhora. Tudo de bom para a senhora, para o seu Caio e toda a família. É, vou finalizar, né? Isso. Olha os abaixos. Peraí, rapaz, quem foi que pediu você? Oxi, que agonia. Vou-se embora. Se vem aí, não sai da sintonia não, viu? Porque neste instante vai ter Marcela Fernanda com Pergama. Bom dia, Tubia. Aí no Pergama Bom Dia, Tubia, vocês vão ficar sabendo de uma convocação. O povo de Tubia Barreto estão sendo convocados para marcar presença aqui na Carta do Terma. Porque vai ter uma grande novidade para o nosso município. É. E aí, ó, o Caba está fazendo a convocação, né? E Marcela vai explicar tudo no pergama dela. Marcela Fernanda. Quando for meio-dia, Vardelândia também vai fazer a convocação. Use, por favor, assim que eu... Não entendi. Ah, entendi. Ponto, beleza, valeu. Ok, tá dado, Ricardo. Ponto. Aí, quando for meio-dia, Vardelândia também... dá outro reforço da convocação. Um abraço a todo mundo... Se o nosso criador permitir, a gente se junta amanhã, com fé na graça do Divino Espírito Santo.

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4: 7:02.
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0: É isso aí, 7 horas da manhã, 16 minutos, bom dia com Jesus, que Deus nos abençoe, nos proteja, nos livre, nos guarde, e nessa manhã maravilhosa, nublada, aqui em Tobias Barreto, e para você que está aqui, já no comércio, para você que já está nas padarias, já nas obras, Deus abençoe poderosamente, vamos aí de manchetes.
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0: 7 horas da manhã, 17 minutos, 7 e 17, Libertadores, Flamengo 1, supera os estudiantes e avança na Libertadores. Já já a gente traz aí esta informação.
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0: Ainda no programa de hoje, tobienses. Tobiense, atenção, Tobias Barreto, convite maravilhoso. O senador Rogério Carvalho. Hoje é quinta-feira, é já hoje, né? Hoje, dia 21, às 19 horas, na quadra aqui do Telma, né? Tem um convite especial para um momento de grande avanço com entrega de equipamentos e autorização para as várias obras aqui em nossa cidade. Aqui em nosso município virá mais obras, porque hoje, né, vai ter aí entregas de mais avanços para o nosso município e entrega também, entrega de equipamentos e mais obras que serão anunciadas no dia de hoje. Então, está todo mundo convidado na escola, não, na quadra Telma. Já já eu vou buscar aí alguém para falar sobre esse grande dia, que tenho certeza que será um marco para Tobias Barreto. Vou tentar uma fala com o prefeito Dilson, né? Se não, quem sabe a assessoria do senador, eu e Valdemir Barreto. Já já a gente traz aí essa informação. É já já.
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0: 7 horas da manhã, 18 minutos, 7:18. Câmara aprova projeto de governo que criminaliza aumento do preço de combustível. Sem justa causa. Eu só quero ver quem é que vai fazer essa fiscalização nos postos de gasolina. Já, já a gente traz.
2: Cindy Kruszewski.
0: O projeto, a Câmara aprovou. Mas e aí, para fiscalizar, quem fiscaliza? É uma lei brasileira que eu vou te dizer. É igual a lei dos 15 minutos nos bancos. A nossa repórter Cindy Schilder, Cindy Kruszewski, já está na ponta da linha. Fala, Cindy, bom dia.
3: Bom dia, Marcela Fernanda, bom dia, Valdemir Barreto, bom dia para você, ouvinte do Bom Dia, Tobias. Já já eu volto trazendo informações dessas últimas 24 horas aqui em Tobias Barreto, mas também tem um recado do secretário de Agricultura e Meio Ambiente, Matheus Rodrigo, junto com o Tom, presidente da ATAM, para convidar toda a população nessa próxima sexta-feira que acontecerá aí o primeiro dia do apicultor. Então, já já eu volto trazendo mais informações para o Bom Dia, Tobias.
0: Bom dia, Netinho! Bom dia, Netinho de Marli! Coisas grandes acontecerão no dia de hoje! Passarinho verde já me contou no dia de hoje também, viu? Um passarinho, logo cedo, né? Piu, piu, piu! É muita coisa grande que vem para Tobias, viu? É muita obra, é muita coisa. Eu estou dizendo a vocês que será um marco para Tobias Barreto, será um dia histórico para Tobias Barreto. Tenho certeza que vai ter muitas localidades, né? Dando início de obras aí. Lugares que a gente sonhava em ver prontinhas. Breve, viu? É hoje.
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0: 7h20, 7 horas e 20 minutos. Já estamos aqui com a nossa querida Kelly Dantas para trazer também dicas de beleza e saúde. Olha, ontem eu tinha trazido essa matéria, mas confesso que não deu tempo, sobre o pré-candidato Palmir de Francisquinho, o prefeito que se afastou, né, lá em Itabaiana, para poder seguir aí a caminhada da pré-candidatura para governo. Valmir de Francisquinho e o Ministério Público pede aí que STJ negue recursos. Negou, a verdade é que negou, né, o Valdemir? O político renunciou aí, fez uma pré-campanha danada desde o começo. O povo já está fazendo pré-campanha desde o começo de janeiro, né? Mas vamos ver se o mesmo vai dar continuidade a essa pré-campanha, se a justiça...

0: Nome da cidade, Valdemir? Belmiro Gouveia. Já já a gente vai trazer aí essas informações. Bora, Valdemir.
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0: Eita, como ele tá. São essas e outras informações a partir de agora no Bom Dia Tobias.
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7h, 23 minutos. Hoje é quinta-feira, é quinto. É que dá até hoje, Valdemir. Dia 19, é? Dia 21. Meu Deus do céu. Gente, já estamos no final do mês, já, viu? Mês de fartura, mês do São João, já tá batendo na porta, viu? Falta mais ou menos 9 dias pra acabar. É o mês de 31, é? É? Vai até o dia 31, né? Mas, menino, tá passando rápido o tempo, né? Já estamos no final de ano, daqui a pouco, logo ali, Natal. Que Deus nos dê saúde pra poder chegar e ver o Natal, né? Que legal, viu, rapaz? Metade do ano é o mês mais farto, né? Será que a gente vai ver muito milho aqui? Pra comer aqui na rádio? Milhinho cozinhado, canjica. O ano passado a gente comeu muito, né? Mas vamos ver, né, esse ano. Se vai ter Nininho, seu Nininho sumiu. Ele tá, deve estar indo jogado nas roças, plantando milho, plantando feijão. Depois ele vem com a colheita. Né, Valdemir? Pois é, viu, gente? Metade do ano e o tempo está passando muito rápido. E o que é que você tem feito em sua vida? O que é que você tem aproveitado? Tem aproveitado o melhor dessa vida? Porque o melhor é viver. O melhor dessa vida é viver. Não sei qual é o cenário da sua situação no dia de hoje, mas eu preciso dizer que só de você estar vivo já é um presente divino. Então aproveite, agradeça, aprenda a agradecer com as pequenas coisas, porque a sua vida, né, é um presente divino de Deus. Hoje, a palavra do Senhor nos ensina, lá em Romanos capítulo 12, versículo 2, diz o seguinte, ó: não vos conformei com este século, mas transformai-vos pela renovação da vossa mente. Nem tudo que começou antes de você precisa continuar na sua história, na sua vida. Eu não sei qual foi o passado dos seus avós, eu não sei qual foi o passado de seus pais, mas eu preciso dizer, e a Bíblia nos ensina, que nem tudo que começa antes de você precisa da continuidade. Há ciclos que precisam ser encerrados, há dores que precisam ser curadas e padrões que precisam também ser quebradas. Você já ouviu dizer naquela palavra que diz: ah, esse mal é de família, é maldição hereditária, não é assim? Tadinho desse menino, se foi igual ao pai, já ouvi muito isso. Se esse menino foi igual ao pai, Deus nos dá autoridade, viu, meus ouvintes queridos, para mudar o rumo da nossa geração, através das nossas escolhas, da nossa fé e da nossa obediência. O que por anos trouxe sofrimento para a sua família, hoje pode encontrar um ponto final em você. É você falar para Deus e quebrar essa maldição, que eu não sei o que é, se é que tem na sua família, que talvez disseram que seria para sempre assim. Mas Deus escreve novas histórias. Deus escreve novas histórias. Você não nasceu para repetir o ferido,

repetir o sofrimento. Você não nasceu para viver nesse sofrimento, nessa maldição hereditária. Você nasceu para viver de propósito, porque o nosso Deus é grande, o nosso Deus é fiel. Então somos nós que escolhemos aí interromper padrões e maldições de geração. A exemplo, olha, tem um exemplo para dar a vocês. Tem muita gente que morre, já viu, ouviu dizer que tem famílias que morrem, só morrem tirando a própria vida. Tem deles que morrem só de acidente. Tem delas que morrem só de infarto. Aí disse, isso é mal de família, isso é maldição de família. Ah, mas meu pai é um alcoólatra, meu avô foi um alcoólatra. Coitado desse menino, vai morrer no álcool. Igual é de família esse mal. Já ouviram falar? Quebra essa maldição em nome de Jesus. Se seu pai, se seu avô, se sua mãe passou por uma maldição parecida como essa, quebre em nome de Jesus, que toda palavra maldita voltada para os meus filhos caia por terra em nome de Jesus. Lembro-me, namorei já com meninos até de família, e quando dizia assim, ó, quando meu pai, é filho de quem? Oi, eita povo vai besta. Meu pai é filho de fulano de tal, nem apareça na minha porta, nem apareça, ame. A família era, os mais velhos tinham se dizer, não, filho de fulano não, nem apareça na porta. Filho de fulano, o pai era assim, o pai foi preso porque roubou não sei o quê, é de família, olha. Não era assim, Valdemir? Ou eu estou mentindo? Foi sempre assim. Então você, se tem alguma situação errada, porque às vezes a gente paga pelos erros dos avós, dos tios, né? Ah, mas família, raça ruim da gota, lá é a ruim da gota, sim. E você tem que pagar pelos erros dos outros, hein? Nem tudo que começou antes de nós, nem tudo que começou antes de você, precisa continuar depois de você. Há dores que herdamos, há dores, há traumas que herdamos, mas também existe cura. Ah, engraçado, eu sou hipertensa, né? Desde, tem o quê? 5 anos que eu descobri, sou hipertensa. Aí eu ouvi de um mais velho da própria família e disse, gente, e puxou a quem? Que ninguém tem hipertensão, meu pai não tinha, minha mãe não tem. É bem possível que seu filho tenha, está repreendido em nome de Jesus. É, porque se esse mal, por que é que esse mal tem que se estender? Eu tenho que quebrar, sou hipertensa, tenho que tomar meu remédio. Sabe que eu tenho que tomar meu remédio todo dia, se não tomar, já sabe, né? Vai para até, a pressão vai até por 20, vamos dizer a história. Mas, e eu tenho que dizer que meus filhos vão ter pressão alta, a tendência é ter pressão alta? Não. Se alguém está em Cristo, nova criatura é. A Bíblia nos ensina, a Bíblia nos mostra, nos confirma. Se alguém está em Cristo, nova criatura é. Coisas velhas já passaram, eis que tudo fez novo. Quem está em Cristo pode viver uma nova identidade. Eu não sei qual é o passado de seu pai, não sei qual é o passado da sua família, mas você pode viver uma nova identidade. Meu pai foi assim, eu não sou obrigada a ser. Meu pai foi um alcoólatra, meu pai foi isso, meu pai foi aquilo. Caia por terra todo trauma e deixa para lá. Deixa, esqueça o passado. Você, Deus te fez novo. Deus te fez e te dá a oportunidade de você viver o novo de Deus. Que venha cair por terra toda maldição. Hábitos, caminhos e comportamentos antigos podem ser deixados para trás. O passado não precisa definir o seu futuro, não. Não. Ah, Marcelo, eu errei muito no passado. Não define o seu futuro. É só você viver o novo de Deus. Então, quando muitas pessoas que usam, né, esse versículo em reflexões,
em palestras, né? Maldições geracionais, maldições hereditárias, normalmente estão se referindo a ciclos como, por exemplo, violência, vícios, abandono, traições, padrões emocionais negativos, porque existem muitos traumas de crianças, de pais separados, né, Valdemir? E tem traumas, existem, mas você precisa quebrar isso aí. Precisa se apegar com Deus, pecados repetidos de família. Existem maldições como essa. E nós precisamos quebrar, não precisamos, possamos enxergar, né? E daqui por diante, quebrar essa maldição. Pedir a Deus, Senhor, não aceito. Eu não aceito determinada situação na minha família, que venha cair por terra, doença, né? Maldição, trauma, destruição familiar. Tem famílias que não fica um casado com a maldição de Satanás. Tem famílias que não fica um casado. É cerca de 10 filhos, tudo separado. É normal? Será que é normal, espiritualmente falando? Acontece você separar um ou dois, né? Porque hoje, no dia de hoje, o mundo está tão atual. Está tão atual, né, meninas? As coisas estão se normalizando tanto. Mas eu preciso dizer que é normal? Uma família que só tem separado? Kelly Dantas e ouvintes. Então, em nome de Jesus, Cristo nos resgatou da maldição da lei. Cristo nos resgatou da maldição da lei. Não é Marcela que vem falando, não. É escrito na Bíblia. Viu? Em nome de Jesus, conhecereis a verdade, e a verdade vos libertará. Está nas suas mãos. O destino dos seus filhos, o destino da sua família, de hoje por diante, está nas suas mãos. Observe do lado, observe, faça uma pequena reflexão de 360 graus do cenário da sua família e veja o que tem de errado. E a partir de hoje, não aceite isso na sua família. Senhor, eu vejo uma dificuldade muito grande, eu vejo um mal muito grande em minha família, que venha a ser quebrado, que venha a ser caído por terra, em nome de Jesus. Eu não aceito isso na vida dos meus filhos, eu não aceito isso na vida da minha família. Venha a ser quebrado em nome de Jesus e vamos começar a viver o novo de Deus, porque Deus é o mesmo de ontem, de hoje e sempre. E você, como tem sido? E você, tem buscado mudar, tem buscado rever as situações, tem corrigido os erros, ou tem repetido esse mal de família? Repetir erros, um atrás do outro, que possamos enxergar a bondade de Deus. Bom dia.

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2: Eita, que esse mês, né, que se prepara que vai engordar aí muitas gramas, viu? Né, é muitas gramas, né, muitos quilos. Mas eu tô me contendo, viu? Tô controlando a boquinha. Eu tô segurando a boquinha pra não engordar. Traga aqui esse pacotinho pra fazer essa propaganda logo cedo. Falei em fartura, falei no mês que tá batendo logo ali, ó. Mês de junho. Dona Raimunda, da Severiano Cardoso. Olha que delícia, cara. Olha. Eita, aqui eu me acabei. Eu trouxe a batata pra comer. Mas como é que como assim? Diga. Hein? Meu Deus. Olha pra aqui, Valdemir. Dona Raimunda, olha. Aqui é mucuzá. Aqui é assinado embaixo, não? Diga aí se não é. Federal aqui. Eita. A dona Raimundinha botou, viu, hoje, a lá verdade. Tá vendendo munguzá, é? É munguzá ou munguzá?
3: Munguzá.
2: Munguzá.
3: É? Munguzá.
2: Munguzá. Munguzá, é coisa de sertanejo, que entender. É pra comer, viu?
3: Munguzá.
2: É o mês festivo, é o mês de fartura e vai ser muita fartura aqui, viu? Começa hoje, vamos começar a dar início, Valdemir Barreto, com o munguzá, né? Daqui a pouco vem a colheita. O povo planta e a gente colhe. Dona Raimunda, que Deus abençoe a senhora, que a senhora possa ganhar dinheiro, né? Possa prosperar cada vez mais. Dona Raimunda, gente, ela vende salgado, ela vende torta. E esse período, então, você quer fazer a sua encomenda da torta salgada, do munguzá, acredito eu também do arroz, da canjica. A mulher boa na cozinha faz tudo. E aí, numa baianada dessa que tá, aqui deve ganhar dinheiro, hein? Oi? Porque aqui, ó, só tem... Bota um copinho aqui maravilhoso, pra mim também.
3: Deixa eu botar.
2: Rapaz, essa mulher é maravilhosa. Tem uma mão... Uma mão. E a limpeza não se fala, viu, gente? Né? E a limpeza aqui não se fala. Aqui é federal, como diz Valdemir Barreto, viu? Dona Raimunda, Deus abençoe. Já sabe o... Já sabe a quem encomendar, né, Ungozá, né? Já sabe, né? Dona Raimunda. Tá precisando lá fazer festinha. Ô, gente. Dona Raimunda faz um munguzá maravilhoso. É só você chamar munguzá. Então deixa, meu jeitinho. Munguzá. Olha pra isso. Eita, bota aqui, sim.
3: Quer que eu bote
2: no... Bota no... Eu posso comer? Eu vou comer, vou falando e vou botando... Ai, que delícia. Só pra estar quente isso aqui, né?
3: É bom quente.
2: Bota aí num copinho pra ficar mais bonitinho, não é não?
3: Então me deixa, não botar no copo, né? Deixa eu trazer um copo pra você já com esse.
2: Não tem uma concha, não, aqui. É ao vivo, gente. Aqui a gente vai fazer o programa como se fosse de Ana Maria Braga. Faz uma, traz uma notícia e bota um munguzazinho na boca. Eita, que deve... É calóricos? É não, né? Comida da terra, né? A não ser que tenha leite moço. Eita, se tiver, tá...
3: Quer botar?
2: Bora. Deixa eu botar pra cá, né?
3: É, me deixa aí.
2: Eu não botei na boca, não, viu?
3: Não,
2: e não pode não, senão água, né? Água é que fala?
3: É, tipo isso. Deixa eu botar lá esse, viu?
2: Hã? Deixa eu ver se tá. Deixa eu ver se tá gostoso. Estamos no ar assim aí.
3: Tá gostoso.
2: Gente, o que é isso? Olha, o açúcar no ponto, né? Menino do céu. Eu só posso tomar um copinho desse, né?
3: Ele não tá aqui, tá perdendo.
2: É, neninho. Cid Schilder. Valderlan Lemos. Vocês perderam, viu? É ao vivo. Vamos ver se tá aprovado, Valdemir. Bota a boquinha no microfone pra você.
3: Não,
2: tá
3: aprovado.
2: Eita.
3: Só faltou o pão.
2: Pão com munguzá?
3: Sim.
2: Eita.
3: Tá com meu dão,
2: filho? Eu não. Eita, negócio bom, né?
4: quanto gostoso se jogar um.
2: Eita, a gente podia jogar o apoio, não era não? Eita! Que mungunzá bom é esse, hein, gente? Eu não posso comer muito não, viu, gente? Tem que controlar.
5: Bom dia, Marcela. Bom dia, Kelly e ouvintes.
2: Bom dia. Oi. O Luciano Pereira está aqui. Meu Deus, controle aqui o intestino. Estou, viu? Ou o Instituto de Comer Cura Libertação no comer.
5: Olha, aqui faltou. Aqui já está o munguzá. Faltou aqui agora.
2: Meu Deus, o que negócio pão, bom é esse, hein?
5: O cuscuz.
6: É, mistura, né?
5: Ave Maria, é gostoso demais. Você jogar um pedaço de cuscuz aqui no munguzá. Ou então um pão.
2: Eu nunca ouvi dizer não, cuscuz com munguzá, mas tá tudo bom. Cuscuz é bom com tudo, não. Não é?
5: Ou um pão aqui, Ave Maria. É bom demais.
2: Rapaz, que negócio bom é esse, hein?
5: Quem não chegou por aqui, perdeu.
2: Quem não chegou por aqui, perdeu, como diz Valdemir, viu?
5: Nininho que tá logo cedo aí.
2: Será que tá dando vontade ao povo que tá em casa no, nos ouvindo?
5: Tá não, tá não.
2: Eita, negócio bom pra... Gente, dando continuidade ao nosso programa. Eita, que Valdemir tá rapando, é o prato aqui, tá escutando aqui.
6: Vai lá, Valdemir.
2: Bota, Valdemir.
5: Minha esposa fez a semana passada e ainda tem, olha.
2: Meu
5: eu esqueci
2: Deus.
5: De comer, repara.
6: Eita, mas aqui você come.
2: Dona Raimunda, eu já vi um munguzá bom. Agora esse tá diferenciado, viu? Eu tenho duas pessoas também que acertam fazer. É minha sogra, Vera, e minha ex-sogra, Gilvanice, também.
5: Oi.
2: Quando ela bota, ela bota. Bom dia, qual é o endereço da mulher que vem no munguzá? Verônica. Na Severiano Cardoso, mulher. Não tem erro. Onde é Dona Raimunda? Você vai ver o comércio dela. Depois ali de...
5: No final da Severiano Cardoso.
2: É, já acabando a Rua da Barinha, né?
5: Já encostado a Catuta.
2: Eita, Valdemir, que doidice.
5: É quase na esquina.
2: Olha como é doido.
5: Minha senhora.
2: Menino do céu. Dona Raimunda fica quase de... Praticamente ali próximo, vamos dizer, aquela mercearia de esquina da Severiano Cardoso, não?
5: E aquela mercearia de esquina não é encostada a Catuta?
2: Creio em Deus Pai Todo-Poderoso.
5: De fronte a Catuta é assim, olha.
2: Oi?
5: É não.
2: Oi? Menino, da outra esquina tem a mercearia de Francisco.
5: Pertinho, pertinho.
2: Meu Deus, como é primo até do pessoal do Cisneiro, de Júnior Cisneiro. Como é o nome dele? Da mercearia?
5: Sim.
2: Fica ali em frente.
5: E então?
2: Dona Raimunda.
5: E então?
2: É sim. Achei. No final da avenida?
5: É, no final da Severiano Cardoso.
2: Tá bom, Valdemir. Dona Raimunda ali na Severiano. Na Severiano não é grandona assim, né?
5: Telefone.
2: Vocês encontram.
5: Telefone.
2: Já vê logo. Vende mingau, vende isso, vende aquilo, vende salgado.
5: E a Dona Raimunda aqui, ó.
2: Dona Raimunda, mulher, bom dia com Jesus.
7: Bom dia com Jesus, Marcela.
2: Como é que a senhora tá?
7: Todos que estão aí.
2: O tema, como é o nome da... fica ali próximo a onde, Dona Raimunda?
7: A minha barraquinha fica próximo, já fica no final da Severiano, próximo a quitanda que se chama Quitanda Sedex.
2: E é ali perto do Mercadinho de Francisco?
7: É, isso.
2: É ali mesmo, né? Ih, é, Valdemir. Eu pensei que era pra cá. Então, ele tá certo, viu, pessoal?
7: Marcela, muito obrigado aí, viu? Quero agradecer a vocês aí.
2: A senhora vende, por exemplo, se eu quiser encomendar, se eu quiser encomendar, a senhora faz?
7: Sim. Ó, nós vamos abrir nossa agenda agora, fazendo canjica, arroz doce, mucuzá.
2: Eita.
7: Mingau de puba, todos os tipos de bolos, esses bolos típicos desse momento agora que nós estamos, várias coisas.
2: E a senhora já trabalha com salgado, né?
7: Sim, todos os tipos de salgados também.
2: Ela trouxe
7: grandes
2: uma torta.
7: E pequenas
2: ela trouxe
7: uma
2: torta inteira aqui, inteira. Não deu, uma sentada, torta salgada. A mão
7: qualquer
2: da mulher abençoada.
7: Um aí, viu?
2: A mão da mulher abençoada. Que Deus abençoe a senhora. Qual o telefone de contato da senhora?
7: 9847.
2: 9847.
7: 92.
2: 92.
7: 34.
2: 34. O povo já está perguntando aqui, viu? Repita de novo.
7: Deus abençoe vocês.
2: Repita de novo.
7: 9847.
2: Deixa eu anotar aqui.
7: 92.
2: 9847.
7: 34.
2: 92.
7: 34.
2: 9847, 9234. Valeu, dona Raimundo, Deus abençoe, viu?
7: Isso. Amém a vocês também.
2: O Instagram, dia, o Instagram. Deus abençoe. Tá como, o Instagram?
7: Mulher, você me pegou agora.
2: Delícias da Raia,
7: não? Menina, eu sou meia péssima de celular.
2: Eu vou procurar aqui, eu acho que é Delícias da Raia.
7: Delícias da Raimunda.
2: É... Delícias.
7: Pronto, porque estavam me copiando, mulher. Botaram Delícias da Rai.
2: É mole. Não é assim o mundo.
7: Aí eu delícias mudei. Delícias da Rai. Por isso.
2: Aqui ela, já achei. Aqui ela, já achei. Que Deus pronto. Abençoe a senhora, viu?
7: Amém a vocês também. Um cheiro.
2: Outro. Aqui, Delícias da Raimunda. 9847 9234, tá aqui, dona Raimunda.
3: Telefone.
2: Rua Severiano Cardoso, 1136. Alô do telefone, bom dia. Com que eu falo?
4: Bom dia.
2: Bom dia.
4: Com Edinaldo de Oliveira.
2: Fica à vontade, meu querido.
4: Ô Marcelo, a minha ligação, o motivo da minha ligação. É só para agradecer porque colocaram a lâmpada aqui na Lindeval de Souza Neto.
2: Que legal, né, rapaz? Que bom.
4: E também agradecer ao prefeito, né, que esteve aqui na pracinha. Para fazer já a modelação da praça, né? Fazer uma pracinha nova de modelo.
2: Pronto, que Deus abençoe, viu? Que bom.
4: E também quero pegar a oportunidade de agradecer ao pessoal da Secretaria de Obra lá. E todos que estão aqui, que é a Givalda, a Flávia e outros demais, viu?
2: Valeu, meu irmão. Obrigado, Deus abençoe, viu?
4: Um abraço para você e Valdemir Barreto aí.
2: Um abraço. Atenção, Secretaria de Obras, né? Que legal falar nisso em Secretaria de Obras, Valdemir. Ontem, Nicival, na mesma da hora, que Bananão participou, lembra? Da menina lá, do choque na avenida, foi resolvido o problema, tá bom? Então, a gente precisa passar essas coisas aqui. Cindy Shield disse que já chega. Disse que quando fala em comida, Deus abençoe. Falou em comida, já foi. Só vê nego batendo... Só vê nego batendo prato. Bom dia, o banquete tá grande aí, né? Pão francês, coisa de rei. Nego valeriano. Vamos ligar aqui, vamos tentar ligar para Dilson. Deixa eu tentar ligar aqui para Dilson de Agripino. Pera aí.
8: Bom dia, Marcelo. Marcelo, aqui é Cláudio da Lagoa do Cavão. Marcelo, tem como pedir ligeirinho para trocar uma lâmpada na rua Lagoa do Cavão, com frente à casa número 314, na primeira rua da chegada que está sem calçada, não tem?
2: Tá chamando. Será que ele vai atender? Sem combinar nada.
9: Bota canela, porque fica bom e faz bem pro estômago. Canela não vou usar para cortar mais o coco, viu? Bota canela bastante, canela em pó. Mucunzá sem canela não é o mucunzá completo, viu? Cuidado com a boca. Vamos controlar.
2: Eu trouxe minha batatinha.
10: Bom dia, Marcela Fernandes. Bom dia, Valdemir Barreto. Bom dia a todos os ouvintes da Tobias Barreto. Estou aqui ligadinho no programa já, viu, Nativo? Amanhã eu vou aparecer por aí. Tu vê se eu levo um cuscuz.
2: Valeu, meu Marcelo.
10: Se eu levo um cuscuzinho aí com aquela carninha ensopada pra você aí. Não falou mais da gente, né?
2: Valeu.
10: Mas estamos aqui ligadinho.
2: Quanta comida é essa, hein? Olha, eu não quero engordar mais não, viu? E o, como diz a história, o organismo ainda entende que eu era gordo. Posso não engordar. Pelo amor de Deus.
11: Bom dia, Marcelo.
2: Valeu, meu amigo
11: de
2: Delso.
11: Do restaurante Sabor, comida caseira. Não é um bolo, não, é um manjar do céu. Eu já comi bolo de milho, mas igual o de Dona Raimunda, Todos os anos só encomendo com ela, viu?
2: Que mão abençoada.
11: Vamos divulgar o que
2: mulher,
11: é bom. Não. Maravilhoso. Um grande abraço, Marcela, Valdemir e todos que estão na sintonia. Deus abençoe o nosso dia. Um abraço de Zene Ribeiro.
2: Um abraço, Zene.
12: Bom dia, Marcela, Valdemir, todos da rádio. Aqui Regina do Maria do Campo. Que Jesus abençoe o nosso dia. Marcela, eu aqui de novo. Marcela, os meninos não vieram repor não a lâmpada aqui na vila de Tonho Neres,
2: do
12: Maria Rosa, né? Conjunto Maria do Carmo.
2: Mas é forte.
12: E se eles puderem, eles venham, porque tem uma menina que mora com frente, ela acende a luz da casa dela, não tem? Fica a noite toda a luz acesa para iluminar a rua, não tem? Que Deus abençoe.
2: Ei, Mucuzé, é forte, viu? Eu tomei. É muito aqui? Não, né? Uma xicrinha desse? Mas também não tomo café mais. Oi. Vamos ligar de novo. Atenda aí, vá. Prefeito. Eu queria botar ele para falar. Será que podia falar o que vai ser feito? Não é ousadia, não. De eu ligar. Mas eu vou ligar. Coisa de Marcela. Será que ele vai atender? Às vezes está até sem internet, estou ligando de internet. Vamos botar. Bom dia com Jesus.
13: Bom dia, Marcela Fernanda e o dinossauro do rádio aí, Valdemir, né? Valdemir é mais velho no rádio do que a época do dinossauro. Marcela, o motivo do meu contato hoje é fazer novamente mais uma reclamação contra os jogadores de lixo ali na proximidade do bairro Sutil. Essa semana um descarado, né? Pegou várias bolsas de lixo e jogou lá no beco, na entrada do beco do Mulungu, como é conhecido ali do Baixo Ti.
2: Ah, uma surra boa.
13: No sinal,
2: Deus
13: tinha uma mutueira de lixo lá, eu pedi não, o secretário
2: aí,
13: duas vezes.
2: Safado,
13: o secretário foi
2: seu,
13: lá com a máquina, jogou, deixou tudo bonitinho. Mas tem alguns moradores também que não se incomodam com isso. Joga o lixo lá e quem vem de fora joga também, né? Dessa vez foi o ponto de comércio aqui na João Alves Filho. Tem lá várias bolsas de lixo.
2: Peraí, olha.
13: E tem também várias embalagens do Mercado Livre com o endereço do ponto de comércio, né? Diz esse cidadão aí que ele pega o lixo dele, deixa na porta da casa dele, né? Fica descartando toda vez que pega o lixinho dele, agora quer descartar no bairro dos outros.
2: Rapaz, é gente descarada.
13: Nós somos gente deseducada.
2: Você sai de sua rua
13: para
2: jogar lixo na rua dos outros?
13: Dá licença.
2: É uma cara de pau da miséria.
13: Dá licença,
2: viu?
13: Dá licença. Fica o recado aí, eles vão ter surpresa lá, quando for jogar esses lixos por lá.
2: Ei, o recado tá dado, o recado tá dado, né? Rapaz, eu liguei pro homem, será que eu tô com moral? Eita, liguei pro homem e o homem retornou a ligação, viu? É o prefeito Dilson de Agripino. Bom dia com Jesus, prefeito.
14: Bom dia, aqui. Bom dia, Marcela, você tá bem?
2: É ousadia eu ligar pra saber das boas novas?
14: Nada, é porque eu já estou aqui no Tribunal de Contas, já saindo de uma reunião em Aracaju. E você me ligou, eu estava terminando uma reunião já em Aracaju.
2: Oi, que ousadia eu ligar.
14: Aí eu digo, eu não atendi quando eu saí da reunião aqui do Tribunal de Contas. Aí quando eu liguei, eu disse, Marcelo, eu digo, meu Deus. Aí, pois não, diga aí, dona Márcia.
2: Um passarinho verde me contou logo cedo, rapaz. Um passarinho verde me contou logo cedo. Vai ter boas novas que Tobias Barreto hoje não vai caber de tanta obra que o homem veio para anunciar várias obras. Não tem como contar uma pontinha pra gente, não?
14: Ô, Marcela, a gente tem que agradecer a Deus todos os dias. Todo dia eu digo, olha, a gente tem que ter gratidão às pessoas. É o meu perfil. Agradeço quando manda, vem para cá, tá hora de serviço, vem inaugurar, não importa lado, não importa. Eu acredito muito nessa política e isso é o que desenvolve a nossa terra do Belo Horizonte com a forma do prefeito Dilson fazer essa política. Então, hoje, graças a Deus, o senador Rogério Carvalho vai estar em Tobias, né? E muitas notícias boas para Tobias Barreto. Deus tem abençoado sempre e ele vai estar aí. Deve chegar aí às 16 horas e à noite estaremos lá na quadra do Telma às 19 horas mais ou menos, onde ele vai dar muitas informações para Tobias Barreto. Então eu fico muito feliz e grato, prefeito Dilson, vice-prefeito Gal, presidente da Câmara, os vereadores, os líderes porque a nossa terra, Tobias Barreto, a nossa cidade tem recebido bênçãos de Deus e enviada também por essas pessoas. E hoje vai ser o senador Rogério Carvalho. Mas você quer saber o que de mim?
2: Por exemplo, por alto, não precisa dizer logo não. Por exemplo, eu posso dizer que vai ter praças que estão sendo aguardadas há muito tempo a serem feitas para dar ordem de serviço?
14: Pode sim. Por exemplo, eu posso até dar uma pitadinha aí com você. Ó.
2: Pode dar uma pitadinha que a gente gosta demais.
14: É, ele vai dar ordem de serviço da praça do Padre Pedro.
2: Conversa
14: vai
2: essa.
14: Dar ordem de serviço. É, da praça a gente vai reurbanizar a Praça do Padre Pedro. E ele também vai dar ordem de serviço da a Praça do Vila de Campos.
2: Caixa.
14: Isso aí.
2: O condomínio da Caixa é Vila de Campos?
14: Chama Caixa Econômica.
2: É, da rapaz. Caixa Econômica.
14: Né? Que tem o nome de Gil Sandrade.
2: Aquela Caixa. Região ali vai ficar pouco bonita, porque já está sendo concluída essa obra aí do Rotary. Com a praça...
14: O governador está concluindo.
2: É.
14: Está acabando aquele problema dos esgotos, né? Ali ao lado do Vila de Campos, tudinho naquela região. Aí vem uma praça que é um sonho, um pedido. As famílias de Tobias Barreto aí da praça aí, desse setor, do Vila de Campos, têm me pedido sempre. Agora, a criançada não sai do meu pé.
2: Eu imagino.
14: A criançada, Marcela, não sai do pé. Meu prefeito, onde eu estou, eles chegam de bicicleta. Você fez ali, porque não vai fazer aqui brinquedo e uma brincadeirinha, uma quadrinha pequenininha e brinquedo e exercício. Aí, olha, onde eu chego, eles chegam. Então, vai chegar agora a pracinha do Vila de Campos.
2: Vou não perguntar muito, cerca de quantos milhões o nosso senador Rogério Carvalho vai enviar? Que aí a gente se baseia pelas obras.
14: Uma média de 15 a 20 milhões.
2: Diga! É coisa, viu? Equipamentos,
14: por exemplo,
2: vai ser entregue hoje também, né? Fiquei sabendo.
14: Vai ser entregue uma caçamba, um ônibus escolar, dois carros pipas e um trator com implementos, né? Um carro pipa é para uma associação, um trator também é para outra associação, que aí já foi pedido de vereadores, que ele está atendendo, né, e presidente de associações. É, ele vai entregar esses equipamentos.
2: Ô, prefeito, tudo isso hoje?
14: Hoje. Ele vai visitar esses asfaltos que está fazendo aí, que estão implantando aí na Feira da Banana, né, ali naquela rua que eu moro, que ligou ao Suti, nessa região aí da Rinha Antiga, aí perto da Rua de Pereira, saindo aí no SESC, tudo foi ele que mandou. 35 mil metros de asfalto, ele vai visitar.
2: Pronto.
14: Ainda está colocando asfalto, né? Aí ele vai visitar essa obra que é agora que está fazendo.
2: Pronto.
14: Ele, a parceria do governo do estado com ele, essa dos asfaltos. Ele vai anunciar 5 milhões de reais para a gente pavimentar uma rodovia, uma estrada de um povoado que ligue à rodovia. Vai anunciar 5 milhões de estrada. Ele vai autorizar hoje a fazer projetos da Praça do Cruzeiro, da Praça da Deso, da Praça do Walter Franco, da praça, daquela urbanização no Agripino 2 e 3, de uma avenida lá. Uma
2: sério?
14: Urbanização. Sério.
2: Rapaz,
14: ele
2: é obra,
14: vai
2: viu?
14: Anunciar isso tudo.
2: Gente, eu preciso dizer aqui a vocês, porque vai ter quem diga, essas obras tudo, por que será? O senador Rogério Carvalho, se você fazer uma análise de 360 graus, ele tem reconhecido bastante o Tobias Barreto, né, prefeito?
14: Muito, muito. Ele vai lançar hoje mais 7 milhões para as estradas vicinais, olha, só 5 de asfalto, 7 das estradas vicinais, 12. Equipamentos, praças, novos projetos, então é média de 20 milhões de reais.
2: É mole.
14: Que o Tobias Barreto vai receber. Aí a gestão do prefeito Tilson, vice-prefeito Gal. Aí a gente vai estar aí sempre agradecendo a Deus, um esforço enorme para entregar os projetos logo, para ver se essas obras andam rápido, né?
2: Amém.
14: Então estamos nessa pegada aí, essa pitadinha aí.
2: É uma pitadinha, só apenas, apenas. Prefeito, eu quero... Rapaz, olha, só a grandiosidade que vai ser essa obra. Da Praça da Caixa. Da Praça do... lá do Padre Pedro. A praça lá também, aqueles canteiros ali, que é uma praça que vai ficar bonito. Lá nos Agripinos, que é muito cobrado aqui na rádio. Só disso aí, para mim, eu já me dou por satisfeita. Imagina o que vem.
15: E os Agripinos têm me cobrado muito. Eu digo, olha, está chegando esse investimento. Na hora que chegar aí, a gente já cai dentro para cuidar. A gente já está fazendo a praça no Agripino 1. Aí foi emenda de Iandra, né? Iandra, da deputada federal Iandra. O senador Rogério está dando lá para a região do Agripino 2 e 3. Né? E aí a gente vai avançando. Esses dias... Na próxima semana, dia 2, mais ou menos, parece que é dia 2, Marcos Andrade, a Fé Comércio, já vai dar o serviço aí na entrada do Agripino 2, do SESC, né? Da obra do SESC, e aí nossa cidade vai avançando para dar mais qualidade de vida ao nosso povo. Ontem, Marcela, a gente lançou 7, 8 novos cantinhos de pracinhas aí na cidade de Tobias Barreto.
2: O senhor pode dizer quais são os cantinhos?
15: Posso. Um na rua José Amâncio. Um cantinho ali próximo do Maria Rosa. Dois cantinhos ali onde tem uma padaria. Eu não sei os nomes assim.
2: Ali
15: tem
2: de frente à padaria de Bacinho.
15: Tem outro mais próximo. Dois. Lá faz três. Um na rua do Bolo. 4. Um lá próximo da casa de Manezinho, 5.
2: Amém!
15: Vai ter um ali também. Um próximo lá, ali perto do DNSS, tem um canteirinho, né? E outro lá, meu Deus, são tantos que lá do Manezinho eu já falei, né? E tem outro aí, são 8 cantinhos de brinquedo, exercício, reurbanização, que o prefeito Dilson lançou ontem.
2: Cara, que felicidade, e eu fico feliz, e tenho certeza, assim como os nossos ouvintes, os nossos tobienses aí, fica por saber que Tobias Barreto está vivendo um cenário diferenciado. A gente chega no Santos Dumont, tem uma obra maravilhosa, a gente chega ali no Disco Voador, tem, Esther de Lemos tem, lá na Rua do Curtume, na Rua da Pracinha tem, né, do Curtume, em todo canto tem uma obra acontecendo em Tobias Barreto. Isso só tem a ganhar é a população. A gente vê famílias saindo de suas casas à noite para poder curtir uma pracinha e bater um papo. É grandioso isso aí, graças a Deus por isso. Eu quero agradecer a participação, mesmo sem pedir, né? Sem dizer assim, olha, vou ligar para o senhor amanhã, pode? Né? Obrigado aí pela atenção.
15: E o outro cantinho é lá na rua, ali na entrada do Jabeberi. Ali bênção. Próximo, entre a pista ali, entre a pista que vai para o Bom abrigo e a rodovia que está fazendo a nova avenida, tem um ali próximo, na entradinha que tem para ir para o Jabiri, tem uma áreazinha, a gente vai fazer também uma pracinha ali com brinquedos. Era essa que eu tinha esquecido. Então, Marcela, agradecer a Deus sempre, continuar trabalhando. Isso tudo são bênçãos de Deus, Deus que está permitindo. Eu só estou conseguindo botar asfalto porque o governador está mandando, o senador Alessandro Vieira mandou. O Rogério Carvalho mandando, eu só estou conseguindo calçar essas ruas, que estamos calçando em média de 80 ruas agora. Foi o governador do estado que mandou. Então a gente tem que ser grato a esse povo. E Tobias Barreto, não estou falando dos governadores, não estamos aqui para isso. Estou falando de ações que Tobias Barreto precisa. E Tobias Barreto nunca recebeu tanto apoio de um governo quanto do governador Fábio Mitidieri. O governador Marcelo Deda deu grande apoio a Tobias Barreto, depois ele vai a falecer. O governador Jackson Barreto passou em Tobias Barreto, fez essa avenida aí na entrada. O governador Belivaldo Chagas botou asfalto em várias ruas, mas da quantidade que está chegando em Tobias Barreto, com a Avenida Rotary, com creche, com calçamentos, com asfaltos, igual o governador Fábio Mitidieri, eu nunca vi. eu nunca acompanhei, não sei lá para trás, talvez, mas é um apoio enorme, então a gente tem que ser grato, é, tem muita gratidão e nossa cidade está se tornando administração do prefeito Dilson, vice-prefeito Gal, é uma cidade bem melhor de se viver, porque Deus está abençoando, porque Deus está permitindo, né? Porque tudo isso eu sou apenas um instrumento. E agradecer a você por ligar e eu ter essa oportunidade de falar com todos os seus ouvintes.
2: Que Deus abençoe. Boa viagem, viu?
15: Amém. Obrigado. Um abraço.
2: Amém. Prefeito Dilson Agripino. Rapaz, é obra, viu? Eu acho que eu sabia, não era nem a metade do que ele falou. E tem mais, viu? Para ser anunciado no dia de hoje. Então, vamos ter paciência, que no final da tarde é logo ali, né? Quem for vivo verá. Bom dia, Kelly Dantas.
16: Bom dia, minha gente. E hoje eu vou falar sobre uma coisa séria, porque as pessoas geralmente compram muitos produtos de beleza. E uma das coisas que é muito necessária para a pele da gente é a hidratação. A gente sabe disso, né? Que a hidratação é fundamental. Se você não hidrata, aí tem muita gente com pele seca, tem muita gente, principalmente começa pelas pernas, tem umas manchinhas brancas que você tem aí, a partir dos 35 anos na perna.
2: Por que é que tem muita gente que aparece essas manchinhas brancas?
16: Porque é de desidratação. A maioria das vezes é de desidratação.
2: E é, né?
16: É, aí quando começa a ressecar muito, começa a perder a melanina, começa a aparecer essas manchinhas brancas e tudo. Então a hidratação é fundamental. Mas muita gente não entende que a hidratação, a melhor hidratação mesmo, não adianta você comprar cremes caros e tudo. Adianta, melhora, melhora. 10 a 30%, aí, minha gente, pelo amor de Deus. 10 a 30% não é 100%. E o que é que a gente queria? 100%. E para a gente conseguir 100% na área de estética, de biomedicina estética, a gente sabe que isso, a responsabilidade muito é do nosso corpo. O nosso corpo, ele foi feito para transpirar, para suar. E é o suor, o melhor filtro solar que a gente tem, e é o melhor hidratante que a gente tem. Kelly, mas como é que eu vou fazer isso? Como é que você vai fazer isso? Como é que você transpira? Se mexendo. Nós somos seres andantes. A gente tem que fazer atividade física. A gente tem que se mexer. Porque senão a gente não vai hidratar. Nem com o melhor creme do mundo você vai chegar ao ponto de hidratar a sua pele. Você tem que se mexer. Você tem que fazer atividade física. E você tem que transpirar. E tem uma coisa muito mais séria ainda. Se você não transpirar, você vai trazer doenças muito ruins. Nós temos glândula linfática, que é que limpa o sangue da gente. Essas glândulas é onde sai o suor. Quando você tem uma infecção muito grave, alguma coisa, geralmente você tem uma íngua, você tem debaixo do braço alguma coisa. Por quê? Porque elas estão botando para fora, tentando colocar para fora alguma coisa. Então, as glândulas linfáticas são responsáveis para limpar o nosso sangue. E ela só funciona quando a gente transpira. E se a gente não transpira, a gente vai acumulando muita coisa ruim dentro do nosso corpo.
2: Não adianta você ter um bom hidratante, não beber água e não fazer atividade física.
16: Isso.
2: Tem que caminhar juntos.
16: Tudo junto. Se você entende, tudo junto. Se você não...
2: Tem mulheres que é bem mais nova do que eu. E eu percebo que tem muitas manchinhas brancas aqui assim no braço, ó. Eu tava até observando se eu tenho. Muitas manchinhas brancas.
16: Uhum.
2: E aí é essa falta de hidratação, né?
16: Na maioria das vezes sim, Marcela. Porque na realidade nosso corpo e de todo mundo é muito comum, é muito parecido, mas não é a reação. Para cada coisa é diferente. Mas no natural e na maioria das vezes... as manchas aparecem. Agora, como ela é nova, e geralmente quando você está desidratando mesmo, é dos 35, 40 anos e diante.
2: Eu conheço uma amiga também, outra, inclusive ela é até... Ela faz muita atividade física, a perna dela é muito bonita. Mas ela tem essas manchinhas brancas, tanto no braço quanto na perna. E aí ela falou, isso aqui é falta de hidratação. Se você malhando e não bebe água. Porque ela tem cada perna, lapa de perna bonita. E é toda
16: cheia de... Eu vou dizer uma curiosidade, Marcela, que ninguém, eu acho que poucas pessoas sabem. Malhar demais é péssimo pro seu corpo. Se você procurar um médico bom, ele vai dizer isso. você ter aquele corpo, vamos supor, quem nasceu para ter juba é leão. Não é, entendeu? Uma mulher toda musculosa, toda. Quem nasceu para ter músculo foi o homem, não é verdade?
2: A mulher precisa também ser feminina, né?
16: Precisa tonificar, precisa se cuidar. E a mulher é o seguinte, se ela correr muito, ela vai balançar os seis e vai cair os seis. Tem mulher que sai correndo aí, à torta à direita, então vai ter a gravidade de correr. E aí, outra coisa, homem também. Atividade demais. Se você não tiver um... Pense, olha, outra curiosidade que eu vou dizer para vocês, e vocês vão ficar chocados. Se você não tiver uma reserva de gordura naquela barriguinha, se sua barriguinha for chapada, gominho, se você, uma cobra te morder, você tem a o veneno age muito mais rápido para te matar do que você tendo gordura. É só vocês pesquisarem. Sabe para onde é que o veneno vai? Você sabe onde é que tem mais gordura na gente, tirando essa pochetezinha, essa barriguinha? O cérebro.
2: Misericórdia.
16: Aí veneno, porque o veneno, ele vai consumir primeiro a gordura, Marcelo. E aquela reservinha de gordura que você tem, é para quando você adoecer, você gastar. Você não pode ser uma pessoa totalmente seca. Entendeu? Tem que ter uma reserva de gordura, porque caso aconteça alguma coisa, o corpo vai usar aquilo.
2: É a gordura boa.
16: É, vai usar aquilo para sobreviver até você receber os cuidados devidos do procedimento. Então as pessoas têm que entender isso. Mas não estou falando aqui que fazer atividade física é importantíssimo. Você mexer, se você não mexer, se você não transpirar, até risco de câncer você tem. Transpirou, você vai hidratar sua pele de dentro para fora. Vou dizer chás, que mesmo que você já tenha idade, vamos supor, pessoas que tenha idade e que não pode fazer muita atividade física. Tem muitos chás que faz com que seu metabolismo acelere um pouco e você comece a transpirar até sentada. Você senta.
2: Pode dar um exemplo de um chá?
16: Café. É tipo um chá. Que se você tomar, você vai sentir calorzinho. Vai transpirar. Aí depois vem chá verde. Chá verde é maravilhoso pra mulher. Principalmente na mulher acima de 45 anos. Chá verde.
17: É o Luiz comentando.
16: Entendeu? Chá. Ah, ele vai comentar bastante. Eu adoro esse homem,
2: entendeu? É isso aí. Entendeu? Estamos aqui ouvindo a Kelly Dantas com dicas de beleza e saúde, né? Porque caminham juntos, automaticamente, quando você vai e faz uma atividade física, a beleza vai caminhar junto com você.
16: É, e a beleza, minha gente, bote na cabeça de vocês. Tudo bem, a aparência é legal, é. A beleza vem de dentro. Se você cuidar de você, do físico, do seu espiritual, do seu mental, você vai ter uma beleza, sabe por quê? Porque quando você está bem, você transmite isso e você atrai beleza, você atrai tudo, entendeu? Não é só aquele negócio de perfeição, não existe perfeição em nada, entendeu? Tem um ditado que disse, Deus escreve certos por linhas tortas, cadê a perfeição? Entendeu? Então, ninguém procure perfeição em você. Procure ser uma mulher bonita, procure ser um homem bonito, mas de dentro para fora, de um caráter bom. Procure ser uma pessoa cheirosa, que toma banho, que cuida de você, que valoriza o seu eu, que você vai ser enxergado. Tem muita gente aí do lado de lá que, ai, Kelly, eu não consigo alguém. Ai, Kelly, o mundo tá difícil mesmo. Mas se você começar a gostar de você, as pessoas vão gostar de você. Isso é natural.
2: Isso é natural da vida, né, Kelly?
16: Se você tiver uma bicicleta velha, começar a cuidar dessa bicicleta, o povo vai olhar para essa bicicleta, entendeu? Então é igual a você. Você é isso. Nós, para a sociedade, nós somos pessoas que temos que nos valorizar para que a sociedade venha valorizar você. Muita gente chega com autoestima muito lá embaixo, para mim, conversando comigo, principalmente adolescentes com acne, que fica com vergonha. Tipo, colégio até. Aí eu chego. Isso aí é fase. Isso aí vai passar. Isso aí você vai melhorar. Então, você não tem que se preocupar com isso. Porque todo mundo passa por fases nessa, na vida da gente.
2: Verdade.
16: Entendeu? Então, até na área da beleza, da saúde, se você se cuidar, é uma fase. Então, essa questão de você ficar parado em casa, não fazer nada, não transpirar, vai lhe trazer problemas de saúde e de beleza. Que, como disse Marcela, é, é ligado com o outro. Não tem como você ser bonita, só uma aparência bonita, ou você não tem saúde, você não tem nem como usufruir se você for uma pessoa que tem uma simpatia, se você não tem saúde.
2: Caminham juntos.
16: Caminham juntos.
2: Olha só, daqui a pouco a gente volta aí com Kelly Dantas. 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
4: 8:27, 8:27, de volta aqui ao programa. 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

0: 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Libera os áudios.
1: Cindy Kruszewski.
0: É a Cindy Kruszewski que está na ponta da linha. Fala, Cindy. Bom dia.
2: Bom dia, Marcela. Vou trazer agora as informações com o secretário de Agricultura e Meio Ambiente, Matheus Rodrigo. Ele, junto com o Tom, presidente da TAM, vai estar comentando sobre o primeiro seminário do Dia das Abelhas e do Apicultor que acontecerá. Vamos acompanhar.
3: Jornalismo da Tobias Barreto FM, eu me encontro aqui na Secretaria de Agricultura e Meio Ambiente. Ao meu lado está o secretário Matheus Rodrigo e também Tom, eles que vão falar sobre o primeiro seminário do Dia das Abelhas e Apicultores, que vai acontecer aqui em Tobias Barreto e vai estar fazendo o convite a vocês. Tudo bom, Matheus?
4: Tudo bem, Cindy. Tudo bem, ouvintes da Tobias FM. Isso, né? O primeiro seminário aqui do Dia das Abelhas e do Apicultor vai acontecer nessa sexta-feira, dia 22, ao público geral, a partir das 8h30 ao meio-dia, e pela tarde a gente vai fazer algo com os alunos das escolas municipais, né? Será no Auditório João Valeriano, que fica ali na antiga Secretaria da Educação, ali em cima. É um seminário bastante interessante, em parceria aqui, Secretaria de Cultura, Secretaria de Educação, a Indagro, né, que está em parceria com a gente, a TAM, que Tom aqui está do meu lado, é o presidente, a Federação dos Apicultores de Sergipe também, o presidente vai estar aqui participando. Né? Eu vou passar para Tom, que ele é mais técnico da área, ele vai falar um pouquinho mais sobre o assunto, né? Mas que é um seminário de bastante importância, é aberto ao público em geral, a gente convida todos que se façam presentes para participar desse momento.
3: Tom, qual a importância desse seminário e o que você pode passar para os ouvintes e fazer o convite, reforçando aí para que o pessoal possa estar indo?
5: Então, a importância desse seminário é para a gente esclarecer algumas dúvidas, né, a respeito de abelhas, porque a gente sabe que a abelha é um animal muito perigoso. A gente tem ciência disso, mas que a abelha hoje ela é responsável, como já vem dizendo há muito tempo, não só eu, como todos os apicultores, que ela é responsável por 70% a 80% de todo o alimento que é produzido no mundo, né? Então, a gente tem que ter a consciência de preservar as abelhas, porque se um dia elas forem extintas, a humanidade também será extinta. Então, a gente está trabalhando nesse sentido de proteção não só das abelhas, mas também do meio ambiente.
3: Algo que a gente estava conversando aqui na interna é que, caso as abelhas sejam extintas, a humanidade, tipo, acaba. É isso mesmo?
5: Isso mesmo, porque as abelhas sendo extintas, acaba a polinização das flores, né? E se não houver polinização das flores, não há alimento. Então, quebra toda uma cadeia alimentar, né? Começando pelos animais que comem insetos, os animais que comem frutos, e aí chega até o ser humano, né? Que é o último da cadeia alimentar.
3: Então, algo que assim, você esteja passando para os ouvintes em relação, caso alguém veja algum enxame em algum lugar, como uma forma de prevenir, o que fazer nesses casos?
5: Então, falta muita informação, né, a respeito de abelhas. Inclusive, abelhas, quando estão em fase de migração, o pessoal costuma muito achar que aquelas abelhas elas são agressivas. Pelo contrário, quando a abelha está na fase de migração, ela não tem o que defender, porque não tem alimentação e nem tem cria. E nesses casos, quando você vê um enxame passando, que a gente chama enxame voador, o correto é a pessoa se abaixar e evitar o máximo contato com ela. Porque se você matar uma abelha daquela, ali você ativou o modo ataque dela. E aí é onde acontecem os acidentes.
3: No caso, se matar uma única, as outras, no caso, entram na defesa.
5: Isso. E acontece muito também quando o pessoal vai fazer limpeza no mato, né? Antes de fazer a limpeza, a gente aconselha a pessoa fazer uma averiguação do local, se há algum enxame por ali, porque a abelha detesta quem desmata. E se você começar a passar foice ou máquina, aí vai espantar por conta do cheiro do mato. Aí a abelha vem no sistema defensivo dela, e aí vai para cima do pessoal.
3: Alguma coisa, Matheus? Fica à vontade.
4: Com relação a esse assunto que você estava falando, aqui na Secretaria de Meio Ambiente, a gente tem uma pessoa que, quando acontece de algum enxame, está em alguma casa, alguma colmeia, alguma coisa, ele vai e faz a retirada. Na parte técnica, ele não vai matar, porque muita gente põe fogo para queimar, para matar, não. Ele tem todo o equipamento, a roupa, ele vai, retira aquele enxame, armazena e vai fazer a soltura na natureza. Então, se alguém tiver porventura em casa, próximo, aparecer, procure aqui a secretaria, que a gente pode estar agendando com ele fazendo essa retirada. Evitem queimar, matar, que esse não é a forma correta, né?
3: Mais alguma coisa, Tom? Fica à vontade.
5: Então, só para reforçar o convite do secretário de Agricultura, esse evento será de muita importância e está aberto para todo o público em geral.
3: Então, no caso, será dia 22 de maio, aberto ao público geral, no Auditório João Valeriano, na Rua Elias Felipe, vizinho ao Colégio Rosinha Felipe. Então, todos sintam-se convidados, será das 8h30 às 12 horas. Isso mesmo?
4: Isso. As informações são essas, a gente aguarda o público, né? A gente, lá tem um limite de público, né? Então, se tiver muita gente, a gente talvez não consiga comportar todos. Né? Mas vai estar aberto, é aberto a qualquer pessoa participar, né? Chegando no horário, ainda tendo cadeiras disponíveis, todo mundo está convidado.
1: Cindy Kruszewski.
2: Tá aí o secretário de Agricultura e Meio Ambiente, Matheus Rodrigo, junto com o Tom, ele que é o presidente da ATAM, convidando a todos para o primeiro seminário do Dia das Abelhas e do Apicultor, que acontece amanhã na Rua Rosinha Felipe.
0: No auditório, é?
2: É isso mesmo.
0: Que horas?
2: A partir das 8h30 até o meio-dia.
0: Tá aí, obrigado aí aos meninos, obrigado Cindy Schilder. Você fala em nome de quem, Cindy Schilder?
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6: Bom dia, Marcela. Bom dia, Valdemir. Bom dia, Cindy. Bom dia, Kelly. Bom dia a todos.
0: Bom
6: principalmente
0: dia.
6: Ao nosso querido prefeito. Marcela, querida, pergunta ao nosso prefeito aí. Se ele tem uma previsão para a entrega das escrituras das casas do Padre Pedro, viu, meu amor? Obrigada. Adselma do Padre Pedro.
0: Boa pergunta, né? Está bem avançadas as obras por lá. Já vi pia sendo colocadas, já vi pia colocada lá nas casas.
2: Ela está falando do
0: Padre Pedro. Ah, não, vai demorar lá. Vai demorar a escritura. Quando eu fui fazer a escritura da minha casa, levou 8 meses. Não é assim. Mas sobre as entregas das casas, né? Do Agripino, já estão colocando até as pias. Agora falta é as ruas também, né? Tem umas ruas que já estão sendo asfaltadas e outras ruas que ainda acredito que só vai entregar com a... Tudo pronto. Praça com tudo.
7: Marcelo, eu falo pro prefeito disso, lembrar daquela rua cá, a rua do Radial Estamos Luiz, a rua do Motor de Jozinho, aquela rua tão abandonada, que há muitos anos fala de tudo, menos daquela rua, nem asfalto passou. Passou na rua do Vovozinho, passou do lado da igreja, da praia da igreja, mas a rua cá não passaram de jeito nenhum. Aquela rua é esquecida.
0: Vai chegar.
8: Marcela, bom dia. Aqui quem fala é Gil do Papelão. Gostaria de saber do prefeito se ele tem alguma coisa prevista para o Sandumon, para essas ruas adjacentes à principal, de consertar os calçamentos, de asfalto para essas ruas. Que ele deu uma notícia boa para a gente do Sandumon.
9: Marcela, bom dia. Aqui é a Raimunda. Pergunta a Kelly aí, que uma vez ela falou o que é bom para passar no rosto para espinha. Meu filho está enchendo o rosto todo de espinha.
0: E aí, Kelly Dantas?
10: Mulher, pelo amor de Deus, no comum é natural o adolescente ter acne. Geralmente tem alguns tipos. Tem, agora, só que é o seguinte, existe mais de 30 tipos de acne. Existe
0: tem que
10: cisto,
0: olhar, né?
10: Bústula, existe acne cisto, bústula, tem cravos que são tipo de acne, entendeu? E geralmente os jovens têm aquela inflamada. Quanto mais mexer, pior.
0: A Aninha botou aqui a minha manha. Divulgue aí pra mim arte de gravar. Arte de gravar, gente. Minha filha trabalha tirando e fazendo filmagem de batizado, casamento, né, eventos. Vai, a blogueiragem, vai. Divulgue aí, mãe.
10: É bom.
0: A semana ruim ela manda divulgar.
10: É importante. Então, aí tem muita coisa que você pode usar. Agora é o seguinte, se você pode comprar um sabonete anti-acne de enxofre, vai ficar um pouco vermelho, mas você tem que passar, dependendo da acne, porque é complicado eu dar um diagnóstico sem ver. Mas o enxofre, ele seca. Aí você não vai usar todo dia, não. Vai usar de vez. Se você puder só passar na acne, melhor ainda. Se for acne bústula, o que é com bústula? Eu vou falar no vulgar, como diz, né? Com pus. Tem umas acnes que tem pus.
0: Gustavo, meu genro, ele tava com problema na pele e ele disse que foi em você e resolveu.
10: É, não resolve. Aí o que acontece? Você tem que pegar um palito de dente que não foi usado, tirar aquele puizinho, estiver amarelinho, entendeu? E aí comprar uma pomada para acne específica. Você vai pedir e em qualquer farmácia tem uma pomada que ela vai ser para acne.
0: Você tem telefone disponível para o seu trabalho?
10: Tem, eu tenho um Instagram e tudo. É, o que é o meu pessoal, porque hackearam o outro, é 99436169. Aí você pode ligar, ou então kellybella.dantas. Você vai ver minha foto lá, kellybella.dantas. E aí você pode ter uma consulta também online. Se você não quiser ir lá, você marca uma consulta online comigo. Você vai mandar fotos, vai conversar comigo online. E eu vou dar uma olhada online, vou ter mais ou menos o que dizer a você sobre alguma coisa da sua pele. Porque vendo é diferente, né? A gente vendo, a gente sabe, entendeu? O que mais ou menos você está acontecendo com a sua pele. No comum, é problema hormonal. Às vezes até vai passar. Agora, quanto mais mexer, quanto mais lavar, quanto mais esfoliar, mais vai piorar. Porque é uma inflamação e vai inflamar mais. Entendeu? E usar qualquer coisa. E essas dicas que eu estou dizendo, até uma oxigenadazinha. Você pegar, furar com um palitinho, tirar o pus, colocar um pouquinho de oxigenada, já vai matar bactérias e diminuir bastante a inflamação. E o sabonete de enxofre 3 vezes. Agora é assim, é como uma máscara. Porque se você usar mais de 3 vezes, vai começar a ficar a pele, vai secar tanto a pele, que vai ficar tipo peeling, vermelhinha a pele. Então você vai usar esse sabonete e vai deixar secar. E depois você vai lavar. Nunca esfregar a pele. Olha, ouça o que eu estou dizendo. Nunca esfregar a pele. Nenhuma pele que seja normal. Não tem uma pele, a pele de Marcela aqui, a pele de Marcela. Se Marcela começar a esfregar a pele dela, ela vai ter marca de expressão e flacidez. Nunca. O que é que um sabonete faz? Ele é um adstringente. Você passou de leve, deixou e jogou água, ele puxa a sujeira para fora. Então não precisa você estar esfregando sua pele para tirar a sujeira. Tá entendendo? Não é interessante você esfregar, porque a gente tem placas de colágeno para segurar a pele. Se a gente mexer muito, fazer careta, a gente começa a ter marca de expressão no rosto. Então não é interessante. E para quem tem acne, a acne é uma inflamação nos poros. Se você apertar aqui, vai inflamar o outro que está aqui, vai inflamar o outro. Daqui a pouco você está com a pele cheia de acne. Então não adianta, não vamos espremer, porque se espremer, melhor. Espremeu, meu filho, pelo amor de Deus.
0: Já foi.
10: Já foi. Vai inflamar mais, vai ficar maior, vai ficar mais feio, entendeu? Então é a dica, é você lavar direitinho, não lava toda hora. Tem gente que acha que se lavar toda hora, vai melhorar. Se você lavar toda hora, vai piorar. Todo mundo, não é só quem tem acne, não. Todo mundo, qual é o horário de você lavar a sua pele, lavar de verdade. Se você tiver com muito calor, jogar uma água, passar uma toalhinha, tudo bem. Mas lavar a pele de verdade é de manhã quando você acorda e de noite quando você vai dormir. Só. Se ficar lavando, lavando, lavando, você vai ter problema na sua pele.
0: Libere aí os áudios, eu vou encerrar aqui com a Kelly Dantas. Essa é Dicas de Beleza e Saúde com Kelly Dantas. Vou finalizar mais cedo, porque tem audiência pública no dia de hoje, lá na Câmara Municipal de Vereadores. Kelly, Marcela, obrigada,
11: bom
0: viu?
11: Bom dia, Cindy, bom dia, Valdemir, bom dia, Kelly, bom dia a todos. Marcela, pergunte aí a Zana, se ela puder dar a resposta, quando é que vai sair a nova lista das casas?
0: Boa pergunta.
11: Que eu tive lá na rede social a semana dessa e a moça me disse que não saiu ainda não as outras listas. Você pode me dizer, hoje é aquele conjunto para o Pedro.
0: Um abraço, querida. Tá aí, boa pergunta. Fica aí essa pergunta para a Cindy Schilder, buscar aí informações com a secretária Zana, viu, Cindy? 8h43, em nome da Bis Móveis, para você que quer comprar móveis com 100 dias para pagar a primeira prestação, vai lá na Bis Móveis. 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Um abraço especial a todos vocês que até aqui nos ajudou, que até aqui nos acompanhou, né, ouvindo aí o programa. Vou ter que finalizar mais cedo por conta aí da Câmara Municipal da sessão, né? Hoje vai ser diferente. Vai ter aí audiência pública, tá certo? Sobre o assunto, LDO, LOAS, enfim, município, juntamente aí com a Câmara de Vereadores, precisam caminhar juntos e precisam também aquela prestação de serviço, né? E a gente tem que acompanhar de perto. Você é o convidado, 8h, já está rolando. Vamos embora? Fui!
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1: 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Obrigado pela audiência, pela companhia e pela confiança. 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
1: 8h46.
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0: percebo muito bom.
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2: Milagres acontecem, né? Conferindo a hora certa comigo, agora 8h58. Bom dia.
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Que dia é hoje? Nossa. Hoje é dia do nosso indiscutível, incopiável, do nosso incomparável, nosso TBT. Sua Maela está no ar pela frequência da 87,9 nessa manhã incrível de quinta-feira, chuvosa, super combinando aqui com o nosso clima gostoso, né? Hoje, dia 21 de maio de 2026, agora 9 horas e 1 minuto. A Fabíola já mandou aqui mensagem, né, Fabíola? Milagres mesmo. Por essa ninguém esperava, nem eu, viu? Eu acho que Marcela hoje começou bem cedinho, mas Valdemir já rolou o apoio, né? Bom, já tava na rádio, né? Só vi com o apoio rolando. Mas olha, milagres acontecem, mas vale a pena, né? Quinta-feira, pra gente ter um tempinho a mais. E a partir de agora, eu quero que você compartilhe comigo. Sabe aquela música de 10, 20, 30, 40, 50 anos, não importa. Eu quero tocar a música que marcou a sua vida. Hoje eu vou maltratar muitos coraçõezinhos por aí, tá bom? É, sabe aquela música assim que você ouve e diz, poxa, essa música traz os sentimentos bons de saudade, às vezes umas lembranças não muito boas, mas que você precisa lembrar, sabe? Pra impulsionar. E hoje é dia de você sentir aquelas borboletas no estômago. Hoje é dia do coração errar as batidas. Aumenta o volume, avisa pra geral, indica pros seus amigos pra ouvir o nosso TBT Chama Ela, que eu vou tocar a música que marcou a sua vida. Telefones liberados pra você participar junto comigo, 799-9996-8790. Eu já estou ao vivo no nosso Facebook da Tobias Barreto FM 87,9. Hoje eu tô pela página mesmo do Tobias Barreto FM, tá bom? Então você que está ao vivo junto com a gente, curte, comenta, compartilha sem moderação que eu vou mandar beijo pra você, tá bom? Agora 9:03.

E para essa manhã maravilhosa de quinta-feira, o segredo é um só, minha gente. Acreditar que tudo vai dar certo, porque vai dar certo. Nem sempre do jeito que a gente imagina, mas exatamente como precisa ser. E a fé acalma o coração, fortalece a caminhada e nos lembra, né? Que mesmo nos dias difíceis, existe um propósito sendo construído. Confia, respira e segue. O melhor ainda está por vir. 9:03. Para você que já mandou mensagem, já pedindo a sua música, Fabiola, vamos aqui liberar. Já começar liberando mensagem do ouvinte. A galera já mandando vir aí no 799-989-687-90. Fabiola quer ouvir Ivete Sangalo, deixa o que teve tesão. Ah, Adriele, bom dia, Lari. Você está bem? Eu estou ótima, graças a Deus, né? Toca pra mim, Michael Bolton. Pronto, vou preparar aqui, vou dar uma procuradinha, tocar pra você, que a live tá no ar, meu amor. 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Agora 9:04. E pra gente começar muito bem o nosso TBT hoje, Adriana Calcanhoto, Devolva-me. 9:04. Bom dia, cidade.

Ivete Sangalo, tá aí rolando pra você, deixa, foi o pedido musical da nossa ouvinte Fabiola, e claro que a gente tocou pra você nessa manhã maravilhosa de TBT. 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E você é o nosso convidado especial. Agora 9h20, 9h20, 9h20. Onde é que você tá me ouvindo, hein? Tá em casa? Tá no carro? Tá no trabalho? Muito bom dia pra você. Tá fazendo aquele cooper bem bacana. Quero mandar um salve pra galerinha que tá curtindo a gente aqui na Doutora Ayrton de Andrade. Tem as lojas, as borracharias também estão curtindo a gente aí. Muito obrigada pra você aí curtindo a nossa programação, onde quer que você esteja. Nas oficinas também, né? É, a galerinha também tá curtindo a gente. A dona Cida aí na Autopeças São Vicente, a Joadissa também. Mandar um abraço bem carinhoso pra galeria também. É, o Luquinhas aí na Praça Esther de Lemos. A galerinha da Panificação, Nossa Senhora Aparecida. Ótima manhã pra vocês também. Continua aí ouvindo a gente. Gratidão, hein? Gratidão! Para você também nas imediações aqui da nossa rádio, da Tobias Barreto FM, para você morador, para você aí no Bairro Batom, muito obrigada também, viu? Continua aí ouvindo a nossa programação.

Pra você aí de Rádio Ligado, meu amigo, né? Meus amigos aí curtindo a nossa programação também na Secretaria de Obras, todo mundo trabalhando na ativa. Muito bom dia pra você, tá bom? Obrigada pelo carinho aí. Agora 9 horas 21 minutos. Tô devendo a música da Adriele, vou pagar, né? Bom dia, minha amiga Larissa Rotai. Mas Léo Santana, hoje é TBT, tá, Zezinho? Vamos deixar o Léo Santana pra amanhã. Oi, Larissa, bom dia. Sou de Tobias Barreto. Eu gostaria que você tocasse a música Lado B, Lado Rapa. Pronto, toquei errado, não foi? Semana passada, mas foi porque na verdade é aqui que tava legendado errado, tá bom? Mas muito obrigada pelo carinho da sua sintonia, vou procurar aqui, toca a sua música já já. Deixa eu ver aqui também quem tá mandando mensagem pra gente, não esquece de mandar o seu nome e de onde está falando pra facilitar a vida da locutora de vocês, hein? A galerinha aí na La Casa do Bolo também tá curtindo a nossa programação, muito bom dia pra vocês, a galera das JJ Bordados, a minha turminha boa também aqui na Severiano Cardoso, deixa eu ver aqui a mensagem deles, que mandaram ontem, que diz que são os meus ouvintes diários, né? Deixa eu ver aqui, é na Princesa Bordados, é isso mesmo? Confirma aí, produção, a galerinha da Princesa Bordados que tá curtindo a nossa programação diariamente, obrigado mesmo, viu, pelo carinho da audiência, que vocês continuem aí interligados. Aproveita e manda mensagem pra cá, 799-9996-8790, esse é o WhatsApp pra você ligar, pra você participar, pra você interagir aqui junto com a gente. É o Carlos, né, o Carlos aí, o Lucas na mesa de corte, a Severiano Cardoso na fábrica Princesa Bordados, acertei aí. Valeu, meninos. Gratidão pelo carinho da sua sintonia.

link aqui numa música, mas não falou seu nome, não disse de onde tá falando. Facilita a vida da locutora aí pra você, tá? Quem tá ao vivo junto comigo é Manuel Santos, Josiane Rodrigues, a Gilelda Gil aí na Rua Larga, também tá curtindo a gente, José Maria Cândido. Pra você ao vivo no Facebook, eu acho que o Facebook vai me derrubar, né? É, mas eu vou ver aqui, acho que ele vai acabar me derrubando, tá bom? Agora 9h24, chegando aí o sucesso que a Drica pediu na fábrica de giros papelões. Eu volto já já.

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0: Paixão de Giz. Agora 9h40, a programação da Melhor 87,9. Pra você aí de rádio ligado junto com a gente, muito bom dia pra você. Obrigada pelo carinho da sua sintonia. Eu confesso pra vocês que eu espero a semana toda por essa quinta-feira e é incrível o quanto que ela é bacana demais sempre ter você aqui ouvindo a nossa programação. 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Agora são 9h42. 9h42. Joga pra mim, produção. Ih, o Facebook tá querendo me derrubar, né? Baniu aqui já, ó. Já me mandou duas notificações. Ai, deixa aí eu trabalhar, Facebook. Deixa a musiquinha do povo. Vamos aqui a mais mensagem pra você mandar uma mensagem pra gente aqui. Eu tô devendo a música do Daniel, né? O Daniel pediu aí o sucesso de Lá do B com Rapa. Pronto, vou tocar pra ele já já. Não se aveste não, que eu toco pra você, tá bom? Deixa eu ver aqui mais mensagem. Bom dia, Ró. Ró tá aí de rádio ligado. Tá trabalhando na ativa, curtindo uma música boa, né, Zó? Né, Ró? Ró tá curtindo a gente aí. O seu maridão também, o Léo. Tá curtindo a gente aí na borracharia do Léo, no bairro Santa Rita. Bom dia, viu, Léo? Bom dia pra todos os clientes também. A galerinha aí das panificações, né? Bem nas proximidades aí do Espaço Águia. Você aí curtindo o bairro Santa Rita. Tem uma turma boa. Como é o nome dele, meu Deus do céu? É o... Gonçalves? Não, ih, esqueci o nome do homem agora. Mas eu sei que tá aí no bairro Santa Rita, tá de rádio ligado, curtindo a gente. É, Adriele, foi o corretor, mas acertei. Paguei aí sua música, né? Oi, Cleide, bom dia. Oi, tudo
1: Pablo
0: bom?
1: Pablo Casa ao lado, pra Cadê? Mim, tô. Bom dia, Larissa. Bom Larissa dia. Passou uma música de Pablo Casa ao lado, pra mim, tô lhe ouvindo aqui no Irmã Dulce.
0: Pronto, minha gente, ela chegou com nada mais, nada menos, só Pablo Casa ao lado. Aí ela vai levar uma multidão de gente junto pra esse TBT Brasil. Vem pra cá, Pablo do Arrocha. Agora 9h43, eu libero mais ouvintes já já, tá? Tá chegando por aqui o sucesso, Daniel. O Daniel mandou mensagem pra gente, ele pediu. Daniel tá onde, Daniel? Aqui em Tobias Barreto, curtindo a nossa programação, aproveita aí, aumenta o volume. Lado B, lado A, o Rapa.

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1: Chegando por aqui, sucesso de José Augusto, sábado, agora 9h49. Essa vai especialmente para Dona Zefinha e para todos aí nas mediações do antigo Castelo Branco.

Pablo do Arrocha, Casa ao Lado, que música boa, eu aqui, ó, só ouvindo, ai, gente, que programa é esse, hein? 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

0: 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Agora, pontualmente 10 horas, eu vou break das 10 e eu volto já já trazendo pra você mais música, tá? Não sai da companhia, nem pula o break, porque sempre tem uma novidade, sempre tem uma oferta, sempre tem uma situação bacana pra você aqui no nosso apoio cultural. Eu vou e volto, olha, tô saindo de Pablo e vou voltar com o Thiago Aquino, acredita? Pois é, vou voltar com o Thiago Aquino, porque hoje é dia de TBT e a minha ouvinte Fábia, maravilhosa, tá aí de rádio ligada, né, Fábia? E ela pediu o sucesso do Thiago Aquino das antigas, esse TBTzão, pra ela e pra tia Patrícia, tá aí no conjunto Walter Franco, então aumenta o volume, ó, rapidinho eu tô de volta, tem muita música boa pra rolar por aqui, segura esse coraçãozinho que eu vou e volto.
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1: Muito bem, de volta ao som do Thiago aqui no Ligação Covarde. Pra você, Fábio, aumenta o volume. Agora 10h10.
2: Que tá tão tarde pra fazer essa ligação covarde. Tô sabendo sim da sua grande novidade. Vai casar amanhã, né?

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1: Tá aí, sucesso pra você do Thiago Aquino, rolando agora 10h13. 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

0: 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Agora 10h15, 10h15, vamos liberar mais ouvinte aqui na nossa programação. Olha ela, Josiane. Oi, Josiane, bom dia, tudo bom?
1: Isso, bom dia, linda. Bom dia. Tô aqui na câmara agora. Ei, passa aí a música.
0: Você tá me ouvindo aí, né?
1: Unha pintada, tá? Eu fui pra roça, mas o marido hoje. Repare. Aí vinha aqueles gado branco.
0: Sim.
1: É gado. Como é? É gado acelora, é? Como é?
0: Nelore?
1: Eu sei lá como é o nome daqueles gado branco. Eu chamo é acelora, gado acelora.
0: E
1: que
0: é,
1: vem em cima da pessoa que vem no rebanho. Pra matar o povo. Menina, mas eu saí de uma carreira.
0: Mata ninguém.
1: Depois ele saiu, pulou a cerca e eu fiquei de besta. Eu digo, e agora, hein? Aí fui devagarzinho, que eu não posso correr. Passei por debaixo da cerca ligeiro. Diga, e os boi olhando assim com a cara feia. Eu digo, agora nós vai, meu bichinho.
0: A Josiane tá na Câmara de Vereadores, tá me ouvindo. Essa parte tá no aplicativo, Rádio Net. Não tem condições, não. Mas o que é que ela tá fazendo na Câmara? O que será, hein? Oi, Larissa. Passando então, Amado Batista. Valeu, Zezinho. Vou preparar aqui e toco pra você na sequência. Oi, Lari. Bom dia, bom dia. Passa pra mim, por favor, uma música de unha pintada. A matriz, a verdadeira, número 1. Estamos ligadinhos em você. Quem tá falando comigo, hein? Manda o seu nome de onde está falando. Não tem nome, não tem a foto, é um café. Vixe, Maria. Vixe Maria, quem é que tá falando comigo? Manda o seu nome aí, meu amor, de onde tá falando, tá? Que eu vou passar assim pra você o sucesso Unha Pintada. Quem também gosta aí do TBT de Unha Pintada é a Ingrid, da Bendita Massa, né? Sempre tá curtindo a gente também. E a Daiane aí da Fábrica Presence. É isso, Daiane. Tem mais mensagem chegando aqui. Opa, Val da Bela Vista. Oi, Val, tudo bem? Manda ver aí, vai.
2: Bom dia, Val da Bela Vista, né? Passa aí uma de Júlio Nascimento, das antigas.
0: Olha,
2: por favor.
0: Pronto, vem pra cá, Júlio Nascimento também, fazer parte aqui do nosso TBT, chama ela, a música que marcou a sua vida. E você que tá ouvindo pela primeira vez, certo, o nosso programa, essa quinta-feira a gente traz pra você o nosso TBT, chama ela, com uma música que marcou a sua vida, certo, aquela música de 10, 20, 30, 40, 50 anos, não importa, eu quero tocar aquela música que marcou a sua vida. Ah, quem pediu a minha pintada aí foi a Maria, né, Maria? A Maria aí do Mercado dos Bordados. Cadê Tamires? Tem aparecido por aí? Hein? Um beijo pra você, pra Eliana, pra Samara também, viu? Sempre curtindo aqui a nossa programação. Libera mais um aí, vai. Libera o Luquinhas pra falar com a gente. Oi, Luquinhas, tudo bem? Bom dia.
3: Bom dia, menininha.
0: Bom dia. A menininha de 32.
3: Matador, tudo bom?
0: Tudo ótimo.
3: Espero que você esteja bem.
0: Amém.
3: Hoje, como é TBT, eu gostaria de pedir a música de Alcimar Monteiro, Canção do Lenço.
0: Pronto.
3: Vamos estar bem próximo do São João, né?
0: Isso.
3: Tá chegando o melhor mês do ano.
0: Isso mesmo.
3: Eu gostaria de oferecer a todos os ouvintes de Arazê, a mãe que está em casa na escuta, a você, essa grande locutora.
0: Obrigada.
3: E a todos os ouvintes de Arazê.
0: Valeu, muito obrigada mesmo pelo carinho da sua audiência, viu, Luquinhas? Obrigadão aí. 10h18, você pediu, a gente toca. Tá chegando por aqui, Amado Batista. Posso morrer de amor pra você que pediu. Na sequência, Júlio Nascimento, Unha Pintada. O nosso TBT está no ar. Aproveita aí, toma aquele cafezinho, aquela linha gostosa. Eita, Lelê.

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0: obrigado, gente. Até a próxima. Que Deus abençoe. Muito obrigado, viu? Que Deus proteja vocês na volta pra casa. Obrigadão. Valeu, gente. Oh, maravilha.
1: Eita, que é essa daí, ó. Esse solinho maltratava muita gente. É aquela frase, né? Ai, sensacional, a gente era feliz e não sabia. Agora é 10h28. 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
1: Valeu, então, Ana Luísa. Maria Luísa, Ana Luísa. E agora eu trabalhei, foi tudo. Olha, vamos ao break das 10h30 pra gente voltar tocando música. Ô, Luquinhas, a sua música tá no ponto, viu? Eu toco na volta já, já. Eita, Lara, que essa música de Minha Pintada foi longe, viu? A gente era feliz e não sabia. Não é isso, mulher? Não é isso? A gente era feliz com tão pouco, né? Ai, mas o bom é isso. É memórias vividas, né? Memórias compartilhadas e vividas junto conosco. Agora são 10h30. Eu vou break rapidinho e na volta do break. Que sim, tem mais sucesso, tem Alcimar Monteiro, tem Grupo Bros. Quem lembrava do Grupo Bros, hein? Eu amava, amava. Ruge Bros era sensacional. Por aí, rapidinho, tô de volta.
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4: 10h30.
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1: De volta ao som de Alcimar Monteiro, Canção no Lenço. Essa quem pediu para o nosso ouvinte Lucas, aí do Maria do Carmo, não, né, Luquinhas? Aqui bem pertinho agora. Agora 10h38.

0: volta com uma boa gargalhada. E olha só, hoje aconteceu dois milagres, viu, minha gente? Hoje eu tenho que compartilhar com vocês. Hoje eu tenho que compartilhar com vocês dois milagres que aconteceram aqui na rádio. O primeiro é que eu iniciei o programa às 8h58. Isso mal acontece, que eu só chego atrasada, né? 8h58 já tava aqui, os ouvintes mandando, que milagre é esse? Pois é, já corri, já resolvi. E o outro milagre, olha, Marcos Menezes na rádio em menos de uma semana, né? Porque ele vivia me devendo, mas hoje ele veio aqui. Bom, o que será que ele vem trazendo pra gente, hein? Porque já foi inaugurada a mais nova loja e o patrãozinho Marcos Menezes, não fala sua idade ao público, pelo amor de Deus, viu? Pra não me queimar, não fala sua idade, não. 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
1: Minha amiga, bom dia a todos vocês aqui da Tobias Barreto FM, das redes sociais que está nos acompanhando aqui. 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Eu vim aqui semana passada e gostei do resultado de ter vindo. 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
1: 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Então isso mostra o carinho que os nossos clientes têm por nós, o carinho que a população de Tobias Barreto tem. Realmente, a Tobias Barreto é uma cidade que abraça, não só Marcos, mas qualquer empresa que vem para a cidade. Tobias Barreto faz questão de abraçar, de incentivar, para poder fortalecer o nosso comércio. Então, quero agradecer de verdade a vocês por ter me dado esse apoio e a Tobias Barreto FM. A Tobias Barreto FM fez questão de estar lá, você esteve lá, Marcela
0: Isso.
1: esteve lá.
0: Cindy
1: Krusevski também esteve lá, fazendo aquele alvivaço no meio da inauguração. Então, a moral que vocês me deram também, eu fiz questão de vir agradecer isso aqui. Porque, como eu sempre falo, se não existir um meio de comunicação, minha marca não chega longe. E vocês me ajudam a fazer isso. 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
0: E eu já disse, né? O rádio, ele conecta pessoas, né? O rádio, ele conecta pessoas, tem essa força. É, a gente deu pra perceber também o que eu pude, né? Na inauguração, fui lá no período da tarde. Muitas pessoas de todas as faixas etárias e todo mundo vibrando junto com vocês também, né? 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Eu imagino que essa semana tá bem corrido pra todo mundo, né? Tá aquele negócio, respira, respira, mas vai que dá certo. E que coisa boa ver Marcos Menezes. 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
0: Os rádios lá inteligentes, você já manda, já sai sintonizado na gente.
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0: 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E olha só, a Pombinha, filha de seu Danga, mandou mensagem pra gente nesse TBT. Ela disse que o TBT dela é 15:17 com o Marcos Luciano. Madrugada no seu olhar. Ai, essa música, você lembra aquele radinho da vovó? Na cozinha. 17 com o Marcos Luciano marcou a vida de muita gente, inclusive a minha.

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2: 11 horas e 3 minutos.
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0: E eu aqui falando com vocês e o microfone lá embaixo. Alguém percebeu isso? Alguém percebeu isso? 11h17, eu falando pra vocês que, olha, se tem uma música que todas as vezes que eu ouço, ela traz uma lembrança boa, né? Ela nos remete a um sentimento bom. É, a música, né, da Oração para a Família de Padre Zezinho é sensacional demais. Agora são 11h17. 17 minutos aqui na programação da Melhor, para você aí curtindo a gente. Gratidão pelo carinho da sua sintonia. Vou liberar mais ouvinte aqui, não se preocupa não, tá? Nessa quinta-feira maravilhosa, 11h17 Brasil, 11h17. 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Não tem erro. Vamos liberar aqui os nossos ouvintes. Oi, bom dia.
1: Bom dia, Larissa. Bom dia a todos os ouvintes, né? Do dia, hoje é dia de TBT, mas hoje eu gosto de usar esse termo, né? TBT chama ela, tudo junto, né?
0: Sim, sim.
1: Então, Larissa, essa música, essa ouvinte pediu da música do Pablo, do Arrocha na Casa do Lado. Eu acho linda essa letra.
0: Ah, ela é
1: linda,
0: maravilhosa. Linda.
1: Agora eu vou pedir uma música, Larissa, que é bem velha também, né? Nova não, né? É. Com. E agora eu vou me esquecer o nome dos cantores.
0: Eita, Jesus.
1: Zezé de Camargo e Luciano, olha.
0: Pronto, Zezé de Camargo e Luciano novamente.
1: Faz uma vez comigo.
0: Eita. É,
1: para oferecer para as amigas
0: comigo.
1: E amigos de Ailton Góes e todos ouvindo TBT. Obrigado, tchau.
0: Valeu, tchau, tchau. Um cheiro carinhoso para você. Muito obrigada pelo carinho da sua audiência. Oi, tio, bom dia.
2: Bom dia, Larissa.
0: Bom dia.
2: Aqui é o Samuel Popular, tio. E aí, como é que tá? Tudo na paz?
0: Tudo bem, graças a Deus.
2: Olha, meu TBT de hoje é Guinho Linha, eu e você. Pra desejar especialmente pra minha namorada Lívia. E aproveitar de gente que gosta muito dela, que amo muito ela.
0: Olha.
2: E meu amor, eu ofereço a todos vocês que estão ligadinhos. Valeu? Um abraço, Larissa. Deus abençoe.
0: Amém a todos nós. O Ti tá aí na Fábrica Bela Real. Ele pediu, eu acho que eu entendi, Guinho Linha e você, não foi? Eu acho que foi, que eu tava aqui, fui atender o telefone, deixa eu ver.
2: Eu e você, sabe, Larissa, meu TBT de hoje é Guinho Linha.
0: É, isso mesmo. Eu e você, pronto. Eu toco pra você já, já. É, bom dia, se puder divulgar aí, por favor. Pronto. Valeu aí, obrigada, viu? Obrigadão. Oi.
3: Bom dia. Tudo bem, sou daqui de São Paulo, estou muito feliz em ter contato com você, de Tobias Barrete.
0: Valeu, obrigadão, esqueceu de dizer o nome de onde está falando. E olha, quem está chegando por aqui é o sucesso sim, Zezé de Camargo e Luciano, faz mais uma vez comigo. Daqui a pouquinho tem mensagem também para você, ó, tem música, aliás, tem Limão Comer um Dia para Deise, aí Dona Deise está de rádio ligado, tem Guilin e muito mais.

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0: 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Vamos aqui rapidinho ao nosso WhatsApp. Bom dia, Larissa. É Laís da Bela Vista. Passa uma música de Maninho Vaqueiro. E tá muito atualizado. Amanhã eu toco pra você, tá bom? Pra sua filha Tiffany e sua sobrinha Elô Emanuele, que está na escuta. Pronto. Hoje é de clima de TBT. Amanhã eu toco aí pra você.
2: Bom
0: Oi,
2: dia,
0: bom dia.
2: Minha amiga Larissa.
0: Tudo bem?
2: Aqui é o Williams, que mora na rua do Campo Grande, aqui no povoado,
0: Sim,
2: Lagoa Redonda.
0: Certo.
2: Passa aí uma música, minha amiga Larissa, de unha pintada para
0: oferecer
2: tá? Para mim, tá bom, minha amiga Larissa? Deus dê um bom dia, tá bom, minha amiga Larissa?
0: Certo.
2: Passa aí minha música, viu?
0: Tá bom, então. Mas eu já toquei a unha pintada, tá bom, amanhã eu toco outra. Wesleyane pediu sucesso, desejo de menina, vem me amar, quer? Eu vim logo me ver, né? Eu toco na sequência.
3: Bom dia, Larissa, Larissa, se fizer aí é só uma vez mesmo, não faz mais outra não, viu?
0: O que, menino?
3: É, quem fizer aí é só uma vez, não faz mais outra não.
0: Tô boiando.
3: Faz, toca pra gente aí, aquela E2, pra que chorar. CBT de hoje da turma de Valema, oferecer todos os seus ouvintes.
0: Pronto, não prometo, mas vou tentar, tá? Eu tô com duas músicas também aqui. A Mandinha pediu sucesso da Britney Spears. A gente vem com Desejo de Menina, Britney, e eu vejo já se dá pra tocar pra vocês, tá bom? Vem logo me ver. Desejo de Menina.

Britney Spears rolando aqui pra você, agora 11h50, e eu já vou me despedindo desse programa maravilhoso, que se eu pudesse passar o dia todo só fazendo TBT, mas a vida não é do jeito que a gente quer, e adulto não faz o que quer, adulto faz o que precisa ser feito. 11h51, eu tô indo embora, agradecendo primeiramente a Deus e a você pelo carinho da sua audiência, prometendo voltar amanhã com muita coisa boa, com muito lançamento musical, com muito sorteio pra você, e espero você, tá bom? As nossas últimas de hoje fica por conta de Joana. Amanhã, talvez. E KLB, Baby. Fiquem todos com Deus. A gente se encontra nos Stories da Vida. Beijo. Tchau. Fui.

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1: Agora, confiram comigo. São 12 horas, 18 minutos. Pode aumentar um pouquinho, por favor, Vladimir. Meio-dia, 18 minutos na Tobias Barreto FM. Hoje é quinta-feira. Hoje é quinta. Hoje não é quarta, hoje é quinta, tá bom? Vamos mexer nisso aqui de novo, que já saiu aqui do lugar, né? Hoje é quinta-feira, dia 21 de maio, o ano é 2026. Hoje, a você que é aniversariante do dia, que Deus abençoe, muitos anos de vida, muita paz e muita saúde. Hoje é aniversário da nossa amiga Joivane, lá em Poço da Clara. Valeu, Joivane, que Deus abençoe, que Deus dê muitos anos de vida, muita paz, muita saúde. Continue essa pessoa maravilhosa, a professora Joivane, lá em Poço da Clara, ao lado da sua família, do seu esposo, ao lado do seu pai, da sua irmã, seus irmãos, seus filhos. Um abraço a você, Joivane, é a pessoa que a gente tem muito respeito, muito carinho e muita atenção. Porque é assim quando nós chegamos lá em Poço da Clara. Obrigado mesmo, viu, Giovanni? E parabéns pelo seu dia. Mega Sena, que não acumula, vai sortear 300 milhões. Vixe! Fez o jogo, Vladimir? Tentou a fé?
2: Não, não,
1: não vai acumular, não. E sem jogar é que não ganha mesmo.
2: Acumula.
1: Tá? Acumula, não. A de domingo, não. Não pode, não. A de domingo é especial 30 anos.
2: Então vou jogar.
1: É, não pode, não, acumular. Não pode, não. Eu já fiz jogo, eu já fiz meu jogo. Já fiz meu jogo, viu? É domingo, 11 da manhã. Já tentei a sorte. Tá? Meu amigo, quem não chora não mama. Quem não tenta, não concorre. Aí o cara diz, rapaz, eu não ganho. Você jogou? Não. Tá? E como é que você quer ganhar? Quer ter pelo menos ter uma fezinha de ganhar? Pois eu joguei. É domingo, 11 horas da manhã. É especial 30 anos da Mega. 300 milhões. É mole? Eu peste. Fazer igual a Finado Soró. Seu peste. Eu dou o mel, dou o fel. Finado Soró dizia. Eita, Soró, velho, de guerra dos cabarrões do sertão. Do alívio imediato. Soró sereno. Soró de Siliveira, irmão do Finado Bacana. Olha. Morreram três irmãos, olha. Soró, Bacana e Zé Domingos. Vou dar para os três amigos da gente, né, rapaz? Todos os três. E novos, né? Bacana e Zé Domingos, eu acho que foi do coração. Bacana foi coração.
2: Soró.
1: Hein? Soró, não. Soró foi do diabetes. Estava fazendo hemodiálise. Né? José Jussiano, estamos ao vivo no Facebook da Tobias FM. José Jussiano em Cupira, Pernambuco. Rosiane Rodrigues, bom dia. Sonora de Seu Catu, Rosiane. Um abraço a você, Rosiane. Seu Catu é grande amigo nosso. Inclusive, ontem, nós falamos aqui o nome dele. Mora aqui, próximo à rádio, e é amigo da gente. Seu Catu e família. Zé Adelso e todos os filhos. Zé Adelso foi meu companheiro de trabalho. A chave está aqui. É manezinho, né?
2: É.
1: Pois, abraçar aí, né? Seu Zé Adelso também. É, Zé Adelso, Zé Adelso, Zé Adelso, só o sapo, Zé Adelso. Começou a chover, Zé Adelso, só o sapo. Tem um medo que se pela de sapo, Zé Adelso. Vixe Maria. Os telefones liberados. 3541-3591, 99996-8790, 99996-8790. Esse é o número do nosso WhatsApp. Você também participa pelo 9. Eita, meu Deus do céu. 9981-0841. Pelo 98846-4519. Pois é, viu? Estamos chegando. Ligue e participe com Cindy Kruszewski, Pedro Menezes, Valdemir Barreto. Também? Meu rapaz. Pois é, viu, rapaz? Pedro Menezes, Neu Batista, já o Oviedo também. Já é mês de junho, viu? A gente já vai voltar, viu? Com as participações do Oviedo aqui no programa. Vamos lá, vamos às manchetes de hoje.
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1: Seleção de Tobias Barreto, pela Copa TV Sergipe de Futsal, joga hoje semifinais contra o Confiança Traipu. É time grande, é bicho papão, mas não é impossível cair. Sansão e Golias, né? Mas o Sansão também não perde, não perdeu, né? Então não tem bicho sete cabeça não, viu? Hoje, Seleção de Tobias enfrenta Confiança Traipu na Copa TV Sergipe. Confiança Traipu venceu ontem Socorro City, né? Socorro City por 5-0. Mas hoje a Seleção de Tobias vai levar o jogo para a prorrogação, para os pentes, e vai trazer a vaga para a final no próximo sábado pela manhã. Manchetes. Olhe também no programa de hoje, prisão preventiva, ou coisa de louco, viu? Como tá engraçado, viu? Daqui a pouco eu trago mais. Prisão preventiva para policial que matou Sergipano em Alagoas. Eu vi uma reportagem, eu ouvi uma reportagem do pai do policial sergipano que foi assassinado por esse colega de profissão, dizendo que o filho não foi morto por acaso ou por surto.

0: Boa tarde, Valdemir Barreto. Boa tarde para você, ouvinte do Tribuna do Povo. Nesse exato momento, aqui em Tobias Barreto, a sensação é de 26 graus. O clima atual é de chuva leve, com ventos moderados. E o dia vai seguir aí com possibilidade de pancada de chuva e máxima de 26 graus e a mínima de 22 aqui em Tobias Barreto. Hoje eu acompanhei a sessão na Câmara Municipal, onde houve aí uma audiência pública em relação ao PCA, as leis LDO, LOA 2027. Estive conversando com o secretário Avelange Santana e também com o Valmir Passos. Já já eu volto trazendo essas informações para o Tribuna do Povo.
1: Tá bom, Cindy. Você participa daqui a pouquinho. Daqui a pouquinho tem Cindy Cruzeves aqui no programa. O Xerém disse um nome tão engraçado ontem. Aí quando foi alguém me perguntando hoje, como é que Xerém chama a repórter lá, como é? Um abraço, Damião. Agora não tenho como ouvir seu áudio não, viu? Eu ouço depois, tá bom? Viu? E o pessoal veio fazer o serviço hoje aqui, mas infelizmente tiveram que suspender, né, o serviço por conta da chuva. O rapaz disse, ah, não, vou ter que tirar aqui meio metro de um lado, meio metro de outro. Vai ficar descoberto. Quando tirar a bica é um metro. Com mais um metro, dois. Vai ficar 2 metros aí, uma tira descoberta. Porque a bica tem um metro. E eu tenho que tirar meio metro de um lado e meio de outro para fazer o serviço todo. Vai ficar 2 metros descoberto. Se der um pé d'água aí, molha tudo, você vai precisar ver a bagaceira. Sepa, pelo amor de Deus. Suspenda esse serviço aí, deixa para a semana que vem. Agradecer, inclusive, a compreensão, né, dos profissionais que vieram hoje. Carpinteiro, rapaz da bica, o rapaz do ar-condicionado. Né, Ademir? Porque chegaram aqui, você viu, você que abriu a porta, não foi? Não. Foi Cindy?
2: Hã? Eu não estava aqui embaixo, não.
1: Não, mas ele veio cedo.
2: Foi?
1: Foi, veio cedo. Então foi Cindy ou Nininho?
2: Foi.
1: Ele veio cedo aqui, o rapaz. Chegou aqui cedo. Olha, quando ele me ligou, quando ele chegou aqui, ele me ligou 8 horas. É, foi Nininho, 8 horas, ele falei com ele, aí. Aqui, 8 horas ele falou comigo, eu falei com o rapaz da bica, 8h12. Aí é porque você estava aqui no estúdio. Mas veio aí e disse, rapaz, então vamos fazer o seguinte, se amanhã estiver bom, senão a gente deixa programado para semana que vem. Portanto, está tudo pronto, né? Está tudo pronto já, mas chovendo não tem condição. Eu olhei hoje aqui, Cindy, inclusive a previsão de chuva é até domingo. A estiagem, a previsão só, desculpa, terça, segunda-feira. Quinta, sexta, sábado, aqui. Eu olhei, eu tive até essa preocupação de olhar, que a gente está prestes a fazer, a concluir esse serviço aqui, né? Aí eu tive a preocupação de olhar, e repare, aqui a previsão de chuva, Tobias Barreto, a previsão de chuva hoje 75%, a Cindy já trouxe aí, amanhã 75%, a sábado 55% e domingo 60%. Segunda, sol. Só para você ter ideia, a mínima, né, chega até 21 graus. Mas a probabilidade de chuva, hoje 75%, amanhã 75%, sábado 55% e domingo 60%. Segunda-feira, sol. Então, depois a gente tirava o negócio aí, esbagaçava tudo aí, era mais prejuízo, até com os equipamentos. Igual a Sergipe, firma acordo para regularizar abastecimento de água. A Iguá está judiando gente nesse estado de Sergipe, viu? Está judiando gente nesse estado de Sergipe. Ah, pai, me admiro, como diz o vereador Montival, né? Me admiro, olha. Deolane Bezerra é presa em operação que investiga lavagem do PCC. Estava vendo a matéria, a Deolane Ave Maria, dinheiro tem, viu? Digital influence, advogada e não sei o quê. E os aviãozinhos aí. Foi o que fez a investigação aí, os aviãozinhos, né? Sabe o que é os aviãozinhos? As mensagens. As mensagens que chegavam, né? Aí, meu amigo, não tinha para onde correr, não. Não tinha para onde correr, não.

0: As mensagens, os papelzinhos vazaram. A polícia começou a investigar. E aí, o que é que você me diz? Tá bom? Vou trazer essa matéria, viu? Vou falar também de esporte no programa. Daqui a pouquinho vou falar de esporte. O Flamengo venceu ontem. Eita, que tava uma farra braba nos grupos da WhatsApp. Flamengo é a melhor campanha. Eita, é? Eita, meu... O que foi que houve, hein? É, pois é, Flamengo ganhou. Vou falar de Sul-Americana, Copa do Nordeste, Copa Libertadores da América. O Flamengo ganhou, os flamenguistas desintocam. Ainda bota que o Flamengo é a melhor campanha e não sei o quê. Parece que já foi campeão do mundo, né? Só porque ganhou ontem. É, meu rapaz, vou dizer, vocês têm que ser estudados. Tudo isso e muito mais a partir de agora, aqui no programa Tribuna do Povo, que vai até as 14 horas. Boa tarde.
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3: Agora são 12 horas mais 34 minutos, 12h34. É? Deixa eu botar aqui, hein?

0: 12h34, deixa eu ver aqui. É.
1: Bom dia.
0: Bom dia.
2: Nan, obrigado pela notícia, viu, Nan? Que eu nem sabia, nem olhei nada aí. Tava na roça, nem olhei nada aí. Tô sabendo agora que você disse. Obrigado pela notícia, viu?
0: Foi?
2: Mas nós somos campeão do mundo mesmo já. Aí quem tem que chorar os palmeirenses que não foi. Fluminense também, né? Mas nós já foi campeão do mundo. Tá lá na jornada do Flamengo, né?
0: Pois é. Olha, gente. Flamenguista, vou dizer, aparece logo no começo do programa. Pronto, Flamengo ganhou. Aparece logo, gente. Aparece logo, né? Gente, olha. Nós recebemos a informação ontem à noite com tristeza, do falecimento de Luiz, eletricista. Também era conhecido como Luiz Tampinha. Luiz era eletricista, morava ali na feirinha, na Praça da Feirinha, né? Ele morava ali na Praça da Feirinha, como era conhecido. Deixa eu mandar para o Valdemir a foto aí, ver se o Valdemir consegue botar a foto dele aí na live. Luiz, que também era conhecido no meio do futebol, amador, de Luiz Tampinha. No meio do futebol, ele era conhecido como Luiz Tampinha. Então, recebemos ontem, com tristeza, a notícia do falecimento de Luiz. E há pouco, eu estava conversando aqui com o Austin, sobrinho dele, mandou para mim que o sepultamento vai ser agora à tarde. Deixa eu ver aqui, ele mandou aqui, deixa eu ver.
3: O sepultamento dele será agora à tarde, já, no cemitério local, já. Não vai ter velório, nada, não. Viu? Porque foi rápido a morte dele.
0: Que horas?
4: Ele estava internado.
0: Deixa eu ver aqui, viu? Deixa eu ver.
3: Não, ele faleceu, ele estava um tempinho, estava internado. Cinco dias, seis dias, ele estava internado. Aí faleceu ontem. Aí a mudança de médico, não deram o laudo, não deram que ele vinha dar o laudo agora de manhã. Entendeu? Aí, não tem muita despesa de Sentinela, não sei o que, não sei o que. Só de
0: caixão, esse negócio aqui. Aí, o sepultamento vai ser agora.
3: Vai enterrar, vai ser coisa rara,
0: sabe? Né? Nosso amigo Osta, o Osta é sobrinho dele. Luiz era filho de João Rosa dos Santos e Maria Mercedes Oliveira Santos. Seus irmãos, João Carlos Oliveira dos Santos, José Carlos Oliveira dos Santos e Luiz Carlos Oliveira dos Santos. Luiz era muito conhecido, está aí a foto na nossa live. Lembra dele, Valdemir? Luiz Tampinha, irmão de João Carlos, inclusive, que era músico, João Carlos. Tocou no cassino com meu pai e tal. O pai de João Carlos, de Washington, né? Então, Luiz faleceu. O Luiz faleceu ontem. E o sepultamento vai ser agora à tarde, né? Ele está aí chegando e vai direto para o cemitério. E vai ser sepultado. Era muito conhecido, ele vivia ali na feirinha ali. Veria na feirinha ali, Luiz. Né? Ele estava andando de moleto ultimamente, viu, Alessandro? É ele mesmo, Luiz, um baixinho. Chamava de Luiz Tampinha, chamava de Luiz eletricista. Aí a gente conheceu o Luiz na época do futebol amador. Foi treinador de muito time de futebol amador aqui, do Fluminense, do 7 de junho, né? A turma gostava de botar Luiz sempre como um técnico aí, tá bom? Aí faleceu, recebemos aqui a informação do falecimento de Luiz Tampinha, como era conhecido, tá bom? Tem alguma mensagem aí? Deixa eu ver aqui. Aumenta o BG, por favor, Ivademir.

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1: O pessoal do extintor chegou aqui. Ele morou aqui em frente da casa da mãe de Damiana. Ah, não sabia não que ele tinha morado aí. Eu lembro de Luiz morando na praça lá da Feirinha. Aquela praça da Feirinha ali tem um bar de Expedito. A praça da Feirinha tem Zé Dias do Requeijão e do Queijo. Ele morou naquele trecho ali, morava ali. Eu conheci, eu lembro de Luiz ali. Mas eu conhecia muito Luiz. A gente chamava ele de Luiz Carioca, né? Porque na época surgiu aqui o professor Fernando Carioca e o Luiz, né? Técnico, a gente chamava de Carioca. Luiz Tampinha, Luiz Carioca, Luiz Eletricista. Que Deus dê aí um, né? Um bom descanso a Luiz aí, problema de saúde. E receba ao seu lado e aos familiares os nossos votos de sentimento. A João Carlos, ao Osto, né? João Carlos, pai, né? João Carlos, músico aí, que é irmão, né? Um abraço a todos vocês aí. Olha lá, estamos falando de esporte ainda. Deixa eu lembrar aqui, viu, gente? E hoje tem a seleção tobiense de futsal, né? Que vai jogar contra o Confiança Traipu. Semifinais, vale vaga na final. A final é no sábado pela manhã. A final vai ser no sábado pela manhã. Tudo em Socorro. Mas hoje, a seleção, 19 horas, joga inclusive no YouTube, ao vivo. Você vai no YouTube, 19 horas, e bota lá o Copa TV Sergipe de Futsal que vai aparecer. Tobias Barreto e Confiança Traipu. Traipu é uma equipe que disputa Copa do Brasil, disputa a Liga Nacional, disputa Campeonato Alagoano, campeão do Nordeste. Inclusive o técnico era sergipano Davi Mendonça. É um time de grande estrutura. Vocês podem ver aí no Instagram, Traipu Futsal. Então, Confiança agora para a Copa TV Sergipe fez uma parceria com o Traipu. E aí, por isso, ficou Confiança Traipu. Venceram ontem, nas quartas de final, a equipe do De Socorro por 5-0. É uma estrutura de time profissional realmente. Mas o time de Tobias Barreto, né, vem aí há 2-3 anos já fazendo bonito na Copa TV Sergipe. Chegando, né, longe na competição. E hoje não vai ser diferente. Hoje não vai ser diferente. Então vamos dar essa moral aí, dar essa força aos jogadores aqui, aqui de Tobias Barreto, comandados aí pelo técnico Cezinha, né, que faz um bom trabalho à frente da seleção. Não é tão fácil você dirigir uma seleção de futebol de salão, né, com todo o esforço que Tazan faz, contrata jogadores, né, e aqui reforça com os craques aqui de Tobias Barreto, começar pelos goleiros que são de Tobias Barreto, que se destacam bem, tanto o Williams como o Elenilton, o goleirinho, mas, né, a gente precisa também dar essa força aí, torcer pela seleção de Tobias Barreto, hoje dar essa moral, fazer essa corrente para frente, para que os jogadores possam fazer uma boa partida hoje diante do Confiança. Sabe lá, né, se não vão conseguir chegar até a final no próximo sábado. Então, hoje, pela Copa TV Sergipe, tem aí a seleção de Tobias enfrentando o Confiança Futsal. Deixa eu ver aqui. Pronto. Tem alguma mensagem? Se não tiver, nós vamos seguindo aqui, porque saiu a prisão preventiva. Hein? Vamos lá.
2: Boa tarde, Nan. Boa tarde, ouvinte do programa Tribuna do Povo.
1: Oi.
2: Então, Nan, estou passando para dizer que estou assistindo.
1: Obrigado.
2: Aqui, né, através da live do Gama. E esse dia chuvoso, graças a Deus, né, as bênçãos caindo. E acredito que seja em geral essa chuva, né, um pouco fininha, mas se não se proteger, se molha, né, Nan? E mandar um abraço aí para todos os seus ouvintes, para meus familiares aí em Tobias Barreto, no conjunto Maria do Carmo, na rua Pedro Barreto, a Andriele, a Diele, a Alci, a Alia Vitória e toda a família Tobias Barreto, FM. Eu estou mandando assim super beijo, super abraço. E sem esquecer na Larissa Rotá em família, a Cleidilene em família. E a sua princesa, né, a Francineide, que com certeza ela está te ouvindo, né? Se já não foi trabalhar, ela ainda escuta o lindo esposo dela, tá bom?
1: Tá bom, Gildete.
2: Casal perfeito, vocês
1: Obrigado.
2: formam na altura um do outro. Que Deus
1: Obrigado.
2: abençoe e cresça o amor de vocês a cada dia. Gildete Marques, Marques, Gil.
1: Faltou dar uma gemidinha mais, dá uma gemidinha aí de gás. Ai, Ailton, fala assim, vá. Olha para aqui, olha pro filho de Cindy, olha. Com a camisa, olha. Com a camisa do Flamengo, olha para aqui, é pro jeito, olha. Eu fui falar do Flamengo, ele tá vestido na camisa do Flamengo e vibrando, olha. Rapaz, Gustavo, você cuidado, rapaz. O Flamengo ganhou uma ontem, hein? É a melhor campanha. Por enquanto, né? Palmeiras, mais uma vez, ô Palmeiras, que dá trabalho à torcida, viu? Prisão preventiva para policial que matou Sergipano em Alagoas. A justiça decretou a prisão preventiva de Gildate Góes Moraes Sobrinho, de 61 anos, suspeito de atirar contra dois colegas de farda dentro de uma viatura na madrugada de ontem, em Delmiro Gouveia, no sertão de Alagoas. A prisão em flagrante foi convertida pelo juiz, que também determinou que ele fique em cela separada dos demais detentos. As vítimas são o sergipano Iago Gomes Pereira, de 33 anos, e o pernambucano Denivaldo Jardiel, não, desculpem, Denivaldo Jardel Lira Moraes, de 47. Eles eram lotados na primeira delegacia regional de Delmiro Gouveia e trabalhavam com Gildate há cerca de 15 anos. Morreram no local, baleados na cabeça. Mole. O magistrado ordenou uma série de diligências para subsidiar a investigação. Realização de exames toxicológicos nas vítimas Denivaldo Jardel Lira Moraes e Iago Gomes Pereira, bem como no autuado Gildate Góes Moraes Sobrinho. Realização de perícia no aparelho celular do autuado, a fim de subsidiar a investigação. Realização de diligências investigativas, incluindo levantamento e análise de imagens de câmeras de vigilância da região da Praça Vicente de Menezes e do trajeto percorrido pelo veículo Fiat Argo. Oitiva de testemunhas que possam ter presenciado os fatos ou que tenham convivido com as partes na noite anterior. Diligências junto à cidade de Piranhas, tendo em vista as informações de que as vítimas e o autuado estiveram ingerindo bebida alcoólica naquela localidade antes dos fatos, devendo a autoridade policial diligenciar ainda junto ao estabelecimento comercial onde as bebidas foram consumidas para obtenção da comanda ou registro de consumo referente ao grupo, a fim de documentar a quantidade e a espécie de bebida alcoólica ingerida. Foi uma execução de estilo de Iago. O delegado de Polícia Civil de Sergipe, Luciano Cardoso, tio do policial Iago, afirmou a reportagem da TV Pajussara, que o sobrinho sofreu uma execução. Para ele, a versão de que Gildate matou os colegas durante o suposto surto psicótico não condiz com os fatos. Em depoimento, o suspeito disse que não se lembra do que aconteceu dentro da viatura. Afirmou lembrar apenas de ter andado pelas ruas de Delmiro Gouveia até chegar à Igreja Matriz. Estava louco, não estava consciente. De onde seguiu para a sua residência, quando foi preso pela Polícia Militar. Os três policiais retornavam de uma ocorrência quando o crime aconteceu na rua Floriano Peixoto, centro de Delmiro Gouveia. Agora vejam vocês, tem um áudio aqui, Valdemir? Me dê aí, ver se eu consigo botar esse áudio aqui no ar. Vejam vocês, os caras estavam em uma diligência. Eles foram em uma diligência. E quando voltavam, aconteceu o caso. E estavam ou foram...
0: O policial civil foi preso, acusado de matar dois outros...
1: E foram vistos em um bar, em Piranhas. Para quem conhece aquele trecho, Canidé de São Francisco é divisa com Piranhas. De Piranhas você vai a Delmiro Gouveia, ali eu conheço com uma palma da minha mão, que rodei muito, toquei. Depois você vai para Paulo Afonso. Toquei em Paulo Afonso, toquei em Delmiro Gouveia, toquei em Piranhas e toquei em Canidé. E fui, tem 2 anos, para Piranhas passear com a minha família. Naquela região de Paulo Afonso e Delmiro Gouveia, eu conheço muito, que a gente tocou muito ali, tanto sendo do palco como da Irê. Então, de Delmiro Gouveia para Piranhas é pertinho. Eles estavam em um distrito, depois de Delmiro Gouveia, foram vistos em um distrito depois de Delmiro Gouveia. Deve ser esses distritos, esses povoados que ficam próximo à cidade, mas pertencem a outra. Um exemplo, Lagoa Redonda, Sambaíba, Boa Vista, não são de Itapicuru, mas são próximo a Tobias Barreto. Você indo para Poço Verde, ali, Amargosa, não é de Poço Verde, mas é próximo a Tobias Barreto. Povoado Ilha, Vermelho, não é de Poço, não é de Itabaianinha, mas são próximo a Tobias Barreto. Então, eles foram vistos em um povoado, em um distrito de Piranhas, que fica próximo a Delmiro Gouveia. Deixa eu pegar aqui mais precisamente para eu trazer para vocês que me ouvem agora. Né? Deixa eu ver aqui, só para vocês terem ideia. Deixa eu botar aqui. Piranhas, Alagoas, Delmiro Gouveia, que também é Alagoas. 39 minutos de uma cidade para outra. 39 km. É mais perto do que daqui para Lagarto. 39 km dá mais ou menos como Tobias Barreto, Olindina. É uma média. É menos. Né? 39 quilômetros. É como da Tobias em Itabaianinha, vamos botar assim. Então, entre uma cidade e outra, tem um povoado e eles foram vistos bebendo. Bebendo. E o policial disse, acho que foram para uma diligência, né? Depois que terminou a diligência, vamos tomar uma para dormir. E o policial que atirou disse que não se lembra de nada. Só se lembra que andou pela rua, chegou na igreja e depois foi para casa. Mas tem uma matéria aqui, vamos ouvir a matéria que nós temos aqui, porque essa...
0: O policial civil foi preso, acusado...
1: Porque essa matéria ganhou repercussão em todo o Brasil. E nós temos aqui um policial sergipano que servia a polícia da Alagoas.
0: Um policial civil foi preso, acusado de matar dois outros colegas policiais dentro da viatura na madrugada desta quarta-feira em Delmiro Gouveia, aqui, sertão de Alagoas. De acordo com os primeiros levantamentos, eles retornavam de uma ocorrência. Daqui a pouquinho, nossas equipes vão trazer todos os detalhes desse bárbaro crime. Com essas informações e muito mais, o nosso Fenômeno Fica Alerta começa a partir de agora e está no ar. Onze horas e 30 minutinhos, hoje Alagoas amanheceu com uma notícia trágica. Um policial civil foi preso em flagrante após atirar e matar dois colegas de farda em Delmiro Gouveia. Esse crime teria acontecido quando os agentes estavam voltando de uma ocorrência. Eu vou trazer o Douglas França ao vivo agora, porque ele está direto do Instituto Médico Legal de Arapiraca, para onde os corpos das vítimas foram levados após a ocorrência, para contar essa história para a gente. E o que a gente quer saber, Douglas, isso tudo aconteceu dentro da viatura em que os três estavam, né? Eles voltavam, então, de uma ação, de uma missão, de uma ocorrência, e depois acabou acontecendo tudo isso? O que é que você tem de informações para nos atualizar? Bom dia.
3: Exatamente, Wilson. Bom dia para você, meu amigo, a todos que nos assistem. Uma tragédia, como você falou, Alagoas amanheceu com essa notícia triste, né? Uma tragédia, a morte aí desses dois policiais. Segundo os primeiros levantamentos, sim, os três policiais estavam dentro dessa viatura, eles voltavam de uma ocorrência quando o policial que estava no banco traseiro atirou contra os colegas que estavam no banco da frente. Os dois, infelizmente, morreram na hora. Os policiais mortos foram identificados como Iago Gomes Pereira, de 33 anos, natural de Aracaju, e Denivaldo Jardel Lira Moraes, de 47 anos, natural de Pernambuco. Os dois atuavam na primeira delegacia regional de Delmiro Gouveia. O suspeito foi preso em flagrante, né? Ele foi identificado como Gildate Góes e foi levado para Maceió, onde ficará sob custódia na central de flagrantes. O delegado Antônio Carlos Lessa informou que esse homem, que ele não lembra de nada, ele não lembra do que aconteceu, apresenta falas desconexas, não fala nada com nada. A polícia obviamente vai investigar, já começou a investigar esse caso. O promotor Frederico Alves Monteiro, da Promotoria de Controle Externo de Delmiro Gouveia, disse que acompanha o caso e afirmou que qualquer informação sobre a motivação do crime ainda é prematura e que o caso precisa ser investigado com muita cautela, com muita...
1: Então tá aí, essa é a fala da reportagem que saiu em Alagoas. Mas a gente conseguiu aqui também a reportagem que traz a fala, inclusive do pai. Libera aí, Valdemir, por favor. Abra aqui o volume aí.
4: As peças, os pedaços dessa história trágica que infelizmente acabou com a morte do Iago e também de um outro policial civil do estado de Pernambuco. Agora há pouco eu conversei com a esposa do Iago e ela falava, né, que um pouco da história deles, dos sonhos, né? O Iago que queria se tornar delegado, tinha estudado muito, fazia vários concursos no país inteiro e sempre conseguia uma boa colocação, mas estava aí nessa batalha de se tornar, de ingressar nessa, de continuar, melhor dizendo, na carreira de policial civil e chegar ao cargo de delegado. Iago, que deixa além da esposa...
1: Agora aí, bota aí, pronto. A gente vai ouvir aqui o pai. A gente vai ouvir o pai.
5: Dia de consternação e também de indignação em relação ao fato, né, Anderson? Voltamos com você.
1: Vamos ouvir aqui o pai.
4: Priscila, Leandro, bom dia mais uma vez. Um momento muito emocionante aqui. Agora há pouco chegou a filha do Iago. Ela que acabou de receber a notícia, né? Ela até então não sabia. Vou conversar agora com o José Pedro, que é o pai do Iago. É difícil, né, ver essa cena, um momento que fica ainda mais difícil para a família. Bom dia.
6: É complicado, né? Esse momento de pesar, de tristeza. Vocês estão vendo aí que a gente ainda está em choque, mas a gente entrega a Deus. Entrega a Deus e pede, clama por justiça.
4: E eu peço até desculpas por falar nesse momento, que é muito difícil, mas eu queria que o senhor falasse um pouco, senhor José Pedro, ele seguindo, na verdade, a carreira também policial, como o senhor é também, o senhor me falava agora há pouco que ele era um herói para o senhor também.
6: A princípio, eu brinquei com ele há um mês atrás, quando ele esteve aqui, que quem sempre foi seu referencial, falei com ele no geral, ele é o senhor. Eu disse, então é por isso que você está deixando o bigode, é meu fã. Aí eu falei sério para ele, digo, rapaz, os papéis inverteram, você hoje é quem? Meu referencial. Aí ele me abraçou. E a gente se emocionou.
4: É muito, muito difícil. Eles se encontraram faz mais ou menos um mês. Iriam ter agora um novo encontro, né, para celebrar o aniversário da menina, que tinha 5 anos. E eu vou liberar o senhor, tá? Eu sei que é muito... Obrigado, meus sentimentos, viu? O velório vai acontecer, pessoal, às 11 da manhã. Aqui os amigos e familiares estão... nesse momento de muita dor, né? A situação aconteceu ontem, né? Quando o Iago, ele estava trabalhando. Ele tinha participado de uma operação com mais 2 companheiros no município ali vizinho, a Delmiro Gouveia, né? E nessa, logo depois dessa operação, ele seguiu para Delmiro Gouveia. O carro, né, antes está sendo dirigido pelo policial Gildete Góes, 61 anos, e aí durante o caminho, né, quando ele voltava para a sede da cidade, ele informou que estava passando mal e aí pediu para trocar de lugar. Então, o Iago acabou ocupando, né, essa vaga da direção, né, acabou dirigindo o veículo, e nessa ação, de acordo com testemunhas, o policial Gildete teria surtado e aí atirado justamente no Denivaldo Jardel Lima de Moraes, Lira de Moraes, de 47 anos, que é de Pernambuco, e no Iago, né, que é o sergipano, que está desde ontem aqui, né, o corpo sendo velado. Como eu falei anteriormente, é um momento de muita emoção. Iago, que era casado, né, com a Clara, que está aqui, inclusive, também acompanhando. Eram casados há 10 anos, tinham uma filhinha de 4, que nos próximos dias completaria mais uma idade. Então, a família já se preparava. Eles moravam, inclusive, no estado de Alagoas, onde Iago já era policial civil há cerca de 3 anos, e lá em Delmiro Gouveia atuava. Eu ia falar com o pai, né, mas o pai estava muito emocionado, mas antes, né, de entrar ao vivo, ele me falava desse sonho que o Iago tinha. Ele era muito estudioso, fazia muitos concursos. Ele, que era formado em Direito, chegou a advogar aqui na capital sergipana, passou nesse concurso da Polícia Civil do Estado de Alagoas, estava lá há 3 anos em Delmiro Gouveia, e o sonho dele mesmo era fazer um outro concurso e se tornar delegado. Já tinha feito alguns concursos em outros estados, tinha tido boas colocações, mas não tinha alcançado, né, mas estava no caminho, inclusive já tinha... Estava...
1: Pois é, gente, não é fácil não. Eu fiz questão de trazer essa matéria porque a gente sempre está fazendo reflexões, né? Reflexões aqui no programa. Nos programas, na verdade. E quando eu vi a matéria do pai, inclusive, eu fiquei, né, triste e indignado. Um cara com 33 anos de idade, novo, casado, há 10 anos casado. Casou com 23 anos. A filha, 4 anos, ia fazer 5. Uma vida pela frente. Formado em Direito, lutando para fazer um concurso de delegado, e hoje, onde você menos imagina, é que as coisas acontecem. Quando eu vi essa matéria, eu me lembrei de muita coisa que a gente vê na vida. A gente anuncia aqui nos programas. Um exemplo, quantas vezes nós não anunciamos aqui? Ah, uma criança foi abusada sexualmente. Quem é o principal suspeito? O padrasto, um tio, um avô, um vizinho. Infelizmente, essas coisas têm acontecido. O cara, quem vai imaginar que um cara sai para trabalhar, 3 policiais civis, nenhum carro, vão a uma diligência, pode ser o que for, ah, porque discutiram, porque beberam, ou então discutiram e tal. E tirar a vida do cara? E tirar a vida? Matou 2, como se nem... Você vai pegar um bandido, você deixa o bandido livre. Não tem coragem de enfrentar um bandido. Eu quero chegar nesse ponto agora. Quando eu fiquei vendo e ouvindo as matérias, quando eu ouvi o pai participando de uma co-irmã pela manhã, sendo entrevistado por um companheiro nosso de rádio, aí você ouve um cara, o pai, nessa situação, um policial, já para chegar na reserva, já para se aposentar. Você vê que o pai disse aí que ele tinha o pai como inspiração, e hoje o pai tinha um filho como inspiração. 33 anos, policial, advogado, né, com o sonho de ser delegado, o pai policial civil presta a se aposentar, recebe a notícia que o filho morreu. A esposa, para receber essa notícia, a filha com 4 anos, ia fazer 5, eu perdi minha mãe, eu tinha 6, o que é que essa menina sabe da vida? Hein? Você que me ouve, você que me assiste, e tirar a vida das pessoas, aos caravão aí, para uma diligência, quando mata um bandido, vem uma ruma de gente, ah, porque é isso, porque é aquilo, direito humano, não sei o quê, não sei o quê, não sei o quê. E aí? É fácil um negócio desse? Às vezes esse que atirou porque surtou, ele que disse que surtou, atirou e matou 2 colegas, não tem coragem de matar um bandido. Nenhuma ação que está tentando matar uma pessoa. Não estou fazendo apologia a crime, não estou fazendo apologia à violência, mas é uma realidade. Às vezes, um caba desse, né, que atirou em 2 colegas dentro de um carro, na cabeça, atirou na cabeça, então atirou para matar. Ele não atirou porque estava doido, não. Porque ele não atirou na cabeça dele. Porque não pegou a pistola, botou no ouvido dele e papocou.
7: Não. A papocou foi na cabeça dos caras. Papocou na cabeça dos caras. Repare, como ele estava doido, como ele surtou. Surtou para matar os outros? Essa não. Essa é que eu não engulo. Eu não engulo isso. Às vezes um caba desse vai para uma diligência, está lá, um bandido lá querendo roubar um negócio, roubando uma casa, roubando uma loja, tentando, né? Botando com uma arma no pé do ouvido de outro. Esse cara nem lá vai, não tem coragem. Mas ele surtou, aí ele foi, tirou, foi a vida de dois companheiros de trabalho, e vinham de uma diligência. Se foram vistos em bar, bebendo ou não, a investigação que diga. E bebe para matar o povo, é? Porque não bebe para morrer? Ah, para fazer mal. Ah, porque não sei o quê, não sei o quê. Eu estava doido. Mas não bebe veneno. O cara fica, ele surtou. Mas não se joga debaixo de um caminhão. Né? Surtou. Se joga debaixo de um caminhão carregado de cimento, não se joga. Não, mas eu estou com a arma numa cintura, eu surtei, eu tenho que matar um colega. Tenho que matar um pai de família. E tem gente para defender. O que eu fico indignado aqui, às vezes, é isso. Daqui a pouco, esse caba chega na penitenciária, como já está lá preso, aí vai chegar uma ruma de gente com Bíblia debaixo do braço. Com Bíblia debaixo do braço. Vai chegar uma ruma de gente com Bíblia debaixo do braço. Está aí a esposa, uma filha com 4 anos, o pai, a família, os companheiros de trabalho, tudo. Vai ser fácil para essa esposa dele? 10 anos de casada, com uma filhinha de 4, perdeu o marido da forma que foi, mas daqui a pouco chega uma ruma de gente. Pastoral não sei de quê, pastoral não sei de quê, pastoral não sei de quê. E nada, rapaz. Isso é que eu não engulo. Isso é que eu não engulo. Telefone, boa tarde.
8: Boa tarde.
7: Pois não, quem fala?
8: Bernardinho.
7: Diga aí, bom de madeira.
8: Rapaz, eu concordo com você em tudo. Esse negócio de surto. Surto pra matar os outros?
7: Pois é.
8: Eu vi um dizendo direto. Esse negócio de pôr, o cara surtou e matou um amigo. O cara surtou uma mulher, matou. Mentira.
7: É.
8: Ele já tá planejando.
7: Ele surtou. Negócio de surto.
8: Porque não se matou.
7: Pois é, porque.
8: Ah, ele só lembra.
7: É.
8: Ele só lembrou. Do, não tinha surto do caminho de, da pra casa dele, não tinha surto.
7: É.
8: Não tá surtado? Aqui é pro lado daquela ponte de Paulo Afonso, que é perto, né? De preferência com carro, né?
7: Pois é, porque...
8: Ele ia pra lá, ele dava de amigo, eu disse direto que eu tô surtado. Eu tô surtado, ou quando fosse, ele saiu do lugar, do local, né? De bater de frente com a carreta.
7: É.
8: Aí, poderia dizer que era surto.
7: Pois é.
8: Agora, matar dois caras com um tiro na cabeça... Cara, cabeça.
7: Os dois tomaram o tiro de pistola na cabeça. Os dois.
8: Eu vi ontem uma entrevista de noite. Do, acho que o pai de um e um delegado dizendo.
7: É,
8: eles usam um termo.
7: É, tem um delegado. Tem um delegado.
8: No mesmo, praticamente no mesmo local.
7: O pai é policial e tem um delegado que é tio.
8: Pois. Quer dizer. Os caras experientes dizem que ele matou, ele não surtou quando atira, como é que se diz? Você atira no escuro, lá em quem pegar, ou se atira, agora surto, ele já vinha tramando, ou tinha alguma rixa com os dois, porque em toda classe tem, sempre tem um, e coisa grande assim. E empresa grande, você sabe que tem. Sempre tem um querendo ser mais que o outro. Ou não sei o quê. Mesmo jeito da polícia, eu acho que não seja diferente, né?
7: Pois é.
8: Agora, eu não engulo, por isso que eu digo direto. Eu deixei de comer sopa de letra, aquela sopinha de letra, para não engolir a garça. Né? Porque aí, é como você está dizendo, quando for amanhã, ou depois, ele está no presídio, mas menino... Aí pronto, ele vai entregar a alma. Segundo esse pessoal que vai visitar ele. Ele se arrependeu em Cristo e ele é outra pessoa. E duas vidas cefadas, duas famílias acabadas, uma criança no meio de 5 anos, que quando procurar pro pai, que eu sou pai, eu tenho um de 5, tenho um de 10. Não é fácil, psicólogo dessa criança, mas na frente, quer dizer.
1: Pois é.
8: Se ele tava doente e ele tava desgostoso da vida, ele tinha pegado a pistola dele mesmo.
1: E botado na cabeça dele.
8: Na cabeça.
1: Pois é.
8: Na cabeça dele.
1: Ele atirou na cabeça dos outros. Atirou na cabeça dos outros.
8: Aí, quer dizer, doidice pra tirar a vida dos outros. Eu não, falar a verdade, eu não engulo isso, não. Nem engulo, não sou perito, não sou profissional da área, mas agora, isso aí não. Não é só dele, não, é de muitos.
1: Pois é.
8: De muitos.
1: De muitos.
8: E dá uma doidice pra quebrar a carro dos outros, pra quebrar a porta, de noite enche o bucho de pingue, de outras coisas, e aí sai, quebra o motorzinho de um carro, aí quando vai preso, ele surtou. Ele teve
1: psicose.
8: Escolou. Como é?
1: Uma psicose.
8: É, ele teve um surto psicótico, né, certo? Ele teve um surto de safadeza, de bandidagem.
1: Naldinho,
8: no meu tempo de 15 anos não tinha isso, não, pai.
1: E a informação que eu tive, né? A informação que eu tive, que eu ouvi no rádio, ele vinha no banco de fundo, do fundo, viu? Ele vinha no banco do fundo.
8: Ele tinha dado surto.
1: Os outros dois iam na frente.
8: Ele tinha de tudo.
1: Ele atirou na nuca dos caras. Atirou na nuca dos caras.
8: Ah, pois. Olha.
1: De pistola.
8: Que lindo. E tem gente que ainda... É como você está dizendo, tem gente que defende.
1: Vai defender.
8: E vão para lá pro presídio, pegar lá de transformar ele em outra vida. É. Porque não existe. Deus é um só. Não estou criticando aqui nem católico, nem evangélico. Agora, tem uns abestalhados, vou dizer assim, abestalhados, que pega, usa a palavra de Deus em vão.
1: Pois
8: o filho
1: é.
8: Da peste deste. Sabe?
1: É.
8: Tem que ele tem que mofar na cadeia ou fazer a mesma coisa com ele.
1: Daqui a pouco tem uma ruma de gente rezando por ele. Porque ele é um coteado, ele tá com problema psicológico, não sei o quê, daqui a pouco.
8: Tem. Eu chamo logo eles abestalhados, os abestalhados, sabe? Um anticristo, que nem eles, é um anticristo. Sabe? Quem que deu a vida foi Deus, quem tem direito de tirar é Deus.
1: Pois é.
8: Fica aí agora muita gente defendendo. Eu sou contra isso, para falar a verdade. Desde ontem que eu fico ouvindo aqui na internet essas coisas. E eu fico indignado, sem brincadeira nenhuma. Não existe não, pô. Tem que acabar com esse negócio do cara dar surto, endoidar e quebrar o patrimônio e matar outra pessoa. E não se matar.
1: É. Devia se matar, né?
8: Negócio da peste.
1: Deveria se matar.
8: Você não tá doido, filho da peste. Bota uma corda e se enforque. Come, chumbinho e tome. E lá onde ele tá, tem lugar, que aquela ponta de Paulo Afonso é boa. E antes dele bater na água, o Satanás já levou ele, sabe? Na verdade, tem que ser dita. Tá bom, não? Muito obrigado pelo espaço.
1: Ah, mano, a gente tá perguntando aqui com essa chuva aí, se tá aparecendo alguma coisa diferente lá na beira do rio. Mano, a gente tá perguntando. Pergunte a ele se com essas chuvas aí tá aparecendo alguma coisa diferente lá na beira do rio, que ele quer ir lá.
8: Pois, pode ser tacado lá pra cá. Agora você pega a estrada, viu?
1: Ele tá perguntando. Não, ele, quer, ele tá perguntando.
8: A estrada que vai pra Roma. Ele aí tá... pode ter aparecido lá, sabe o que é? Uma onça pra ali comer, né?
1: Ele tá perguntando se ele pode pular e entrar pela cerca aí da Fazenda Manchalé ou da Fazenda
8: não,
1: Barra.
8: Não, pular aqui não.
1: E lá aí, na beira do rio.
8: Já tem uma estrada. Já tem uma estrada beirando a cerca de fora a fora. Ele pega aqui no pedaço do aeroporto e vai sair da Roma. É a beirando, já tem estrada. Aqui dentro da roça não é estrada não, não é caminho não.
1: Ele às vezes pergunta a ele se está aparecendo alguma coisa boa que eu quero ir aí. Agora eu vou entrar pela cerca, pela cancela da porta. A cancela de entrada.
8: Eu faço mesmo que Dedezinho Íncaro. A foice é cega, mas ainda corta.
9: Aí tem espaço para girafa.
1: Olha, o Valdemir me perguntou se aí tem espaço para girafa.
8: Pra girafa tem. Só não tá chovendo daquele jeito, Valdemir.
1: Dedezinho disse, a faca é cega, mas ainda corta.
8: É, e a minha aqui, a foice é cega, mas ainda corta, sabe?
1: É. Olha, Manezinho, ele tá dizendo que a foice lá na Fazenda Barra é cega, mas ainda corta, viu?
9: Mas enxerga.
1: Naldinho disse que lá, viu, não tá aparecendo nada dessas coisas não, que você quer saber, viu?
9: Pois lá é sério. Lá não aparece, porque a natureza é quem faz com que os viados fiquem bem na beira do rio, debaixo da sombra.
8: Oh, pois você pega Cristo a natureza para ver esse tipo de animal aqui, eu não crio não.
9: Porque o processo é grande e a pessoa vai apodrecer na cadeia. Porque não pode.
1: Tá vendo?
9: Como é? Com os animais,
8: como é?
9: Pobres. que escolheram viver sempre com as perninhas finas.
7: Oi, tá vendo?
8: Não, mas aqui não tem isso também, não. E eu não vou lá de beira de rio atrás disso, não, mas... Oxi. Tem meu tempo atrás de cabrão de viado em beira de rio.
7: Valeu, Nadinho.
8: É doido.
7: Abraço. Aí, Everton Lima, diga, Everton.
10: Lembre que nós somos atuais campeão, viu?
7: E é. Igual vocês disseram com a...
11: E não, eu acho interessante, se você for analisar, ele era um motorista, por que botou o outro para dirigir, né? Inventar que eu acredito que... Eu não acredito muito nessa conversinha, não, viu?
7: Nem eu.
11: De ter surtado, de estar passando mal e botar o outro para dirigir.
7: Mas não bebe veneno? Mas não bebe veneno?
11: Assim, vulnerável, na frente dele.
7: É, mas não bebe veneno,
11: e matar
7: veneno,
11: né? E dar o tiro no lugar certo. Se tava surtado, porque não saiba atirando sem ver nada, né?
7: Ele atirou nele
11: mesmo. É estranho, essa conversa aí é bem estranha.
7: Deveria ter atirado nele mesmo, né? Quem é mais?
12: É, não, é como você está falando, a gente não precisa de ver mais nada, porque a cada dia vem notícias ruins, notícia que assusta a gente, como esses policial, né, colegas de trabalhos, e no, vindo do trabalho e no instante surtar desse jeito e matar os dois colegas, né? Então, a gente não precisa de mais nada, de ver mais nada, porque a gente não sabe em quem confiar, é como você falou, confiar em Deus, né? Só Deus no controle de tudo, porque a cada dia é uma notícia ruim. Amanhã vem outra pior. E aí a gente fica a se perguntar o porquê de tanta coisa ruim. E eu fico imaginando isso, né? Essas pessoas que não têm Deus na mente e no coração, a cada dia só piora as notícias que a gente ouve, que a gente escuta, nos deixa triste.
7: Ah, demais. Tem tanta coisa
12: mesmo.
7: Ruim que
12: temos que orar, rezar muito para Deus.
7: Pois é.
12: Para ter um controle, porque só Deus no controle.
7: Só Deus
12: porque
7: por
12: os
7: nós,
12: seres,
7: né,
12: humanos estão fazendo coisas horríveis. Notícias muito tristes, né? Pessoas que trabalham junto, colegas, que jamais eu acredito que esses outros que morreram iria pensar que o colega de trabalho iria fazer isso. Então, Deus no controle de tudo, né?
7: Amém,
12: só
7: amém.
12: Deus.
7: Amém.
12: Para nos dar a paz.
13: Boa tarde, Luciano Pedreiro aqui.
7: E aí, Luciano?
13: É o Manezinho que Bico Doce está querendo ir pescar mais ele na beira do rio.
7: Ai, Manezinho.
13: Bico que Doce. Que é quer o Bico Doce.
9: Ele que veio para pegar na minha vara.
7: Ah, Manezinho. Luciano quer ir pescar, Manezinho, na beira do rio com você, lá na Fazenda Barra. Ai, Manezinho.
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7: Tá bom. Um abraço a você, Moraes. Um forte abraço. 13 horas, 19 minutos. A Cindy já quer participar a primeira vez? Ou vamos depois do apoio? Vamos para o apoio cultural. A gente volta.
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1: Valderlan Lemos.
2: 13:29, 13:29. A Gildete não mandou uma mensagem para seu Ailton gemendo. Eu gosto daquela gemidinha que ela dá no final. Gildete Marques, Marques Gil. Diga assim, Gildete, diga Ailton, diga assim.
3: Olha, Cindy Kruszewski.
2: Eu vou a Cindy Kruszewski rapidinho antes, mandar um abraço para meu pai Valdir, tá em casa ouvindo o programa. Pois é, a gente pensa muito parecido. Ainda bem. Pois é, safadeza, rapaz, negócio dele, surtou uma ova, mas não botou o revólver na testa, a pistola na testa e atirou na testa dele. Daqui a pouco vai arrumar de gente rezar por um filho do cabrunco desse. Cid Schilder!
4: Boa tarde, Valderlan Lemos, boa tarde a você, ouvinte do Tribuna do Povo. Hoje eu acompanhei a audiência pública que aconteceu na Câmara Municipal Tobias Barreto, onde o encontro tratou sobre o PCA, a LDO e também a LOL, leis que ajudam a definir metas, prioridades e investimentos dos próximos anos. A nossa reportagem conversou com o secretário de Finanças, Avelange Santana. Vamos acompanhar.
5: Jornalismo da Tobias Barreto FM. Eu me encontro aqui na Câmara Municipal Tobias Barreto e ao meu lado está o secretário de Finanças, Avelange. Ele vai falar com a gente sobre a audiência pública que aconteceu no dia de hoje. Avelange, qual a principal prioridade da gestão para o orçamento de 2027 aqui em Tobias Barreto?
6: Olha, eu não diria a principal prioridade, certo? Eu diria prioridades principais, certo? Mas a principal prioridade, já que você perguntou, é garantir a participação da população na gestão pública municipal. Quando a gente garanta a participação da população, quando a gente se dispõe em escutar a população, seja aquele cidadão que está

0: lá num povoado, seja aquele cidadão que está lá no bairro, numa rua periférica, não importa, no centro, qualquer recanto do Tobias Barreto, ele merece ser ouvido. A gente tem que colocar a nossa escuta, a gente tem que se desprender das nossas vaidades, né, do nosso orgulho e das nossas ditas verdades absolutas para escutar o outro. Quando a gente escuta o outro, assim diz nosso prefeito de Agripino, a gente erra menos, a gente falha menos. Então, o principal elemento de um orçamento público é garantir, assegurar a participação da comunidade, o escutar a comunidade. A exemplo do que o prefeito de Agripino fez na primeira gestão em 2009, quando o prefeito pela primeira vez, que abriu um debate que a gente chamou de gestão participativa. Ele foi escutar a comunidade, foi quando naquela ocasião a comunidade disse que a principal reivindicação, a demanda, necessidade naquela época era esgoto. E o prefeito começou de fora para dentro e começou com o serviço de esgoto, como ele chama ali na Rua da Pedreira, e da Rua da Pedreira, né, outros bairros, outras comunidades, inclusive na zona rural, fazendo o quê? Aquilo que ninguém às vezes quer fazer: obra, serviço de esgoto. Por que ele fez isso? Por que ele priorizou no orçamento de serviço de esgoto? Porque ele foi escutar a população. Então, no orçamento público, você tem que manter esse foco, escutar as pessoas, certo? Mas nós temos outras prioridades também, garantir, inclusive, né, que aquilo que é básico em, né, uma gestão pública, que é o bem-estar, a condição para que os servidores públicos possam trabalhar, certo? Então, garantir o espaço no orçamento público, né, no sentido que a remuneração daqueles que fazem a gestão pública acontecer, né, seja assegurada no orçamento público. Mas nós temos um elenco de uma série, posso assim dizer, de aspiração das comunidades, né, que é o que a gente chama assim de obras e serviços, certo? Que estão lá no PPA, né, obras que a gente está executando e que precisam ser dadas continuidade no ano de 2027, obras novas que vão ser iniciadas no ano de 2027, e vocês podem ter a certeza, a população de Tobias Barreto, além das mais de 150 ruas calçadas em menos de um ano. Em menos de um ano, o prefeito está calçando a paralelepípedo, isso fora as outras, calçamento na sede do povoado. Além dos asfaltos, são mais de 80 ruas até a data de hoje. 80 ruas não é qualquer quantidade, não. Não são 8, mais de 80 ruas e avenidas. Além das praças que ele já fez, com equipamentos de lazer e tudo mais. Além das três creches em construção. Além da escola 13 salas que está sendo construída. Além dos equipamentos públicos, tipo maquinário, né, caminhão, tratores, retroescavadeira, carro-pipa e tudo mais, tá entendendo? Nós temos reservado para o orçamento para o próximo ano muito mais recursos para investir nessas e em outras ações. Só agora nós asseguramos, por exemplo, a contrapartida de 2 milhões para aquelas casas que estão sendo construídas ali nos Agripinos. 2 milhões do recurso público do município de Tobias Barreto, certo? A exemplo, como a gente garante para a contrapartida de uma série de outras obras, obras fruto de emendas parlamentares, né? Olha ali, Praça da Bandeira, né? Olha ali, Praça da Matriz, certo? A Praça do Irmão Dulce, a Praça dos Agripinos, né? Se eu for aqui falar o nome das praças e quadras, né, a gente vai passar o final da tarde e eu vou estourar o programa do nosso companheiro Valderlan Lemos e ele vai me puxar a orelha, certo? Mas são obras e mais obras, ou bancada diretamente com recurso próprio do município, ou bancada fruto de emendas parlamentares, mas que tem que usar o orçamento também do município para que elas se tornem realidade, para que elas possam sair do papel e transformarem em ações que venham possibilitar a qualidade de vida para o nosso povo, para a nossa gente.
1: Avalanche, muito obrigada.
0: Eu aqui agradeço e à disposição sempre aqui da nossa caçulinha e um abraço especial. Em voz me sei, com esse sorriso sempre inovador e revolucionário, para o companheiro Valderlan Lemos e para todos os ouvintes aí da nossa caçulinha Tobias Barreto FM. Com muito amor e vida, um beijo no coração de cada um de vocês.
2: Cindy Kruszewski.
3: Quem também esteve conversando com a gente foi Valmir Passos, ele que explica aí à população a importância dessa audiência pública. Vamos acompanhar.
4: 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Hoje eu me encontro aqui na Câmara Municipal Tobias Barreto, onde teve uma audiência pública. E quem está comigo é Valmir Passos, que vai falar um pouquinho sobre o que significa essa audiência e o que foi prestado no dia de hoje aqui na Câmara Municipal.
5: Maravilha. Ato determinado pela Lei de Responsabilidade Fiscal, lá em 2000, quando trouxe a obrigatoriedade de que a sociedade que a população participe da construção do seu orçamento público. Nada mais justo, ainda passamos 500 anos da nossa história sem esse direito. Mas aqui, Tobias, vem sempre, né, nós inclusive, participando ativamente deste ato. Anualmente, pelo menos uma audiência é realizada na Casa Legislativa para trazer à sociedade a informação do que o município arrecada, do que a sociedade deseja, daquilo que ainda não foi feito pelo poder público, e trazendo essa mensagem de participação. É importantíssima a participação, mas que pode ser de forma, inclusive, indireta. Né? Ele não pode hoje estar aqui presente, mas a audiência não acaba aqui. O orçamento é tão importante no poder público que ele vai de 1º de janeiro a 31 de dezembro. Você, a qualquer tempo, você pode fazer o encaminhamento da sua sugestão para o seu gestor, para o prefeito, para os vereadores que vocês elegeram como seus representantes, e você tem a oportunidade de fazer um encaminhamento dessa sugestão, trazendo aqui na Câmara, levando para a prefeitura, entregando a um secretário, entregando ao vereador, aquele que dá sua relação, aquele que você tem proximidade, fazendo com que ele traga até o prefeito, até o gabinete do prefeito, essas sugestões e faça ser constado na peça orçamentária. Para que, então, o prefeito, em vendo a sugestão da sociedade, vá à busca desse recurso, porque ele, infelizmente, não tem recurso para bancar todas essas obras, então ele vai estar buscando esse recurso e priorizando. Uma vez que é pedido da sociedade, ele vai estar priorizando isso. Então é importante que a sociedade participe e traga esta sugestão para que a gente possa fazer um orçamento e tenha uma Tobias Barreto cada vez melhor.
4: Muito obrigada.
5: Obrigado vocês. E sucesso no trabalho, que é importantíssimo para também levar esse conhecimento à sociedade.
2: Cindy Kruszewski.
3: Essas foram as informações da audiência pública que aconteceu hoje na Câmara Municipal Tobias Barreto, mas também a Lana, ela que está na SECOM, vai falar com a gente em relação a hoje uma ordem de serviço que será dada a algumas obras aqui em Tobias Barreto. Vamos ouvir.
6: Boa tarde, Nan. Boa tarde a todos que estão aí no estúdio da Tobias Barreto FM, a todos que estão ouvindo a Tobias Barreto FM no dia de hoje. Hoje, dia 21 de maio, que é um dia muito especial para a nossa cidade, né? Para a gestão, fé, amor e trabalho do prefeito Dilson de Agripino e do vice-prefeito Gaudi Filó, onde hoje nós estaremos recebendo aqui em nossa cidade o senador Rogério Carvalho, que é um parceiro que tem feito muito pela nossa cidade, enviando emendas, e hoje ele estará aqui para entregar 5 equipamentos, 5 veículos, né, que serão destinados aí para associações do nosso município, para a Secretaria de Educação, para a Secretaria de Obras e para a Secretaria de Agricultura. Hoje, às 19 horas, lá na quadra do Telma, também teremos a assinatura da autorização para 6 praças. Então, você que quer saber quais serão as próximas praças reformadas em nossa cidade, é só comparecer hoje às 19 horas lá no Telma. Toda a população está convidada para participar desse momento super importante, onde a nossa cidade ela avança cada vez mais em obras, em educação, na saúde, e todos vocês estão convidados a participar desse momento especial. Hoje, às 19 horas, na quadra do Telma. Muito obrigada pelo espaço, um forte abraço, esperamos por todos vocês.
2: Cindy Kruszewski.
7: Cindy Schilder.
3: Tá aí a Lana passando as informações da SECOM. 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A todos uma boa tarde e até amanhã, se Deus nos permitir.
7: Tá bom, Cindy. Você volta amanhã. Amanhã, o rapaz de mim me disse que vai ter um café aqui, né? Nem me convidaram. Se sobrar, deixa um putiquinho para mim, viu?
3: Tá se certo. Sobrar, vou se você...
7: Hoje coaram o munguzá que Dona Raimunda mandou, não deixaram nem um pouquinho para mim do munguzá, né, rapaz? Pois é.
3: Faltou pouco chegar e nem ter pra mim.
7: Rapaz,
3: hoje foi ligeiro aí.
7: Eu não comi nem o mucunzá. Quando cheguei aqui só tava os vasilhames sujos. Quem lavou foi eu.
3: Olha!
7: Nem os vasilhames tá lavaram. Rapaz! Oh, meu Deus do céu, viu, rapaz? Fizeram coar.
3: Não deixa, não. Um pouquinho de costura. Tá separado.
7: Dona Raimunda mandou lá o mucunzá, mandou um negócio. Quando eu cheguei aqui, coaro! Não tinha nada. Amanhã tá confirmado, então, né? Já passei pra Valdemir aqui, viu, Cindy? Já foi? A Cindy já foi?
3: Tudo certo.
7: Tudo certo, né? Obrigado,
3: tudo
7: viu?
3: Tudo certo, então.
7: Diga seu menino que
3: tá,
7: não
3: se... Tchau, tchau, até amanhã.
7: Diga Gustavo que não se preocupe, não, que eu não vou torcer mais pra perder, não.
3: Ele tá... E sim, tá certo.
7: Um abraço, valeu Gustavo, um forte abraço. 13 horas 42 minutos, agora eu volto à rua, eu vou...
8: Boa tarde, boa tarde, Valdemir Barreto, boa tarde a todos os ouvintes. Valdemir é um grande radialista. Vocês estão começando, pega uma aulinha com o Valdemir para... saber como faz programa de rádio, assim, programa de rádio, viu? Mosgavo, uma experiência grande. Vocês vão aprender muita coisa, muito boa. Então, não, esse problema que teve aí no respeito do policial, né? Diz que surtou e matou dois colegas, a gente fica triste, né? Mas fazer o quê, né? Fica muito triste. Então, o que você falou a respeito desse negócio de uma... como é o nome dela? Não, da Taquara, né? Tudo bem. Mas, senhor Ailton, tem aquele cuidado. Senhor Ailton adora mulher. Eu não vou namorar com mulher nem motel, não. Tem a barraca aqui, eu trago aqui pra dentro de casa. Agora tem um problema, viu? Chega aqui de Goiás. Aqui, experiência grande, conhece muito bem o padre Pedro. É uma parede gêmea, um bloco só para duas. Vamos dizer, a parede um bloco só. Eu não quero, assim, escândalo, porque amanhã o senhor tu vai estar no jornal. Ah, o velho, uma mulher tá, não respeita ninguém, obrigado.
7: Essa foi boa. Essa foi boa agora. Toma aí, retrocesso. Toma aí, seus retrocessos aí. Toma aí.
9: Não, é mentira dele, não gosta do meu, não. Não, uma vez ele foi pro motel.
7: Não.
9: Ele foi lá pro... onde tem um ferro lá que escorrega e desce numa banheira.
7: Vocês têm inveja.
9: Fiquei sabendo que ele ficou subindo e descendo toda hora lá nesse ferro.
7: Vocês têm a inveja, rapaz, do velho. Vocês têm a inveja do coroa. Coroa enxuto. Experiente, morou em São Paulo, rodado, toma escolizinha, dá as pancadinhas e não gosta de escândalo, tá bom? Então eu vou agora a Pedro Menezes, fala seu Pedrinho!
10: Pedro Menezes! Unidade Móvel girando, aconteceu você fica sabendo, ao meu lado está o professor Fernando Tavares de Souza, ele que atualmente é coordenador da educação ambiental aqui em Tobias Barreto. Fernando, satisfação imensa. Esse trabalho, ele é um trabalho de várias mãos e, inclusive, com uma equipe que está percorrendo escolas, enfim, fazendo esse trabalho e a secretaria tentando despertar para essa questão ambiental.
11: Olá, Pedro. Então, o trabalho da coordenação da educação ambiental, ela vem sendo desenvolvida e ele é um trabalho desenvolvido com muitas mãos, muitos braços, muitas pessoas que estão se somando, acreditando na causa ambiental indo para além do que a gente enxerga como políticas públicas e programas de governo. É uma filosofia de vida que está sendo aderida pelo município, acredito que um dos pioneiros aqui do estado, eu ouso dizer que um dos pioneiros a nível de Nordeste. E hoje, tendo a oportunidade de estar numa das atividades da Coordenação de Educação Ambiental, trazendo a Escola Iraildes com um grupo de alunos que faz parte do Programa de Recomposição das Aprendizagens, para vivenciarem essa experiência, conhecerem essa outra filosofia de vida, esse outro pensar, enxergando o ambiental não somente como uma temática de sala de aula, mas como um modo de ser, um modo de existir no mundo, de ser e viver nesse planeta, nessa nossa casa comum. E é uma experiência incrível, os meninos estão adorando, estão vivenciando, conhecendo coisas que eles nem imaginavam e que só viam por foto. E quando falo em foto, várias fotos, vários registros que eles estão fazendo por aqui, não só fotográficos, mas na memória.
10: Em relação ao trabalho como um todo, eu lembro-me que você também teve uma participação grande em um trabalho que foi feito lá na Escola Vintas Leopoldino Ramos, que foi premiada, inclusive, se não me falha a memória, nacionalmente.
11: Isso, o projeto Nossa Terra, Nosso Futuro, que foi desenvolvido ano passado lá no Colégio Amintas Leopoldino, aqui na Vila de Samambaia, ele trabalhou justamente nessa perspectiva filosófica de entender que a educação ambiental, que o ambiente, ele faz parte da nossa vida, independente de qualquer situação, independente de qualquer estrutura disciplinar. A ideia desse ano segue justamente a mesma proposta que foi feita para a escola, trabalhando de maneira transversal com todos os alunos em todas as modalidades de ensino, trazendo essa outra perspectiva e de que maneira o meio ambiente ele pode estar inserido dentro das disciplinas. Português, matemática, história, geografia e ciências. E ciências e geografia eu não posso nem falar porque é natural dessas disciplinas que já estejam presentes. Ano passado nós desenvolvemos do ensino infantil até o EJA, no Amintas. Ele foi reconhecido e escolhido como o projeto representante do estado de Sergipe. Fomos para Brasília, eu e a aluna Marcela Chaves. Representamos o estado, levamos uma galerinha muito interessante de várias partes daqui do estado de Sergipe, conhecemos outras pessoas e tivemos a oportunidade de perceber pontos chaves que poderíamos estar trabalhando em conjunto e que, de fato, estávamos confluindo com outras localidades do nosso país.
10: Em relação ao trabalho seu como pesquisador também da universidade, a gente percebe que você tem feito uma ponte muito boa com professores e com alunos, pesquisadores. Inclusive, recentemente, você trouxe aqui numa visita de campo uma pesquisadora, parece-me que de Alagoas, e essa ponte também acaba levando o nome de Tobias além fronteiras.
11: Isso, a ideia é que eu, enquanto aluno da Universidade Federal de Sergipe, hoje eu estou no mestrado, mas já estou dentro dessa minha segunda casa que chamo, que é a UFES, há 11 anos. A ideia é justamente trazer a pesquisa, a ciência e a inovação dessa casa de ciência que nós temos hoje no estado, que é a Universidade Federal, para o município. E, como costuma dizer nossa colega Tuca, lá da secretaria, eu sou muito bairrista. Eu gosto muito de trazer para Tobias o que eu aprendo. E ainda ouso dizer que trazer para a universidade, levar para a universidade tudo que a gente tem aqui em Tobias Barreto, que é uma terra extremamente rica em cultura, em questão ambiental e história nem se fala. Então, essa troca, não sendo eu o portador desse conhecimento de lá para cá, daqui para lá, mas a pessoa que consegue estar transitando entre os dois mundos, vivendo o que pode ser utilizado e junto com todas as outras pessoas, com todas as outras mentes pensantes que aqui estão, confluindo essas ideias e sempre valorizando a ciência, a educação, tudo de uma maneira muito próxima, em todas as áreas que a gente puder desenvolver.
10: Maravilha. Professor Fernando Tavares Souza, coordenador da Educação Ambiental aqui do município de Tobias Barreto, muito obrigado pela entrevista.
11: Obrigadão. Forte abraço.
10: Grande abraço, Fernando, trazendo conosco essa palavra e falando sobre essas atividades, não só atividades contemplativas, mas, de fato, a plantação de árvores, a observação dos espaços no município que existe algum tipo de preservação e algo voltado para a cultura, para o folclore, para as tradições, para a regionalização, porque isso tudo também compõe o meio ambiente onde a gente vive. A dica para você que está ligado agora no nosso microfone. Volto ao estúdio, Pedro Menezes, reportagem Atividade Aconteceu, você fica sabendo.
12: Valderlan Lemos.
7: Agora são 13 horas mais 50 minutos, 13:50. Pois é, Vamos aí, viu? Pedro Menezes, obrigado. Cine, obrigado. Pois é, amanhã estou sabendo que tem cuscuz, tem mocotó, tem rabada, tem café reforçado. Viu, dona Cleide Lene, nossa diretora, você que gosta de comer. Amanhã o negócio vai pegar, viu? A influenciadora digital e advogada Deolane Bezerra foi presa na manhã de hoje em

0: jogo. E você, Adriele, se prepare, que o homem tá virado na flecha, viu? O homem tá pronto, viu? Tá pronto.
1: É, ou não? Quero saber que a senhora aqui de Lene, que é a diretora,
0: sim,
1: né?
0: Sim.
1: Teu nome, diretora, diretora. É. Se ela já voltou ao trabalho, porque você sabe que eu tô bem informado, já teve um probleminha, perdeu um filho, uma filha, mas faz coisa de Deus. É. Tem fé em Deus que vai voltar. Vou esperar. Se Deus quiser, viu, não? Vai ser a alegria do senhor aí. Está participando do programa de Larissa Votai, né? Chama ela. Larissa, aquele abraço. Bom dia, seu velhinho. Diz, cara. Oh. Eu dou risada. Que é uma pessoa que eu adoro. Uma grande radialista. Obrigado, tchau.
0: É, a Candilene...
1: O homem tá pronto.
2: Essa menina que gosta do veião aí, essa menina, como eu não sei o nome dela, ela vai sair 0-0, viu? Isso é um retrocesso, eu não gosto de mulher, não.
0: Mas vocês são um retrocesso, né? Adriele disse o quê? Adriele, ela, Adriele riu. Você aí, a Adriele tá dizendo aqui que tá esperando seu convite para o jogo do Brasil, viu? Já falou aqui agora, mandou uma mensagem e disse que tá esperando o senhor convidá-la para assistir o Jogo do Brasil. Aí o Jogo do Brasil só é à noite. É 7:30 da noite, é 9:30 da noite. Aí o senhor que vai dizer os horários que ela vai ir assistir o jogo, vai tomar uma escolizinha. Ela falou aqui que está pronta, viu? É só o senhor dizer. Está pronta para tudo, ela topa tudo. A Adriele mandou aqui, viu, Fabíola? Para você ver. A Adriele disse assim, topo tudo com esse coroa aí. Tá vendo?
2: Nunca, nunca, nunca, nunca, nunca, nunca.
0: Oxi. Isso aí tu vai convidar ela para tomar uma escolizinha na casa dele. Olha, pela Copa Libertadores da América, ontem nós tivemos Nacional do Uruguai 0, Universitário do Peru também 0, Flamengo 1, Estudiantes da Argentina 0, LDU do Quito do Equador 2, Lanús da Argentina 0, Palmeiras 0, Cerro Porteño do Paraguai 1, ô Palmeiras, vou dizer, viu? Cusco do Peru 2, Independiente Medellín da Colômbia 3, Júnior da Colômbia 3, Sporting Cristal do Peru 2. Pela Copa Sul-Americana, ontem nós tivemos Boston River do Uruguai 3, Ojos do Chile 2, Olímpia Assunção do Paraguai 3, Vasco 1, Santos 2, São Lourenço da Argentina 2, Grêmio 2, Palestino do Chile 0, Independiente da Bolívia 0, Botafogo 3, River Plate da Argentina 1, Red Bull Bragantino também 1. Pela Copa do Nordeste, ontem nós tivemos rodada. Copa do Nordeste, ontem Fortaleza 1, Sport 2, Sport de Recife. E tivemos Vitória da Bahia, meia dúzia. ABC de Natal, também 2. Vitória 6-2 ontem. Aí aqui hoje, pela Libertadores, La Guaira da Venezuela recebe o Independiente Rivadavia da Argentina. Peñarol do Uruguai recebe o Corinthians. E a Universidade Católica do Chile recebe o Barcelona do Equador. Pela Copa Sul-Americana hoje, Atlético Mineiro e Cienciano do Peru, Puerto Cabello da Venezuela e Juventude do Uruguai, Racing Clube da Argentina e Caracas da Venezuela, Blume da Bolívia e Carabobo da Venezuela, Macara do Equador e Alianza do Peru. Esses jogos aí hoje, pela Sul-Americana. Tem mais algum áudio aí? É, Adriele. Adriele, e aí? Adriele, manda um áudiozinho para ele ver que nós estamos falando a verdade, que você está ouvindo o programa. É? Pronto. A gata, pronto. Manda aí, vá. Manda aí, vá, um coisinha aí. Hã? Manda aí, Adriele, vá.
3: Boa tarde, Nando. Boa tarde, Valdemir. Eu estou ouvindo. Hoje, se ele fizer o convite, eu vou assistir o jogo mais ele.
0: Oi! Aí é que é o certo.
3: Jogo mais ele.
0: Repita aí, Valdemir. Repita. Para ele saber que
3: não me.
0: Oi. Tá vendo aí, Ailton?
3: Boa tarde, Nando. Boa tarde, Valdemir. Eu estou ouvindo. Hoje, se ele fizer o convite, eu vou assistir o jogo mais ele.
0: Oi, tá vendo aí? Que não é mentira, senhor?
2: Menina, saquete, que desse mato aí, com essa velhona do Padre Pedro, não sai nada, viu?
0: Vocês, tudo retrocesso.
4: Aí é só papo, não, velho, é só papo, não. Aí se cair da gato dele, vai cortar,

0: quem vai cortar a internet? Só pega pela internet.
1: A menina já falou que se ele chamar. Se ele chamar, ela vai na hora.
2: Oi. Oi. Agora meu amigão vai desencalhar, graças a Deus. Né?
1: Oi, seu amigão? Oi.
3: Se aquiete, rapaz, ele não gosta não de mulher. Oxe. O negócio dele é mulher virtual, caiaque, nem de Xerém. Depois, se você ir pra lá, vai dar nada. Ele dá vontade de dormir, dizer que só quer dormir.
1: Não.
3: E depois fazer xixi na cama.
1: Não faz não.
0: Aí não chama ninguém, não, né? Aí não tem coragem de pagar nem a luz quando dorme. Piorou, chama alguém pra pagar a cervejinha. Aí a fruta que ela gosta, ele não gosta, não.
4: Não, quer dizer, pra menina aí, porque primeiro não conheço ela, né? Depois nós se encontrar, conhecer, conversar. E segundo, viu? Esse que falou 0-0, você mijador de colchão.
1: Tá dado o recado. Mijador de colchão. Pronto. E aí o Tugô joga duro. Aí o Tugô bota pra lá. Aí o Tão bota
2: agora,
1: pra lá.
2: E ficou gago, mãe. Ficou gago. Agora ali é lão. Vai levar uma cobona.
1: Eita.
5: Minha filha, se aquieta. Esse veião aí, Adriana. Não dá nada, não. É 0-0 de novo.
1: Adriele topa, ela já falou que topa.
3: Oi, Nan, tá vendo que ele começou a gaguejar agora? Já tá correndo. Tá desobando já.
1: Adriele, diga aí, manda um outro áudio, por favor, Adriele, pra gente encerrar o programa. Você topa ou não topa tomar uma cerveja, uma escolizinha na casa do seu Ailton?
0: Primeiro pra ele poder sentar no outro dia, viu?
1: É, Adriele, você topa ou não topa tomar uma cervejinha, uma escolizinha na casa do seu Ailton, assistir o jogo? E quem sabe, né, ter umas pancadinhas, quem sabe? Topa ou não topa? Hein? Se conhecer lá no agora... Ei.
2: Ô, não, se ele não tem coragem, eu tenho. Bora, seu Ailton, dia 13, assistir o jogo.
1: Oi.
2: Lá na praça de eventos e tomar uma escolizinha.
1: Na casa dele.
2: Se ele não pagar, eu pago a cerveja.
1: Na casa dele, rapaz, ele quer na casa dele, agora... Não faça escândalo não, viu? Que ele mandou um áudio. Bota aí, Vandinho, o áudio dele aí, por favor, o áudio dele. O áudio dele aí, o primeiro áudio. O primeiro que ele mandou. Foi 13h40, foi? Foi aí no final que ele bota aí.
4: Boa tarde, não. É uma parede gêmea, um bloco só para duas. Um dia a parede, um bloco só. Cada agora tem um problema, viu? Chega aqui de Goiás. Aqui, experiência grande, conhece muito bem o padre Pedro. É uma parede gêmea, um bloco só para duas. Um dia a parede, um bloco só. Eu não quero, assim, escândalo nenhum, porque amanhã, senhor, tu vai estar no jornal. Ah, velho, uma mulher está. Não respeito até não. Tem a barraca aqui, eu trago aqui pra dentro de casa. Agora tem um problema, viu? Chega aqui de Goiás. Aqui, experiência grande, conhece muito bem o padre Pedro. É uma parede gêmea, um bloco só para duas. Vamos dizer, a parede, um bloco só. Eu não quero, assim, escândalo nenhum, porque amanhã, senhor, tu vai estar no jornal. Ah, velho, uma mulher tá. Não respeita ninguém, obrigado.
1: Pois é, tá vendo?
2: Oi. Agora vai a galera, viu? Vai eu, Manezinho, o Gilmar.
1: Não, só vai a Adriele.
2: O Valoraria da Vida, Gelinho. Você vai também, Deus. Vai descer a galera.
1: É só a Adriele.
2: Não, a Adriele me chamou aqui.
1: É só a Adriele, só.
5: Mas, não vai ter escândalo, não, que ele não vai ter nada também. Não vai que vai ter escândalo.
1: Não vai ter, não, só é ele.
3: Tá vendo aí, né? Que a parede dele, por isso que o Zizinho fica reclamando, que vai umas vozes estranhas lá à noite. Não sei não.
1: Sem escândalo.
3: Ele queima.
1: Só escândalo porque Adrielão tá chegando na casa de Ailton. Agora Adrielão, quando tirar a roupa com aquela ruma de mata e tatuagem que ela tem, quando aí tu vê aquelas pernas riscadas, os braços riscados de tatuagem, aí tu não sabe sobre não, é porque ela gosta. Tá na moda a tatuagem.
0: Lá, só se alguém der dor de barriga na hora de ir pro banheiro. Ai, nadando no banheiro, pra ir defecar no banheiro. Porque de outra coisa é 0-0.
1: Vamos embora.
0: O jogo do Brasil não seja igual ele, 0-0.
2: Olha, quando ele vem a comuna, ele vai sair da caia do branco, né?
1: Ai, vamos embora. Por hoje tá bom. 14 horas, 3... Deixa eu atualizar aqui, se eu ver se eu botei. A tatuagem, ela não tem a tatuagem. A tatuagem de Adriele. Seu Ailton tá bichona, tem uns olhos verdes, cabelo louro. Mas ele já viu a foto, já, Cacá mandou pra ele a foto. Cacá mandou a foto. Manda a foto da Adriela aí, vá. Pra gente mandar vá, uma foto pra ele, vá. Manda aí uma foto da Adriela aí pra gente mandar pra ele. Não, mas essa não presta não. Essa aí tá metade do rosto. Aí mandar a foto da Adrielão pra ele. Pra ele ver a bichona cheia de tatuagem. Quando ele ver as tatuagens, ele vai ver. Isso aí. A bichona... Aí a Fabíola não mandou não. Manda aí, tá ali, Fabíola, uma foto de Adriela. Aí, vamos mandar uma foto aí dela.
2: E a cobra é da Piton, viu? Daquela brigandona.
1: Eita, meu Deus do céu, esse programa eu vou dizer, viu? Oh, meu Deus, deixa eu ver aqui. Pra gente encerrar o programa. Alessandro Oliveira, Luciano. É, Luciano Pena Guimarães. Vou tentar a sorte. A Mega Domingo, a Mega de 30 anos especial não acumula, né? Olha a Adriela aí, manda pra ele aí a foto, manda pra ele. Encaminhar ali. Só encaminhar pra ele. Olha aí, outra foto da Adriela. Pra o senhor saber quem é a Adriela aí, ó. Olha a foto dela aí, ó. Aí, ó. A tatuagem que ela tem no braço.
6: Não, oi. Já chegou aqui o foto pra Ailton Góes. Obrigado, Valdemir.
4: Rapaz, a mulher é muito linda, tem uns beijos com um batom vermelho, que Ailton Góes adora um batom vermelho.
1: Oi, a bichona, oh, ele gostou. Adriela, ele aprovou a sua foto. E a tatuagem, Ailton? A bichona tem um cabelão, ó. Um zóio verde, vixe. Você, cuidado aí, Ailton. Adrielão lhe pega, vai morder susureia. Luciano Pena, Joevane.
5: Tu vai receber certinho, Ailton.
1: Gerane Santos, boa tarde, Colônia Nova Olindina. Gildete Marques, um abraço, já participou com a gente? Passou, você já passou.
4: Não, tatuagem, não deixa para um lado. Isso, obrigado, tchau.
1: Um abraço, Naldinho. O Naldinho mandou, foi Gildete e o Hélito Pereira. Compadre Edson Guarda-Chuva com o Mato Senide. Vanessa, boa tarde, estamos ouvindo aqui na Rua do Castelo Branco. Manda um abraço para Osmar. Alô, Osmar! Meu grande amigo Osmar, filho de Vanessa, na Rua do Castelo Branco. Gelvan Cardoso, ó, Gelvan. O homem arrumou a nega da tatuagem. Gostou, viu? Helenice, boa tarde, Valderlan. Helenice do Povoado Bonfim, em Riachão do Doutor. Lembra da Helenice? A mãe do Isaac, é? A Helenice também, o Fábio Júnior do Alquimeiro, apaixonado. Boa tarde, amigo Hélio do Guarda-Chuva, tudo bem? Um abraço, Helenice, com o Mato Senido e a todos que ficaram comigo. Vem aí, Cacá Oliveira, com Energia da Tarde, às 16 horas. Vem elas, as pessoas do Chique do Brega, Manezinho Amado e João Marcos. À noite, Valdemir Barreto comanda o Encontro com a Saudade às 20 horas e às 22 vem Sobral Júnior com o programa Love História. A gente volta amanhã. Forte abraço, fui!
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11: 14 horas e 8 minutos.
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Muito bem, legal demais, tô chegando. Olha, são 2:20, 2:20. Desde já, obrigado pelo carinho pra você que tá do outro lado, curtindo e ouvindo o som da 87. Hoje é quinta-feira, aquele dia lindo, maravilhoso. É aquela chuva caindo, céu nublado, muita garoa, né? Isso mesmo, olhando a terra e o homem do campo feliz da vida, não é isso mesmo? Que coisa boa, quinta-feira hoje, o clima tá agradável, não tá? Bom demais pra você que tá indo no trabalho agora, aquele clima gostoso. Bom demais estar ouvindo o som da 87. Aproveitando, eu quero mandar um abraço pra você que tá ligadão aí também no bairro Santos Dumont. Toda a galera massa curtindo essa 87,9. Bom demais, até as 4 juntinho com você. Som mais cristalino. Hoje é quinta-feira e hoje é dia 21/5/2026. Bom demais, hein? Pra você que tava curtindo o Tribuna do Povo com Valderlan Lemos e Valdemir Barreto. A partir de agora a gente vai flutuando e também vou pilotando essa aeronave. Eu quero você juntinho comigo até as 4.

0: Bom demais, que coisa boa. 2 da tarde, mais 28 minutinhos naquele climão, né? Pra esquentar esse. Tá frio não, né? Que coisa boa. Bom demais, tá chegando mais um aqui. Você que pediu essa. Isso. A gente vai curtir um pouquinho de Toque 10.
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0: Fuzil de mim.
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0: bom demais. Cheio.

aí, vai cursinho, hein? Que legal demais. Hoje é só quinta-feira, amanhã é sexta-feira. Vai comigo e vem pra cá, vem. Vai aumentando a vida que eu cheguei. É, que legal demais. Lucas Apoiador e Natanzinho Lima. Na Tubiza é bem melhor. Você também pode curtir através dos aplicativos Rádios Net. Em qualquer parte do Brasil e do mundo. Diga aí comigo, vai. Você voou, você voou. Ah, que legal demais. Bom mesmo estar juntinho com você. Sintonize, que essa é a melhor. Tá chegando quem pra nós? Ah, toca essa pra nós aí, rapaz. Ai, que é isso aí, hein? Agarra com força aí. Resenha da seleção, né?

0: demais, legal demais, Cavaleiro do Forró. Duas da tarde, confira a hora, 2h43. Tá legal demais, hein? Aproveitando, quero mandar um abraço rapidinho para nosso amigo Gilvan, a Givalda, né? A Givalda, aí da José Davi do Santos. Alô, Givalda, aquele abraço para você também, uma ótima tarde. E obrigado pelo carinho de sempre, curtindo o som da 87.
1: Aô, potência!
0: Também na rua Itabaianinha, nosso amigo Nilson, na rua Itabaianinha. Aquele abraço, é de Neide Ramos também, curtindo aí na Getúlio Vargas. Tem a Dona, a Dona Luísa, né? É Luísa não, é Luzia. Dona Luzia é costureira. Tá com... Alô, cadê a cuidadeira, hein? A cuidadeira tá por aí ouvindo o rádio? Manda um abraço aí pra Dona Luzia. A cuidadeira tá do lado aí cuidando, né? E a senhora tá costurando também. Ela disse que ela tá sempre deitada lá, mas costurando, né? Costurando a nossa amiga Dona Luzia. Aquele abraço. Lucas também por cá, Marina, a Marlene Mendes também que curtiu aí, Cavaleiros do Forró. Um abração. Vai mandando mensagem. A Adriele também curtiu. Curtindo aí na onde? No bairro Santos Dumont, curtindo aí também na fábrica do Gil dos Papelões. Aquele super abraço, viu? Aliás, tem Gil dos Papelões. Será o que tem pra nós aqui, hein? É pra mim? Esse áudio chegou agora, não é pra mim não, viu, Gil? Mas chegou agora. Quem mandou foi a Adriele também curtindo. E nosso amigo Bica Serviços Gerais.
2: Boa tarde, Cacá Oliveira, voz de ouro. Manda aí uma cantiga de Amado Batista, é? Patico.
0: Tico, tico.
2: Vaqueiro tá. De Albinho, nosso Diobinho. Patrão e patroa.
0: Tá legal então, cara.
2: Solange, e pra todos os pedreiros que estão tá aqui, viu?
0: Tá legal.
2: E Gesseiro, e nosso amigo também, tá mandando, sabe o quê? Um cheiro pra Manezinho.
0: Beleza.
2: João Marco, aqui tá é o Bica Marcelo Vieira, Estouradão, Trio Barreto. Candeal 2, viu? O Amado Batista Patico.
0: Candeal 2.
2: Ele tá aqui apaixonado.
0: Tá legal,
2: senhor. Vaqueiro, tchau.
0: Valeu então, em Candeal 2. Obrigado pelo carinho, essa turma. O Bica já tá lá pra o Candeal 2, hein, rapaz? Que coisa boa. Legal. Ele quer curtir Amado Batista naquele clima, né? Do Energia. Toque assim pra ele, vai. Hein? É princesa.

Chega aqui de Goiás. Aqui, experiência grande, conhece muito bem o Padre Pedro. É uma parede gêmea, um bloco só para duas. Vamos dizer, a parede um bloco só. Eu não quero, assim, escândalo nenhum, porque amanhã, senhor, tu vai estar no jornal. Ah, o velho, uma mulher tá, não respeita ninguém, obrigado. Ou não? Quero saber que a senhora Kedilene, que é a diretora, né? Teu nome, diretora, diretora. Quero, assim, escândalo nenhum, porque amanhã, senhor, tu vai estar no jornal. Ah, o velho, uma mulher tá, não respeita ninguém, obrigado. Boa tarde, não, boa.

0: なんかもう持病だ。Bom demais, sucesso do Dorival Lele. Sonho de amor.
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0: Continue ligado e não desligue, porque essa é a melhor. Nessa tarde de quinta-feira, juntinho com você, coisa boa, né? Olha, deixa eu corrigir aqui, você tem que corrigir, que eu falei errado, cuidadeira não existe não, é a cuidadora, viu? Eu falei cuidadeira, o que, é isso, rapaz? Cuidadora. Ah, abraço para a cuidadora aí da dona, nossa amiga, dona Luzia, costureira, né? É, a cuidadora, tá bom? Corrigi agora, tá legal. Olha, são 12h58, 12h58, eu quero mandar um abraço também, o Antônio dos Santos, também lá em Frei Paulo, né? É isso mesmo, em Frei Paulo, Sergipe. Cadê aqui? Cadê também? Aqui não perde a programação. Nosso amigo Paulo Souza, aí no Rio de Janeiro. Legal. A Edneide já curtiu aí também? Doou isso. Coisa boa, né? Música boa demais da conta. Durval, né? Durval Leles. Olha que legal demais. A nossa amiga Dalva aí no Agripino. Alô, Dalva, aquele abraço, viu? A Shirley Pereira tá no Agripino 2. A nossa amiga Dona Nininha também na Praça da Bandeira. Não perde a programação. Aqui vai um abraço pra Fabiola Santana. Oxê, que açaí. Olha a panificação do Catuta. Alô, Gidelson, né? Um abraço pra Gidelson. Aí da panificação Três Irmãos na rua Itabaianinha. Olha que legal demais. Um abraço pra Jairinho de Gringa. Ele não perde a programação. Já tá aqui dando mensagem.

Alô, Jairinho, é obrigado pelo carinho aí, tá bom? Dando aquele trato aí, hein? Aí na rua do IBV, né? É, esqueci o nome da rua. Jairinho de Gringa, um abraço. Olha a Lulu Alves também, a Claudinei Capoteiro. Vai um abraço para o nosso amigo Claudinei, na Capotaria Só Motos. Alô, Silvânio, aí na Panificação de Santana. Tá legal demais. Olha, se for possível, toca para mim aí. É, cadê a música? É essa aqui, é? Ah, tem telefone, é? Então vamos primeiro aqui ao telefone. Vamos ver quem tá lá no telefone agora. Oi, boa tarde, com quem eu falo? Alô? Alô? Cadê o telefone? Pronto. Alô? Tem alguém aí? Caiu. Caiu a ligação. Retorna então, tá bom? Olha, eu vou aqui, toca pra nós aí, Pablo. Pablo, a nossa amiga aí pediu contato.

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2: 15 horas e 4 minutos.
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0: Legal demais, de volta aqui na 87,9, essa tarde maravilhosa de quinta-feira. É bom demais estar juntinho com você. Olha, são duas da tarde, não, são três. Três da tarde mais 14 minutos. Ah, que legal demais. Já quem tá no telefone aqui já, me esperando, vamos já aqui então rapidinho, que o ouvinte é prioridade, já tem alguém me esperando aqui na linha. Boa tarde, com quem eu falo? Alô? Alô?
1: Boa tarde.
0: Oi, essa voz é de quem?
1: Alô? É Vânia, aqui do Santos Dumont.
0: Ah, é a Vânia. A Vânia do bairro Santos Dumont. O que você isso. manda, hein? Tudo beleza?
1: Tudo, graças a Deus.
0: Muito bem. E o que é que você manda nessa tarde de quinta-feira?
1: Eu gostaria de ouvir a música de Lua Santana, Dona, para mim e para todos os ouvintes.
0: Dona, o nome da música é? Para quem oferece?
1: Isso, Lua Dona. Santana.
0: Luan, tá bom então. Beleza, mais alguma coisa?
1: Não, só isso, tenha uma boa tarde.
0: Valeu então, tá lavando, tá passando, tá de boa, deitadona na protona?
1: Tô de boa, graças a Deus.
0: Então diz assim, na Tobias é bem melhor.
1: Na Tobias é bem melhor.
0: Valeu então, Vânia, aquele abraço, viu, Vânia? Muito bem.
1: Outro.
0: Legal demais, a nossa amiga Vânia no bairro Santos Dumont. Daqui a pouquinho você vai ouvir sim Luan Santana, tá bom? Tchau, tchau.
1: Tá bom, tchau.
0: Valeu então. Legal demais, é, ouvinte também ligado na programação, faça como Vânia, liga pra cá ou então manda áudio, fala teu nome e a cidade onde você mora, quer ouvir música, é, hein, dona? Legal, olha que legal demais, eu quero falar rapidinho aqui também, a da Delícias Burger, aqui em Tobias Barreto, hein, atenção Tobias Barreto, é, o melhor lanche da cidade, e você sabia que agora tem o melhor lanche da cidade? 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Eita coisa boa! Muito bem, são 3 da tarde, mais 17 minutos. Ei, tem áudio chegando? Solta áudio pra nós aí, solta!
2: Cacá!
0: Oi!
2: O véio aí... Ele tá dizendo que vai passar no jornal porque pifou, pô. Qual é quando pifa? Então, igualzinho aí. Vai dar 0-0 aí.
0: Valeu então, aquele abraço. É o nosso amigo Gerlio, aquele abraço também curtindo. Tem um áudio do Ailton Góes aqui, não tem? É nosso?
3: É, boa tarde, Cacá Oliveira. Boa tarde, todos os ouvintes da Energia da Tarde, né, Cacá? Nessa quinta-feira, 21 de maio, né? Mas, rapaz, Cacá, hoje foi o dia todo, a noite, o dia. Foi aquela garoa. Agora que o sol começou a abrir, né? Um pouquinho, né?
0: Eita.
3: Mostrou a cara, como diz o termo antigamente.
0: Isso.
3: Foi muita água, mas tá bom.
0: Beleza.
3: Vamos chover, né? Vamos pro sertanejo, né, meu amigo? Isso. Cacá? Isso. Cacá, eu quero pedir uma música aí, que eu escutei, que eu tava participando, que eu sou ouvinte acirrado, né?
0: Sim.
3: Participando não, sou ouvinte acirrado.
0: Beleza.
3: Hoje é dia de TBT, com a nossa Rádio de Alice, que eu mando aquele abraço, aquele cheiro, senhorita Larissa, boa tarde. Aí o ouvinte pediu, Cacá, o Pablo da Rocha, a Casa do Lado,
0: né? Já toquei o Pablo.
3: Letra
0: viu?
3: Muito linda, com o trabalho de Pablo do Arrocha.
0: Tá bom, então.
3: Muito boa, mas essa eu gravei na memória, muito boa, para oferecer para os amigos e amigas e oferecer para essa menina, né? Deixa eu ver, senhorita Adriele, né?
0: É,
3: pronto,
0: isso.
3: Obrigado, tchau.
0: Muito bem, já toquei a música do Pablo, tá bom, Ailton? Obrigado pelo carinho. É, ele tá simpatizando aí com a Adriele, né? Parece que a Adriele tá mexendo com o coração dele. A tatuagem do braço dela não tem nada demais, viu? Uma tatuagem simples de flores. A Fabíola Santana.
4: Oi, Cacá. Boa tarde, Cacá. Diga hoje, aí. Dia 21, né, Gagá?
0: É isso.
4: 21 de maio, né, Gagá?
0: É, hoje é
4: 20. Então, hoje, né, Gagá? Choveu o dia todo. Cacá, hoje tem gente que não vai tomar banho, porque tá fazendo friozinho, né, Gagá?
0: Nossa.
4: Se possível, passa aí uma música de calcinha preta para todos os meus amigos, viu, Gagá?
0: Valeu, então.
4: Um forte abraço.
0: Hoje, dia 21, né, Gagá? Tá legal. Muito bem, Cacá, cheguei, Val.
1: Cheguei, Cacá, passa aí uma de
0: quem?
1: Calcinha preta, calcinha. Pouca roupa.
0: Pouca roupa. A nossa amiga Val também, viu? Obrigado pelo carinho, a Adriele tá mandando um abraço, viu, Ailton Góes? Tem mais o que pra nós? Tem mensagem chegando?
5: Ah, a música já passou de manhã, ele tá pedindo a mesma música. Diga ele que ele não gosta não, da fruta não, rapaz. Diga ele saquete.
0: Pronto, tá dado o recado aí, viu? Olha, Bica Serviço Gerais já curtiu o sucesso.
5: Ô, família, você gosta de Juá? Eu tô aqui no Candeal 2, colocando umas portas de madeira. Agora faz tac, tac, família. O vento tá preocupado é com a chuva. Deixa Deus mandar, seu Ailton. Manda um alô pra Biquinha, Marcinho Gerais, que eu te amo. Fique com Deus, o Brasil te ama, Cacá.
0: Valeu, então.
5: Tchau, família.
0: Tchau, Fabila. Não é legal demais, Bica no Candeal 2. Pagode de andaime. Que coisa boa. Toca pra nós aí. Ei, gente.

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1: Muito obrigado, São Paulo!
2: Essa música é pra você ouvir.
3: Bel, olhe pra mim.

0: Valeu, valeu, Matheus Calma, Simone Mendes.
1: Que linda!
2: Saia da sintonia.
3: Bom demais, não saia da sintonia. Eu quero falar pra você também, uma novidade aqui pra você, viu? Que tá ouvindo agora, atenção, Tobias Barreto. Olha que legal, aumenta o volume.
4: Aumente o volume.
3: Ah, que legal demais, eu quero falar pra você, atenção, atenção. Olha, não saia. 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Muito bem, aproveitando, quero mandar um abraço também aqui rapidinho para nossa amiga que mandou. Boa tarde, Cacá. Passe para mim a música de Batista Lima, né? Retratos e canções. Quem pediu a música foi ela, a Jô Santos. Tá legal então, viu? Por aqui tá chegando a nossa amiga Rosângela, mandando áudio, né?
5: Boa tarde, Cacá.
3: Oi.
5: Passa uma música aí para a Rosângela aí, uma
3: de,
5: música
3: de quem?
5: De forró.
3: De forró.
5: Antiga.
3: Forró, né? Tá bom então. A nossa amiga pediu aí o forrozão das antigas, a Rosângela. Também mandando um abraço, nosso amigo Marzinho chegou por cá. Boa tarde, se possível, gostaria de ouvir também a música de quem? Ah, tá legal aqui, cadê? De Saber Papazone. A música é Passinho do Vaqueiro. Tá bom então, nosso amigo Marzinho. Tá bom então, olá Cacau Oliveira, todas as tardes, tô curtindo também o Energia, não perco a programação, bom demais, fala sempre meu nome, viu? Tá bom então, um abraço para nossa amiga Anitta no bairro Santos Dumont, olha o João da Lapa também curtindo, que não perde aí no Walter Franco, e o nosso amigo Bananão também, que mora também aí no conjunto Walter Franco, né? Isso, olha Rafael aí da Arte Plus, aquele super abraço, Pinto e Gidalva também, na rua Itabaianinha, bom demais, hein? Quem mais chegando por cá? Nossa amiga Célia. A L Motos também, é? A L Motos tá aí no condomínio da Ducati. Um abraço pra essa turma boa aí, tá bom? Everaldo, né? Everaldo Mecan, a Marceneiro. E um abraço também pra nosso amigo Val, da Marcenaria Brasil. Mais um áudio chegando, solta esse áudio aí.
6: Ô, Cacá, eu quero falar um negócio pra você, viu? Eu participo dos programas da Tobias.
3: Diga aí.
6: Tanto jornal, Bom Dia Tobias, ou seja, Tribuno do Povo, programa Musgal, Chamar Ela e vários programas.
3: Beleza.
6: Sala de Reboco.
3: Isso.
6: Lembrança do Nordeste.
3: Tudo, né?
6: Sabadão do GG, eu participo todos os programas agora. Desse tipo de gente aí, Cacá, que falaram nesse tanto, faz poicada, que nem eu faço. Vocês, pra mim, não existe. Quando eu já morri, acabou assim.
3: Acabou-se, né?
6: Tanto Pedra 90, que eu suspeito que bateram mulher, correu pra cá, e tanto Lobisone e Boiola. Faz de conta que eu não existo. Pronto. E o seu nome não falo nunca. Pra mim, estão tudo no inferno, porque nós topar, vamos acabar.
3: Vamos
6: tá dado o recado, vá pro
3: música,
6: inferno.
3: Né? Toma aí pra eles aí, ó.

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1: Muito bem, estou de volta, aproveitando aqui para mandar um abraço também para o nosso amigo que está na onde, hein? Está onde mesmo? Olha, boa tarde, Cacá. É, tudo beleza? Uma ótima tarde aí. Manda um abraço para todos os ouvintes da Tobias Barreto FM. É, Alex, é o Alex Góes que tá falando, né? É o sobrinho do Ailton Góes. Manda um abraço aí para todos os ouvintes que estão na sintonia. É, e também para o pessoal de Campo Pequeno de Baixo, né? E familiares aí, se possível, gostaria de ouvir uma música de cintura, de mola, né? Mesa. Tá bom então? Nosso amigo aí, Alex Góes, lá em São Paulo, que é o sobrinho do Ailton Góes. Tá bom então, viu? Tá legal demais. Olha, são 3h49. 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O nosso amigo Ailton Góes falou que também vai saborear. Ele disse que ia dar uma passadinha lá, não foi, Ailton Góes? Aquele abraço, viu? Tá aí dado o recado. Olha, passa rapidinho, voando, né? Voando, voando. Tá legal demais. Olha, deixa eu mandar um abração aí pra você que tá curtindo também no bairro do Macaé. É isso mesmo, turma boa. Alô, Tonho. Tonho também no Suti, né? Tem mais por cá? Mais? Tem mais? A Mônica. Deixa eu mandar um abração pro nosso amigo Guelinha aí na Leandro Maciel. É, alô, Leandro Maciel, nosso amigo Guelinha da oficina, né? De bike. Ah, legal demais. Tem um áudio chegando aqui rapidinho, tem áudio?
2: Cacá, eu esqueci de falar. É, manda um alô pros meus amigos da letra B,
1: letra B
2: a letra Z.
1: Vixe, eu? Maria, é um louco, meu.
2: Da letra B até a letra Z. O resto, não deixa tem... pra lá.
1: Ah, não, da letra B e pulou uma letra, foi, pulou uma letra A, foi, rapaz.
3: Ô, louco, meu!
1: Aí não entendi, foi nada. Da letra B, A, B.
2: Ô, Cacá, eu esqueci de falar. É, manda um alô pros meus amigos.
1: Vixe.
2: Da letra B. A letra Z,
1: viu? Tá aí então, da letra B pulou uma letra, viu? O que que é isso, rapaz? Eita, coisa boa.
3: Cacá, se alguém falou o nome dele, ai. Só falou no velho que é Gabola, que disse que gosta de mulher e ninguém vê com mulher.
1: Ai.
3: E aí é 0-0, porque vai fazer raiva.
1: Vamos
3: aí é que a mulher
1: frente.
3: Vai
1: vamos
3: não querer
1: frente.
3: Saber mesmo dessas coisas mesmo.
1: Tá legal então. Tá dado um abraço, eu estou em São Paulo. É o Alex Góes que mandou aqui mais uma vez.
4: Ô Cacá, e o Alex falou, mandou uma mensagem pra você,
1: oi.
4: Meu sobrinho mesmo.
1: É, sobrinho.
4: Alex Góes, né?
1: Isso.
4: Que é filho de Maria Góes, que é minha irmã. Quer falar aqui, Cacá?
1: Coisa boa, né?
4: Vai resolver com os problemas, mas segunda-feira faz um mês, já tá lá em São Paulo.
1: Valeu.
4: Foi embora, né?
1: Isso.
4: Então, Alex. Alex, aquele abraço. Ele pediu aí o zap da Tubes. Quem passou pra ele foi a Utugoy, né?
1: Coisa boa.
4: O zap da 87.9. Aí ele tá sintonizado lá em São Paulo.
1: Pronto, a Utugoy já passou o contato pra o nosso amigo, né? O Alex Góes, que não perde a programação lá em São Paulo, na capital Bandeirantes. E a Tubes FM também pode curtir através da Rádios Net, viu? É, Alex Góes, você baixa o aplicativo aí no seu celular Android, aí no Play Store, e baixe lá Tobias Barreto FM. Depois que baixar o aplicativo, aí você vai baixar aí a Tobias Barreto FM, tá bom? Bom demais da conta. No Facebook tem mais o que pra nós aqui rapidinho? Tem. É Pedro Neto em Pinhões, na Bahia. O Raimundo Carmo também por cá. E o Antônio Santos também, ligadinho através do Facebook. E cadê mais? Ah, tá bom então. Deixa eu mandar mais um abraço rapidinho aqui. Pra você também ligado na programação, nessa tarde de quinta-feira, aí no povoado Roma. Alô, povoado Roma, Riacho Fundo. Alô, Caburé e Tereza. Também povoado Ilha, Puxica. Tá legal demais. Obrigado sim pelo carinho, tá bom? Olha, vai um abraço também pra Tilico. É o Carlos Alberto.

0: mais alto chegando aí, hein?
1: Parece que o rapaz é de São Paulo, é marca de homem, viu? Agora, o que tá aqui em Tubias com o mesmo nome, Góis, não gosta, diz que gosta de mulher, ninguém vê com mulher, né?
0: Ixi, Maria, eu vou de cintura fina, viu? Ah, legal demais, cintura de mola, mesa 14.

Aí, legal demais, cintura de mola, mesa 4. É, mesa 14. Chegando já ao final do programa. Tem o que pra gente colocar aqui no final, hein? Olha, continue ligado, não desliga. Daqui a pouquinho tem Manezinho e João Marcos com o Chique do Brega. Nosso amigo Alex Góes, que pediu música aí de forró, cintura de mola, hein? Estamos lá em cima já do apoio.

0: No Facebook, obrigado pelo carinho, nosso amigo Pedro Neto. Alô, Romualdo Nascimento, também aí em Capim Grosso, na Bahia. Tem áudio aqui rapidinho, deixa eu colocar aqui. Cadê? Pronto. Segura essa aí pra gente terminar aqui. Ah, vamos colocar o áudio.
1: Ô, Cacá, deixa eu te falar. Como hoje é de TBT, por favor, bota aí esse vídeo aí, esse áudio aí, pra todo mundo ouvir aí, por favor, Cacá. Por gentileza, cara.
0: Ah, vamos só ouvir agora. Então.
2: Aí o do Góis dando a cabaça.
3: Dando a cabaça, tá ligado? Na moringa. Não vi só ele dando cabaça.
4: Já foi,
3: cabaça,
4: na não. Cabaça, né, Joy?
2: Quando eu dar licença é bom do cabaça.
3: Eu passando a moringuinha, especial.
2: Oi!
3: Cabaça.
2: É, né? Já foi, dá licença. Esse manézinho aqui é o que eu tava.
0: Pronto, tá aí o TBT, Ailton Góes tomando água na moringa com o Manezinho Amado e João Marcos. Que legal, né? Bom demais, quem sabe, né?
1: Dá licença!
0: Tá aí, legal demais, tem mais áudio?
5: Cadê pra esse cidadão Oi. Aí, né? Já mais ou menos, eu tô analisando a voz dele, eu tô quase conhecendo. Dizer pra ele, aqui é cabra macho, agora você, daqueles mijador...
0: Pronto. Alô, José, aquele abraço.
6: Boa tarde, Cacá.
0: Beleza.
6: O Wilson é um grande homem, viu?
0: Isso.
6: Sabia? É o seu.
0: Valeu, então. Tem mais um áudio aqui ainda?
7: Fabíola, nós vamos comprar um boneco inflável para nós ver se ele sabe fazer o trabalho mesmo, viu? Que é para ver se ele sabe sentar direito.
0: Eu vou embora com essa. Olha, continue e não desliga. Para você um bom finalzinho de tarde de quinta-feira. Se hoje foi bom, amanhã vai ser melhor ainda. Aquele encontro marcado, das 2 às 4. Mas vem aí o programa com Chique do Brega, com Manezinho Amado e João Marcos. Um programa bom e todo mundo gosta. Aquele abraço, viu? Tchau, tchau. Vou deixar com a saideira.

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1: 16 horas e 6 minutos.
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6: Que demais! Ai, que delícia!
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0: o som da Tobias Barreto FM é a mais linda do planeta, a mais cobiçada da cidade, bombando a nossa Tobias, a menina tá dando risada com o bolo na boca, a Tobias Barreto FM, a rádio de todos. Cacá, tira um vídeo ali do bolo pra nós mandar pra Luiz, que o bolo tá bombando. Não, tá gostoso, bombando, tá, nós estamos bombando e o bolo aqui... Ai, minha Nossa Senhora do Céu, que bom, que maravilha. Hoje a presença maciça da senhora excelentíssima Cleide Lene e a Shilder Shilder. O bolo gostoso, Luiz. Muito obrigada. Cleide Lene já tá aqui fazendo café. Daqui a, nós já estamos degustando, acho que a palavra é essa, desse bolo de limão. Olha, Luiz, vereador Luiz Ferreira, competentíssimo, tá bombando.
1: Estamos juntos e misturados.
0: Oi, Cacá Oliveira tá animadinho, viu, com o Luiz da Água Boa. Obrigado, Luiz. Gente do céu, é muita gente que acompanha a gente através do som da nossa Tobias Barreto FM. Cacá, o João Marcos, cadê, hein? Não tá de carro? Tá andando agora de W4 Porta, como é o nome do carro? W4. Ou é S, olha. Eu lá sabia se tinha esse S. SW4. Mas não tem. Não existe quem nasceu nesse mundo fazer que nunca é refrigerante, né? Nossa do céu. É gente que acompanha a gente nas fábricas de Lagoa Redonda e nas fábricas de Tobias Barreto, nas vidraçarias. É, fio de peixe, peixinho é, né? Vai ser radialista também. A filha de Shilder. A neta de Elmo. Luiz. Um abraço caloroso pra galera bonita no Agripino. Um nos Agripinos. Um, dois e três. No Bom Jardim, no Bela Vista, no Macaé. Gente inteligente que sintoniza com a gente na Ducati, no Condomínio da Caixa, no Vila Verde, no Green Park, no centro da cidade, nos povoados, nos lugarejos, no mundo todo. O mundo todo, através das plataformas, através das redes sociais, através da Rádio Snet, nos acompanhando através do som da Tobias Barreto FM. Os garis da prefeitura varrendo as ruas e ouvindo o som da Tobias Barreto FM. Lá na Secretaria de Obras, o rádio já fica ligado ali na porta. Todo mundo, quem entra e sai, ouve o som da nossa caçulinha. Tem gente no Complexo Feira da Coruja ouvindo o som da nossa caçulinha. Na Luiz Alves, na José Davi dos Santos, no Conjunto Padre Pedro, no Conjunto Dulce, na Lagoa do Carvão e no Bairro Cruz. Vamos de música? Mandar um abraço caloroso para o Pinto da Casa do Bolo, Silvânio da Padaria Santana, Nego, o Lânio, lá na padaria do seu Catuta, do saudoso Catuta, tem gente lá com rádio ligado. Aquela padaria lá da Bolachinha Seca, lá de perto da casa dos pais de Juliano Góes. Nenê, né? O Nenê, a padaria do Nenê tá ouvindo a gente. A padaria não, o dono da padaria, o povo todo. Os padeiros, a padaria não ouve nada, é parede. Também que nem o outro. Diz que a parede é um broco. Não pode gritar, não, nem homem, vou. É coisa, viu? Vamos de música.

0: são agora, são 4 horas e 45 minutos, Manu. Aqui na Tobias Barreto FM, o prefixo da 87.9. Mandar aquele forte abraço, Manu, pra galera sintonizada com a gente lá do bairro Santos Dumont, Manu.
1: João Marcos, você tá amando, né, Marcos?
0: Calientíssimo.
1: Ah, minha... tá respeitando, né?
0: Claro, com certeza.
1: Você no passado era uma rede de arrasto, viu?
0: Não tem negócio de rede de arrasto nenhuma, não.
1: Era sim. Você traía, que eu nunca vi um negócio desse.
0: Não, senhor.
1: Não, né?
0: O Marcos é respeitoso.
1: Ai, respeitoso.
0: Claro.
1: Babado.
0: Manu, são 4 horas e 46 minutos.
1: Sim.
0: Mandar aquele forte abraço pra galera sintonizada com a gente lá no Maria do Carmo Alves, Manu.
1: O telefone chama.
0: E a gente atende. Você do outro lado, boa tarde.
2: Boa tarde. Manazinho, no passado era o quê?
1: No passado ele era uma rede de arrasto.
2: Rodada que nem a peste, né?
1: Era, Kenga.
0: Tem nada de Kenga nem arrasto.
1: Só vivia, naqueles breguinhos ali da feira.
0: Oxe.
2: Era, rapaz, era mesmo.
0: Que conversa é essa?
1: Fazendo vida com os coroas da roça.
0: Oxe.
2: E o marido dele é ciumento, viu?
1: Ai, madre.
2: Ontem ele quase pegava comigo. Primeiramente, boa tarde, viu? Um ciúme da peste. Fique sossegado, cabra velho.
1: Sua praia.
2: Pode ficar sossegado,
1: viu? Sua praia é outra, hein, Naldinho?
2: Meu rio é outro. Pode dormir na rede com os olhos fechados de mim. Desse mato aqui, com o seu aí, não sei o que, não.
1: E gaguejou, e olhou pra chamar, vou dizer.
2: É ciúme. É porque ele é cortador de carne, aí vem muita carne, uma bichona dessa, né?
1: Ave Maria.
3: Ô, louco, meu!
1: Quando ele imagina ficar seu toicinho.
2: Também, se ele der uma chibijada nela, ele mata. Uma bicha dessa larga, se cair por cima, ave Maria, abafa.
0: Que conversa braba é essa, rapaz?
1: Aí dá pra fazer mortandela. É a mulher salame. A mulher salame.
0: Menino.
2: Se cair por cima do mau jeito, ah, acaba.
1: Maria.
2: Quando encontrar, ela é roxo.
1: Ah, Maria.
2: Sufocado, né?
1: É. Não. Também se você sentar ali de mau jeito, deixa ele sufocado mesmo.
2: Verdade.
0: Que conversa brava é essa, menino?
4: Escuta, Naldinho. Tio, dois machantes. Ele viu que Naldinho é machanta, ficou com ciúme que João Marco quis ele porque era machanta, e Naldinho machanta, ele fez meio da troca, né? Todos os dois gostam de carne, dois machantes.
2: Mas dessas carnes aí eu não conheço não,
4: conhece das antigas, o passado.
3: Louco, meu!
2: Dessas carnes aí eu não corto não, ninguém pode ficar... Dessas carnes eu faço mesmo que dedezinho mágico, né? Minha faca é cega.
1: A sua faca é cega.
2: Não se irada não, com nem posto de geladeira.
0: Naldinho. Tá chegando um tempo bom, né, Naldinho?
2: E é?
0: Não
2: todo tempo é bom, tá chovendo, né?
0: Sim, mas esse tempo é especial da gente comer milho, da gente comer um pezinho de moleque.
1: Chupar o capim.
2: Você tá pensando em milho, né? Você tá pensando naquelas espigonas grandes, né?
0: Ah, é uma delícia.
1: Pra chupar o capuco.
2: Ai! Chupar o capuco, né?
0: Não é gostoso, Nelson?
2: Tá vendo aí, manezinho?
1: É babado.
2: É?
0: Não é gostoso?
2: Eu não sei não, eu vou pegar as penas, né? Chupar cabum de capuco?
0: É uma delícia, um medizinho verde.
2: Ah, pô, e é bom você tá chupando, né?
1: É babado, viu?
0: A gente chupa, a gente
2: come. Chupando.
0: A gente chupa, a gente
2: come. A gente não, você. Eu não. A gente é muita gente.
0: Não vem dizer que não gosta de um medizinho cozido.
2: Milho cozido, agora então, capuco não, nunca chupei capuco não.
0: Escuta aí,
2: escuta.
5: Não se irá. Ô,
2: aqui, rapaz,
5: olha. Você gosta de...
2: Não se irá.
5: Ô, Naldinho, quando você gosta de dar carne mais gordinha, você gosta dessa carne aí que tá aí, Naldinho?
0: E aí,
2: Naldinho? Eu não tenho nada contra, Fabinho. Agora, eu sou ripunado, sabe assim, com algumas coisas, né?
5: Aí a morenona gostosa dessa aí, o cara tem ciúme, pô. A morenona dessa, uma pitelona dessa aí.
2: Aí, família, que nem aquele tipo de coisa. Chupa que é de uva, viu?
1: Aí, João Marcos parece mais com a mulher picanha.
2: Poxa. Vamos lá, olha lá.
4: Não, João Marco, com essa risada aí o tempo todo. João Marco, tá muito risonho. Eu acho que o Naldinho já passou aí a perna.
2: Não, eu não, bichão, eu não. Vem, vai pra cá, vem.
4: Que não gostou da passada de perna, porque não gosta da fruta.
0: Aí, Naldinho.
1: Abado, viu?
0: Manu, são 4 horas e 51 minutos.
1: Naldinho tá no ar ainda?
0: Tá no ar, Naldinho?
6: Ah, tá só escuta.
0: Naldo?
6: Caiu fora.
1: Naldinho se foi.
7: Boa tarde, Manezinha.
1: Oi.
7: Boa tarde, João Marcos.
0: Boa tarde.
7: Vulgo Mama Brusqueta, como é que vocês estão?
0: Poxa.
7: Menina, meus bofinhos me abandonaram tudo hoje.
1: O que foi? Isso aqui é
7: mandei mensagens
1: dia?
7: E mais mensagens inúmeras. Os bofes, não, a esposa tá em casa hoje. Não, não dá não, não. Menina, tomei inúmeras foras, um friozinho assim, eu doido por uma costelinha. E a João Marcos garantida, né? Ligeira, é. O jeito vai ter que seguir. Vou ter que seguir os caminhos dela, deixar de ser puta.
1: É, sim.
7: Pegar só um.
1: João Marcos disse que ele não veio porque ficou lá molhando a massa de milho.
7: O milho cozido só presta quando a espiga é grande e grossa.
0: Oi?
7: Que a gente chega e enche a boca, come com vontade.
0: Oi?
7: Ai, se passa uma manteiguinha no milhinho quente. Que delícia, mona.
1: Ai, babado.
4: Tá baixa da égua com essa conversa.
0: Mas nenhum gosto de milho, né, Manu?
1: A mulher espigona. Eu com um homem desse, olha coisa, viu?
0: Menino.
1: Eu vi a Terezinha que fica lá na Câmara de Vereadores.
0: Ah, viu ela? A nossa amiga Terezinha que mora lá aí.
1: É.
0: Mora no Maria do Carmo Alves.
1: Ela queria saber porque eu disse que não tinha medo de cobra. Não tenho medo de cobra.
0: Tem. Não tem.
8: Olá,
0: medo.
8: Delícias. Boa tarde.
0: Boa tarde.
8: Gostoso do milho é chupar o capoco.
1: Oh, e ela gosta também.
0: Ela adora.
1: Ela gosta de chupar o capoco.
0: É
1: preto.
0: Mas é uma delícia, né, Manu?
1: Ave Maria. Eu não chupo, não, mais.
8: Amor. Tarde, menino, meus amores, minhas gostosuras, minhas belezas, minhas alegrias da tarde. Então, meninos, passa aí uma musga de José Orlando. E quero aproveitar, mandar essa música para vocês e para Fabinho do ônibus. Quero mandar para seu Nequinha e Kiko, viu? Um abraço, Manezinho, para Fabíola, para Gildete Marques e para todos do Brega Chique. E quero mandar um abraço caloroso, Manezinho, para o nosso Naldinho. Naldinho da Barra, viu?
1: Ah, sabe.
8: Tchau, Manezinho. Um cheiro no seu coração, viu?
0: Tchau.
1: Obrigado.
8: Cheiro, viu, João Marcos?
1: Viu?
8: É, João Marcos, você tá no tempo de amar muito, viu? Aproveite. Enquanto você é novo, viu?
1: É verdade.
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0: boca pura por fora.
1: Aí come, meu amigo. Aí não dá mole.
2: Não, aí é. Aí
1: não. Tem negócio dela dar o milho dela, ninguém dela come. Oxe. É. Quem é a Adriele, é? Oxe. Oxe, aí dá moleza não, o negócio tá... Pode ter uma panela no com fora, não dá, ela só come.
2: Nossa, é. Que maravilha.
1: Telona. Cadê o tio?
3: Aí, eu esqueci. Tá aí até esqueci. Aqui, né? Tá. Aqui bem, bem lá pra cá.
1: Tá.
3: Quem mandou, hein?
1: Nem minha nossa.
3: Ah, do gravado, a gente grava, é normal. E esse aqui não. Oxê. Gravaram e mandaram. Ele ainda falou assim, como é que é, como é que é? Dá licença, valeu, Manezinho.
1: Valeu.
3: Nós estamos aí juntos, viu?
1: Estamos,
3: dá licença.
4: Boa tarde, Manezinho. Boa tarde, João Marcos. Manezinho, manda um alô aí para aqui, para o novinho Vicente.
1: Ah, Vicente.
4: Com a Maria que está aí.
1: Maria de
4: Você
1: Coelho.
4: Sabe, Maria, né?
1: Maria de Coelho. Ô, Maria.
4: Hein?
1: Maria de Coelho. Não, Maria de...
4: Aí, estamos aqui te escutando, viu?
2: A mãe de Alex.
4: Dona Marlene.
1: Sim.
4: Pedrinho, mas Pedrinho não tá aqui não agora.
1: Nossa, gente do céu, que...
5: Manezinho e João Marco, quem é que não gosta de chupar, me diga? Chupar aquele capuca, aquele caroço de manga.
1: Ah, safadinho. Ela chupa a manga até o caroço.
5: E é doida, é
1: como
5: doida.
1: Como é que pode, hein? O Kiko e o novinho lá na fábrica Mãe Maria,
2: é
1: João Marco.
2: Vicente, mano.
1: Vicente.
2: Sintonizado com a gente. Quem tá
1: mandando um abraço pra você? Vicente não curte, não. Brasinho? Agora aqui que eu não sei. Esse, hein?
6: O Alex Góes.
1: Alex Góes.
6: Sobrinho do Ailton Góes.
1: Poxa.
6: Lá em São Paulo.
1: Tá ouvindo a gente?
6: Tá
1: dando
6: risada.
1: Nossa, que babado. É. Tá ouvindo a gente.
6: É, e a minha pediu a música de José Orlando.
1: José Orlando. Hã? Vamos ouvir. A Roseli e o Coqueiro lá no conjunto Padre Pedro.
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1: 17 horas e 1 minuto.
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Alô, galera de todo o Brasil. Quero aproveitar e mandar um abraço especial para todos vocês que curtem a música do Júlio Nascimento. E nada melhor, estou aqui na casa do meu grande amigo Geraldo, da minha gravadora Gema, bebendo aquele uísque e ouvindo aquelas músicas, velhas canções que vocês conhecem, que é mais ou menos assim. Obrigado!

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0: você saiu daí então.
1: Foi lá que ficou pra minha
0: amada. Tá vendo, Zé Leonardo? A amada ficou ali. Ficou no Maranhão.
2: Além de corno é gaiato.
0: A Deus e ao povo devemos. Cadê? Você vai ler aí a nota do seu Toninho, Jomar?
3: Vamos embora, porque vem agora seu Toninho Ferreira.
0: Seu Toninho Ferreira.
3: Com o programa Viva a Vida, com a Pastoral da Criança.
0: Agora, pra gente ir até Maranhão, tem que pegar carona no carro de Toninho, porque nós vamos de bicicleta, não,
3: de
0: bate.
3: A bicicleta é longe, mano.
0: Nossa senhora, nos livrai.
3: Seu Toninho. O tema de hoje, mano, é doenças de Chagas. Quem vai falar sobre o tema de hoje é seu Toninho Ferreira, com o programa Viva a Vida, com a Pastoral da Criança.
4: Aplausos.
0: Adeus e ao povo, devemos o nosso sucesso. Encontro marcado amanhã às 4 da tarde, mas não mude de sintonia. Peça seu vizinho para aumentar o volume, porque vem ele, Toninho Careca, que o cabelo é em pé.
4: Aplausos.

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1: São 17 horas e 33 minutos. Eu estou aqui nos estúdios da Tobias Barreto FM 87.9, depois dos campeões de audiência, Manezinho e João Marco. E agora nós vamos seguir em frente com o Viva a Vida da Pastoral da Criança. E o tema de hoje, é um tema super importante, viu? Devemos ter muito, muito cuidado, porque esse tema de hoje trata-se de doença de Chagas, né? E Cacá Oliveira, o homem dos vídeos incríveis, mandando ver aqui na conexão auditiva. Vamos mandar agora esse tema da Pastoral da Criança, doença de Chagas, Cacá Oliveira. Estamos no Facebook.

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2: Alô Brasil, está no ar o programa Viva a Vida da Pastoral da Criança.
3: Olá amigo ouvinte, que bom estarmos juntos mais uma vez.
2: No programa de hoje, nós vamos conversar sobre a doença de Chagas e os perigos que ela pode trazer para a nossa saúde.
3: É uma doença já conhecida há muito tempo, mas que ultimamente tem ganhado destaque.
2: Saiba mais sobre isso no programa de hoje. Música.

0: Muita gente pensa que a doença de Chagas provoca feridas no corpo, ou seja, chagas. Mas não é nada disso. Ela recebeu esse nome porque em 1909, um médico brasileiro chamado Carlos Chagas, em Minas Gerais, descobriu como a doença era transmitida por um inseto chamado bicho barbeiro.
1: Para falar sobre a doença de Chagas, nós convidamos o doutor Alcides Oliveira, médico, diretor do Centro de Epidemiologia da Secretaria Municipal da Saúde de Curitiba, Estado do Paraná.
0: Doutor Alcides, o que é a doença de Chagas?
2: A doença de Chagas é uma infecção causada pelo protozoário Trypanosoma cruzi. É caracterizada em duas fases, uma fase aguda, que ocorre logo após o contágio, uma fase crônica, que poderá levar décadas para se manifestar e causar danos graves a órgãos vitais.
1: Doutor Alcides, a doença de Chagas está de volta ou sempre esteve presente?
2: Ela sempre esteve presente no nosso país. O que mudou foi o seu perfil de transmissão. No passado, o grande vilão era a transmissão vetorial, ou seja, dentro das casas. O barbeiro, morando nas frestas das casas de pau a pique, transmitia a doença. Atualmente, embora o controle do vetor tenha avançado muito, assistimos a um aumento de surto por transmissão oral e a persistência da doença em sua fase crônica, em milhões de brasileiros infectados em décadas passadas.
0: Doutor Alcides, como ocorre a transmissão dessa doença?
2: A transmissão ocorre, então, através da boca, principalmente a ingestão de alimentos contaminados com o parasita, muito comum no açaí e no caldo de cana. A transmissão pela picada do barbeiro, a pessoa, ao coçar, empurra fezes para dentro da corrente sanguínea, ocasionando a infecção. Mas também existem outras formas mais raras, como, por exemplo, vertical, ou seja, na gravidez, a mãe poderá passar para o filho durante toda a gestação. E muito raro é através da transfusão de sangue ou após um transplante. Nós sabemos que hoje os bancos de sangue exercem um controle de qualidade muito grande e essas formas de transmissão, elas são raríssimas.
1: Doutor Alcides, quais são os principais sintomas da doença de Chagas?
2: Existe essa fase aguda, que é uma infecção habitual. Febre prolongada por mais de 7 dias, dor de cabeça, uma fraqueza intensa, um inchaço no rosto ou nas pernas. E às vezes é até possível encontrar o barbeiro próximo à sua residência ou local de trabalho. Mas também tem uma fase crônica, que ela é silenciosa, que poderá demorar anos para aparecer. E ela causa lesão no coração, como insuficiência cardíaca, arritmias e no nosso sistema digestório, como dilatação do esôfago, do intestino, levando a alterações que irão aparecer depois de muitos anos.

0: Hoje estamos conversando com o Dr. Alcides Oliveira sobre a doença de Chagas. Dr. Alcides, como acontece o diagnóstico e o tratamento dessa doença? Ela tem cura?
1: O diagnóstico da doença, na fase aguda, é através da pesquisa dos parasitas no sangue. Já na fase crônica, é através de testes sorológicos, exames de laboratório. Existe tratamento, o tratamento ele é disponibilizado gratuitamente pelo SUS e tem cura. O importante é fazer o diagnóstico, procurar um posto de saúde para que possa fazer o tratamento na fase aguda, que é onde tem a melhor resposta. Na fase crônica, também é possível tratar, mas é necessário o acompanhamento o agravamento desses órgãos que já foram descritos.
2: Doutor Alcides, como podemos prevenir a infecção pela doença de Chagas?
1: Primeiro, sempre a higienização dos alimentos, principalmente esses já citados, como açaí e caldo de cana. Controle do barbeiro. Hoje as residências, a grande maioria no país, são de alvenaria e há uma diminuição muito intensa do barbeiro nas casas como um todo.
0: Qual é a situação atual da doença de Chagas no Brasil e que regiões são mais afetadas?
1: Atualmente, estima-se que existem entre 2 a 4 milhões de pessoas no país vivendo com a forma crônica da doença. Ela é mais comum na região norte, nordeste, do centro-oeste, em pessoas com 30 a 40 anos de idade, que quando aparecem as complicações crônicas, como do coração e do sistema digestivo, ou seja, dos intestinos, é feito o diagnóstico tardio da doença de Chagas. Então, se cuide, faça a prevenção com alimentos bem higienizados, olhe para sua casa, para os insetos.

0: madrugada.
1: E olha só quem está chegando aí. É a turma do Viva Vida. Preste atenção.
2: Viu só? Não falei que garapa de cana e suco de açaí estão causando doença por aí? Quem manda você ficar tomando essas coisas sem saber direito como são feitas?
3: Ah, é o calor. Aí também suco, garapa, tudo isso faz bem, bom, não é o que dizem? Depois, como é que a gente vai saber se tá contaminado com doença de Chagas ou não, hein?
2: Eu não sei.
1: O Brasil inteiro está empenhado no combate à doença de Chagas. Agentes de saúde estão visitando residências e orientando as pessoas sobre como identificar e combater o bicho barbeiro.
4: Além disso, os líderes da Pastoral da Criança e os agentes de saúde estão orientando as famílias sobre os cuidados para prevenir a doença de Chagas por via oral, ocasionada pela ingestão de sucos e garapas, como de cana e de açaí. Está aqui conosco também a Maria Inês Monteiro de Freitas, coordenadora nacional da Pastoral da Criança.
1: Maria Inês, o que você gostaria de dizer sobre esse tema?
5: A doença de Chagas ainda é uma realidade em muitas comunidades, especialmente nas regiões mais vulneráveis. A informação e a prevenção são ferramentas importantes para proteger as famílias e garantir uma vida mais saudável. A Pastoral da Criança tem um papel fundamental nas comunidades para a prevenção de várias doenças. Ao orientar as famílias sobre higiene, cuidados com a casa, vacinas, sinais de perigo e a importância de procurar atendimento de saúde quando necessário. Quando a Pastoral da Criança adota campanhas de prevenção e conscientização, ela reafirma que a vida humana é um dom precioso que precisa ser preservado. No caso da doença de Chagas, que muitos pensam que é coisa do passado, nossos líderes trazem o debate à tona nas comunidades, informando que essa doença não só permanece ativa, mas ganha novos contornos de transmissão, como no caso de bebidas e alimentos contaminados e que ainda provoca muitos óbitos e sequelas. Um forte abraço.

0: Vamos conversar agora com a Auriane da Silva Santos, coordenadora estadual da Pastoral da Criança do Estado do Amazonas.
1: Muitas vezes a transmissão da doença de Chagas se dá através de alimentos e bebidas contaminadas. Caldo de cana, suco de açaí e outros. Auriane, quais são as orientações que vocês, líderes da Pastoral da Criança, dão às famílias sobre a importância dos cuidados com a higiene dos alimentos?
2: Nós, líderes da Pastoral da Criança, orientamos as famílias sobre os cuidados que temos que ter com esse inseto chamado bicho barbeiro, que transmite a doença de Chagas. Observar se tem esse inseto em casa, se tem, é preciso combater. Usar tela nas janelas, tapar as frestas e sempre manter a casa limpa. Hoje, falam muito da transmissão da doença de Chagas pelo consumo de alimentos e sucos contaminados, principalmente do suco do açaí e do caldo de cana, que é comum na nossa região. Qualquer dúvida, é preciso procurar o posto de saúde. Eles têm orientações de como se deve agir. Então, nós, enquanto líderes, orientamos essas famílias no cuidado da preparação de todos os alimentos, não somente do açaí e da cana, mas de todos os alimentos.
3: E agora, com você, as dicas do programa Viva a Vida.
1: E vamos repassar para você, ouvinte, algumas dicas que podem ajudar a prevenir a transmissão da doença de Chagas.
0: Tente melhorar a sua habitação através de reboco e tamponamento de rachaduras e frestas.
1: Use telas em portas e janelas.
0: Mantenha a higiene da casa e, sobretudo, dos alimentos, especialmente cana e açaí. Viva a Vida!
1: E chegou o momento de ouvirmos a palavra amiga de Dom Frei Severino Klazen, arcebispo de Maringá, Paraná e presidente da Pastoral da Criança.
4: Cuidar da saúde é também cuidar do dom da vida. A fé cristã nos convida a cuidar da vida e da saúde, especialmente das populações mais vulneráveis. A prevenção e o cuidado com doenças, como a doença de Chagas, fazem parte da responsabilidade com a criação e com a vida e saúde dos irmãos. Muitas comunidades enfrentam desafios relacionados a condições de moradia, saneamento e acesso à saúde, e a solidariedade torna-se essencial. Cuidar da saúde coletiva é uma responsabilidade de toda a sociedade, das políticas públicas e do Sistema Único de Saúde. A doença de Chagas está aí para nos trazer um alerta. Converse com os líderes da Pastoral da Criança. Informe-se no serviço de saúde de sua cidade qual é a melhor forma de prevenção e cuidados. Que Deus abençoe e guarde você e sua família. Deus te abençoe.

0: É, gente, termina aqui mais um programa Viva Vida. Obrigado pelo carinho da audiência. Tchau e até o próximo Viva Vida.
1: Até lá, pessoal.
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4: São 17 horas e 49 minutos. Nós vimos aí o perigo que é essa doença de Chagas, né? Antigamente a gente tinha muito essas casas de taipa, então ficava aquelas frestas ali, porque quando você bota o barro, quando ele seca, ele vai rachando, né? Então ali se alojava esse mosquito que transmite a doença de Chagas. E hoje ninguém está livre. Não, também, né? É bom ter esse cuidado, observar sempre em casa. Assim como aparece outros mosquitos, besouros, né? É bom que a gente tenha esse cuidado, sobretudo com as crianças, né? Nós vimos aí essas dicas importantes da Pastoral da Criança, que tem sempre um tema importante, né, trazendo para nós. É que a gente tenha esse cuidado, esse zelo, para que não aconteça nada de grave. A doença de Chagas é complicado, viu? É complicado muito mesmo. Uma vez eu estava com uma carga intensa de exercício físico e brincando de bola, não esqueço de jeito nenhum. E eu me dirigi ao hospital e estava com o batimento cardíaco bem abaixo. O doutor Luiz estava no plantão lá e ele me pediu para fazer o chamado Machado Guerreiro, que ele ficou preocupado. Né? Só que quando eu trouxe, infelizmente não tinha dado nada. E ele estava me explicando que talvez também esse exercício que a gente faz, exercício periodicamente, o corpo está acostumado, então o coração, como a gente diz, bate mais tranquilo, né? E é isso. Então, mais um tema super importante. A Pastoral da Criança a nível de diocese, no próximo dia 14, né, dia 14 de junho, terá o forró diocesano, né, da Pastoral da Criança. Vai ser lá na cidade de Buquim, a terra da laranja e das flores. Então vai ser lá dia 14, estaremos reunidos com as paróquias, né, que compõe a diocese, e já estamos trabalhando. A nossa coordenadora diocesana, Adilene César, já está muito dedicada, né, já está ultimando os preparativos para que, como sempre, tenha uma participação de muitos líderes da Pastoral da Criança, muitos coordenadores, para que a gente fazer mais um forró diocesano da Pastoral da Criança. Nós já tivemos aqui em Tobias Barreto e foi apontado como o melhor de todos. Nós tivemos aqui, nos fora disponibilizado aquele espaço do Distrito Industrial e houve uma participação maciça das paróquias, é o que nós esperamos também dessa vez. E foi algo assim, foi muito, muito, muito bom mesmo. E a gente espera que os coordenadores paroquiais que participem, né, com os seus grupos, com seus líderes. A pastoral da criança é isso, né? Não é só aqueles trabalhos que nós fazemos de acompanhamento nutricional, peso, tudo isso. É, tem a diversão também. E é interessante porque tem casal dançante, né? As pessoas se apresentam lá com os trajes típicos, muita comida típica da época, tem bastante comida típica, isso é muito bom. E sem contar que é uma confraternização. A pastoral da criança, quando a gente se encontra, né, é muito bom. E no São João diocesano é uma festa, eu digo, ímpar. Né? Pastoral da criança é isso. Mexe com tudo. E nós vamos, com certeza, e com fé em Deus e na Virgem Maria, nós estaremos por lá, né, participando desse evento grandioso. A cidade de Buquim recepcionará os líderes da pastoral da criança, das todas as paróquias. Né? Então, será um festão. Né? Será um festão no domingo, dia 14 de junho. Logo cedo, nós estaremos nos dirigindo para a cidade de Buquim. Então, é isso. Bom, hoje também tem a missa de louvor, de cura e libertação. Né? Eu não vou poder ir, infelizmente, tá com outro compromisso, mas se você puder ir, vá. Vá, que é uma missa daquelas. Vocês sabem como é com o padre Givaldo, é uma missa muito, muito, muito participativa, de muito louvor, de muita fé, de muita oração. Então, que vocês não percam mais essa oportunidade. É mandar também agradecer a vocês que estão sintonizados na programação da Tobias Barreto FM, convidá-los também para visitar a página da Pastoral da Criança. Nós já estamos também no YouTube com o canal. Ela tem muitos vídeos sobre os trabalhos da Pastoral da Criança, muitos vídeos educativos, instrutivos. Então, que você faça parte, também participe da Pastoral da Criança. Né? Entre na página e veja, faça uma viagem longa e rica em informações. Né? Dá um alô para a Pastoral da Criança aí no município de Riachão do Dantas, Riachão, Buquim, Arauá, Pedrinhas, Mamãe Gil, que é a mãe do coordenador estadual da Pastoral da Criança, Leandro Praxedes, que a semana passada completou a idade nova. Mamãe Gil vai fechar um ciclo aí de 6 décadas de vida no dia 12. Né? É numa sexta-feira que antecede o São João diocesano. Então, será um festão, 60 anos, é muito bom completar, muito bom, estamos com saúde, melhor ainda. Né? E, então, como eu estava dizendo, venham conhecer a Pastoral da Criança, entre na página da Pastoral da Criança, navegue, vá no YouTube, bote lá Pastoral da Criança, que vai aparecer o canal do YouTube da Pastoral da Criança. Então, se interesse, assista aos vídeos, veja as palestras e venha participar também, né? Venha fazer parte da Pastoral da Criança. Bom, eu quero aqui agradecer aos nossos ouvintes. Boa tarde, minha prima Maria Helena. Está no sul da Bahia, é verdade. É. Agradecer aqui aos nossos ouvintes cativos, Dona Raimunda e do povoado Pau de Colher, Pipi do Leite. Mandar um alô para nosso amigo Pedro Menezes, lá no Recanto da Serra. Pedro, que é professor, historiador, radialista e gente boa até umas horas, porque depois fica melhor, viu, Pedrão? É isso. A prima Maria Helena está em Tamaraju. Um abraço para, como diz minha tia caçula, nossa tia caçula, um abraço para a parentada, para a primaiada, e desejar muita saúde para todos vocês. Também, alô Zé Carlos Lino, na Barraca de Lanches, aí na Praça do Cruzeiro, Pinto do Bolo, na Rua Itabaianinha, Luiz Dias, no Conjunto Irmã Dulce. Nan disse que qualquer dia desse vai contar umas histórias suas, viu, Luiz, quando você apitava o jogo no nosso campeonato aqui e no Intermunicipal também, né? Falou para Zé Filho do Vascão ontem, entrou água, hein? Lá na oficina de Zé Mago e Mestre tem uma dupla que inspirou Chitãozinho e Chororó, Cacá. Repare só que história, viu? Inspirou dupla sertaneja, mas os cabas não tocam nada. Agora pega o carro, seu carro, vai deixar com um silêncio, tira todo e qualquer ruído interno do carro, deixa arrumado, ainda faz reparos externos. É isso, eu estou falando de Gilmar e Gilmário. Obrigado, obrigado pela sintonia, meninos. Falou também para Dinho de Marita, que está aí na casa de Heloísa, a professora Heloísa. E um alô também para minha tia mãe caçula, que está sob os cuidados de Tânia, aqui no Buquim. Falou também para Maciel Araújo, no Guarujá, em São Paulo. Alô, Everton Mármores e Granito, obrigado, obrigado pela sintonia. Alô, alô, Zé Oliva, alô, Djalmi. Alô, Tonho Mecânico e Dona Adelaine. Tonho Mecânico de motos, mas na verdade ele é mecânico de carro. Restaurador, aí em frente à residência do nosso diretor-presidente, Valderlan Lemos. Valderlan Lemos, alô, Hugo Boy, Lava Jato de Carro, Jairinho de Gringa, o homem que desmonta a sua moto para lavar. Alô, Beto do Povoado Ilha e Zé Raimundo. Zé Raimundo, encontro com ele, ele disse, não esqueça de mandar meu alô, viu? Diga, eu mando, mando. Tá aí, Zé Raimundo, um alô para você. E aqui, nossa amiga que está acompanhando a programação da Tobias Barreto FM, Marlene Mendes, obrigado, obrigado grandemente por você estar nos acompanhando na Tobias Barreto FM. Um alô também, reforçado, alô Maria Helena, dê um abraço nessa família maravilhosa. Nós agora vamos fazer a Hora do Anjo e eu quero convidar você para nos acompanhar nesse momento de fé e de oração. Em nome do Pai, do Filho e do Espírito Santo. Amém. O anjo do Senhor anunciou a Maria e ela concebeu do Espírito Santo. Ave Maria, cheia de graça, o Senhor é convosco. Bendita sois vós entre as mulheres e bendito é o fruto do vosso ventre, Jesus. Santa Maria, Mãe de Deus, rogai por nós, pecadores, agora e na hora da nossa morte. Amém. Eis aqui a serva do Senhor. Faça-se em mim, segundo a vossa palavra. Ave Maria, cheia de graça, o Senhor é convosco. Bendita sois vós entre as mulheres, e bendito é o fruto do vosso ventre, Jesus. Santa Maria, Mãe de Deus, rogai por nós, pecadores, agora e na hora da nossa morte. Amém. E o Verbo Divino se fez carne e habitou entre nós. Ave Maria, cheia de graça, o Senhor é convosco. Bendita sois vós entre as mulheres e bendito é o fruto do vosso ventre, Jesus. Santa Maria, Mãe de Deus, rogai por nós, pecadores, agora e na hora da nossa morte. Amém. Rogai por nós, Santa Mãe de Deus, para que sejamos dignos das promessas de Cristo. Oremos. Infundi, Senhor, em nosso coração a vossa graça e vos suplicamos, a fim de que, tendo conhecido pela anunciação do anjo a encarnação de Jesus Cristo, vosso Filho e Senhor nosso, cheguemos à glória da sua ressurreição pelo mesmo Cristo nosso Senhor. Amém. E assim nós chegamos ao final de mais um Viva a Vida da Pastoral da Criança. Obrigado, obrigado pela sintonia. Na próxima semana, se o bom Deus nos permitir, nós estaremos por aqui na companhia de vocês. Cruzinha Vidal, minha amiga Cruzinha Vidal. Para ela e para Jorjão, viu? Essas duas figuras, cara, estão no Facebook aqui também. Valeu. Obrigado, minha amiga Cruzinha. Dá um abraço no Jorjão, enfim, na família toda aí. Obrigado pela sintonia. Fiquem com Deus e até a próxima quinta-feira.

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1: 18:06.
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0: já é uma reclamação de tempos, desde a era Felipe Luiz, o Leonardo Jardim coloca um time a cada campeonato, a cada jogo. A gente vê um time jogando muito contra o Grêmio, mas aí chega no meio da semana contra o Vitória na Copa do Brasil, é eliminado. Isso dificulta demais o entrosamento de jogadores e equipe, na minha visão.
1: Vamos continuar falando de Libertadores, falar agora do Palmeiras, que perdeu no Allianz Parque para o Cerro Porteño por 1-0, gol do Pablo Verretti, ocupa agora a segunda posição do Grupo F com 8 pontos, o Cerro lidera com 10 e o time de Abel Ferreira necessita para se classificar só de um empate na última rodada aí contra o Júnior Barranquilla. Abel Ferreira analisa o jogo.
2: Acho que fizemos uma primeira parte com dinâmica, com duas ou três oportunidades que conseguimos criar. Na segunda parte, acho que com a quantidade de assobios, com a quebra de ritmo constantemente, com o golo sofrido no primeiro minuto, nos deixamos levar por esses assobios, pela intranquilidade e nos afastamos muito da bola. Sim, algumas ações técnicas e algumas ações também táticas não foram as melhores. Mesmo não fazendo um jogo bom, tivemos oportunidades pelo menos para fazer um golo e na segunda parte tivemos uma clara e uma equipa como o Palmeiras, com os jogadores que têm o Palmeiras, tem que fazer esse tipo de golos. Se não fizer, está sujeito a que aconteça o que aconteceu. O adversário, um remate ao golo, um golo, 1-0, 3 pontos.
1: Tá aí o Abel Ferreira analisando a sua derrota, uma derrota surpreendente dentro de casa, com o gol do Pablo Verretti, ex-vascaíno, que a gente sabe que é um artilheiro, realmente, na chance que teve, colocou a bola na rede, né, Brenda?
3: É isso, e eu e o Brunão ficamos na roça, né, porque ontem a gente falou que o Palmeiras era muito favorito.
1: Ah, todo mundo, né?
3: E essa derrota foi, inclusive, a primeira derrota depois de alguns anos desse Palmeiras jogando a Libertadores lá no Allianz Parque. É um Palmeiras que, de fato, tem também o mesmo problema de diversos outros times, e aí inclui Flamengo, Botafogo e etc, que é justamente criar muitas oportunidades e não conseguir fazer o gol.
1: É verdade.
3: Né? Isso é um problema recorrente nos times brasileiros, a gente tem visto isso acontecer demais, assim, dos times criarem, né, serem ali criativos, chegarem no último terço de campo, mas não conseguirem arrematar essas chances em gols, né, e aconteceu isso com o Palmeiras. Tudo bem que ontem realmente o Palmeiras foi bem abaixo, teve pouquíssimas grandes chances, né, chances claras de marcar, mas enfim, é um problema que dá para ser quase tido como unanimidade ultimamente.
1: É verdade, a questão das finalizações, né? Olha como o Pablo Verretti faz falta aí, hein? No Vasco, então, que o diga. Agora, Brunão, fazendo expectativa para a próxima rodada do Brasileirão, esse Palmeiras vindo de derrota vem encarar um Flamengo vindo de vitória. Isso muda alguma coisa nos ânimos, na confiança dos elencos? O que você acha?
0: Não, acho que não. Vai todo mundo entrar com a seriedade que tem que ser. Vai ser um jogo difícil para os dois lados. O Abel, geralmente, com o Flamengo, ele não se abre muito. O período para o Abel, o tempo para o Abel não está muito bom. Então ele não vai querer perder esse jogo facilmente, e a gente sabe que o Flamengo no Maracanã tende a jogar um pouco mais aberto. Acho que vai ser um jogo bom, como a gente acha, porque os últimos Flamengo e Palmeiras foram bem amarradinhos, assim. A gente acha, vai ser jogaço, Flamengo e Palmeiras, líder e vice-líder, valendo liderança e tal, todo mundo joga amarrado para não querer perder e aí dá problema. Mas enfim, a gente espera que o Maracanã possa ser palco de um jogo, pelo menos em nível do primeiro e do segundo colocados do Campeonato Brasileiro.
1: E chegou a hora do
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1: Hoje com o nosso professor Wagner Gomes.
5: Está sendo realizado o Troféu Maria Lenk de Natação. Ontem foi o terceiro dia de competição, com provas de 100 metros nado livre, 50 peito e 400 medley. Dois nadadores conseguiram índices para o Pan Pacífico. João Gomes, na prova de 50 metros nado livre, com tempo de 31 segundos e 83 centésimos. E Guilherme Caribé, nos 100 metros nado livre, com tempo de 47 segundos e 60 centésimos. A competição está sendo realizada no Parque Aquático Maria Lenk, no Complexo Olímpico. A Copa do Mundo de Ginástica Artística terá uma etapa em Koper, na Eslovênia, de 28 a 31 de maio. A Confederação Brasileira de Ginástica Artística convocou a equipe para a competição na última quarta-feira. Estão poupados para esta competição Flávia Saraiva e Arthur Nori. Os convocados são Diogo Farias e Diogo Paes. No feminino, Lohane Oliveira, Andresa Lima e Caroline Pedro. E também a Larissa Machado. A competição é a última antes do Pan-Americano, que será no Rio de Janeiro, de 17 a 21 de junho.
1: Valeu, professor Wagner Gomes. Falar de seleção feminina, a procura pelos ingressos para o amistoso Brasil-Estados Unidos em Fortaleza, que é o segundo, o Brasil vai fazer dois amistosos seguidos contra os Estados Unidos. O primeiro é contra os Estados Unidos, em São Paulo, e o segundo é na Arena, Arena Castelão. Então, os ingressos, grande procura, inclusive a organização teve que abrir um segundo setor. Parece que já venderam mais de 16 mil ingressos. Que barato, hein, Brenda, essa procura.
3: É isso, mais de 16 mil ingressos vendidos para o jogo na Arena Castelão, né? Isso mostra, de fato, um interesse maior do público com a seleção feminina, que vive um grande momento e, inclusive, joga contra uma gigantesca seleção, né? Uma das maiores vencedoras do mundo, se não a maior. Eu acho que a seleção dos Estados Unidos é a maior, a maior vencedora, né, no futebol feminino. Então, de fato, ali a galera que estiver presente na Arena Castelão com certeza vai desfrutar de um grande jogo.
1: Vamos voltar a falar de futebol masculino, falar da Sul-Americana. O Vasco começou bem o jogo, fez 1-0, mas acabou levando a virada do Olímpia no Paraguai. Rafael Monteiro retorna para falar do Vasco.
4: Um grande salve. Quem chega ao microfone da Rádio Nacional é o auxiliar técnico do Vasco, Bruno Lazzaroni, que analisa a derrota de virada por 3-1 contra o Olímpia em Assunção.
6: Eu analiso a partida da seguinte maneira. A gente tinha a estratégia clara de dar a bola para o Olímpia, e quando chegassem ali em bloco médio, a gente fizesse a pressão para a gente poder recuperar e criar oportunidades em transição ofensiva. A estratégia praticamente deu certo, praticamente em boa parte do jogo. Tivemos oportunidades ali depois do 1-0 no segundo tempo, por duas ou três vezes, de fazer o segundo jogo e matar a partida. Mas só que, sinceramente, eu gostaria de falar um pouco que o critério não foi o mesmo para as duas equipes. A gente teve ali pelo menos duas transições ofensivas ali que poderiam ter terminado no mínimo em finalização ou em gol, porque foram boas oportunidades criadas pela equipe. Infelizmente, a falta que originou o segundo gol, ele não deu para a gente o jogo inteiro. Aí o juiz de linha vai e marca a falta e ele aceita a marcação do juiz de linha. Isso nos prejudicou imensamente durante a partida com essa falta de critério.
4: Apesar das críticas à arbitragem, Bruno Lazzaroni concorda com a expulsão de João Vitor aos 26 minutos do segundo tempo.
6: A expulsão foi correta. É um menino, a gente não pode responsabilizar. Primeira partida que ele faz no ano de início, ele entrou em outras oportunidades, se não me engano. Mas infelizmente foi um momento crucial da partida, que tinham acabado de fazer o gol de empate. Aí logo em seguida, como eu falei anteriormente, para mim uma falta de critério, pela forma como ele estava marcando as faltas, ou não marcando as faltas a nosso favor, e acabou originando um gol em duas situações de bola parada, um canto e uma falta lateral.
4: Bruno Lazzaroni comentou que a derrota deixou o Vasco em condição mais complicada em relação à classificação para as oitavas de final.
6: É claro que ficou mais difícil, né, porque agora a gente não depende apenas do nosso resultado na última partida, mas a gente vai encarar a última partida, como encarou todos os jogos nessa fase, em busca da vitória, e depois que acabar o partido a gente vai saber quem é que vai classificar em primeiro e em segundo.
4: O Vasco está na seguinte situação do Grupo G da Copa Sul-Americana. Para passar direto para as oitavas de final, terá de vencer o Barracas Central na última rodada e torcer para o Olímpia perder o confronto com o Audax Italiano. Mesmo com a vitória vascaína, se o Olímpia também vencer na rodada, o Vasco vai para os playoffs, uma espécie de repescagem. O Vasco tem os mesmos 7 pontos que o Audax Italiano. Forte abraço!
1: Valeu, Rafa Monteiro. Bruno Mendes, o Vasco sendo, não digo vítima, mas, ou seja, senhor das suas escolhas. Levou um time de jovens, levou reservas e acabou sendo derrotado.
0: princípio, o Renato deixou claro que a prioridade é o Campeonato Brasileiro, primeiro a se afastar do rebaixamento, e o Vasco está muito próximo. O pessoal da meiuca ali do Campeonato Brasileiro está muito próximo, tem um jogo importante com o Bragantino no fim de semana, que se vencer encosta nas primeiras colocações. E isso o Renato deixou claro desde o início. Desde quando ele não foi, por isso foi punido, a primeira partida do time no campeonato, Barraca Central, e se vier uma classificação vai ser lucro para o Vasco da Gama, seja para playoffs. Claro que poderia evitar três datas aí que o Vasco vai ter que jogar, mas enfim, a prioridade que o Renato deixou claro desde o início era Campeonato Brasileiro, não passar sufoco com rebaixamento e aí tentando uma vaga na Libertadores até chegar às primeiras colocações. Acho que o Renato sempre foi honesto quanto a isso, Rodrigão.
1: É verdade, foi honesto sim. Vamos falar de quem fez bonito na Sul-Americana. O Botafogo venceu o Independente Petroleiro por 3-0 e está muito próximo da classificação. O técnico Franklin Carvalho, mesmo vencendo, não gostou das chances perdidas, exigindo mais precisão da equipe. Vamos ouvir o treinador do Botafogo.
7: Não fico mais chateado, fico chateado por inteiro. Eu e os jogadores, obviamente, nós queremos finalizar e fazer mais golos. Com este volume ofensivo, nós não podemos fazer só 3 golos. Claro que o adversário também joga e também tem mérito, mas nós temos que ter mais eficácia e mais qualidade na frente, num momento finalizado. E hoje não tivemos. Tivemos 3, tínhamos a obrigação de...

0: Tá aí o Franklin Carvalho, técnico do Botafogo. Brenda, você estava comentando sobre esse problema dos times brasileiros com a finalização. E o Franklin Carvalho, mesmo ganhando 3-0, ficou na bronca, queria mais.
1: É isso, é porque o Botafogo teve 37 finalizações na partida e apenas 3 conversões, né? 3 gols marcados, teve de fato muita... tranquilidade até na partida, é um Botafogo que foi bem superior ao longo dos 90 minutos, mas é isso, fez 3 gols nas 37 oportunidades que teve. Se de fato a gente pega aí numa porcentagem, é uma porcentagem muito baixa para o tanto de possibilidades que se criou, né? E aí a gente vê se desenhando cada vez mais forte, né? Um problema aí de vários times do Campeonato Brasileiro.
0: É verdade. O Santos, sem o Neymar, que está machucado, começou bem, mas não conseguiu manter os 2-0 contra o São Lourenço e levou o empate. O técnico Cuca falou da queda de rendimento da equipe.
2: Não é a primeira e nem segunda vez que a gente tem jogo na mão, jogando bem, e a gente não consegue sustentar. Fisicamente não consegue. O time baixa a linha e não mantém. E automaticamente o adversário cresce, as bolas que estão indo no nosso gol praticamente estão entrando. E aí cria-se uma instabilidade muito grande num jogo em que você tem o controle, porque o adversário não oferecia perigo. Num cruzamento a gente acaba falhando, tomando o primeiro gol, e o segundo é consequência, né? 40 minutos do segundo tempo, o time não conseguia manter a bola no ataque, a gente tem uma queda física impressionante a cada jogo, muito no segundo tempo.
0: Brunão, esse Santos que não, rapidamente, o Santos que não conseguiu sustentar a vitória, hein?
3: Não conseguiu, preocupa o torcedor que está cada vez mais, ficou muito focado nessa história de Neymar ir para a seleção. O pessoal está esquecendo que o Santos tem que jogar bola, porque senão vai se comprometer na temporada, Rodrigão.
0: É verdade, o Peixe acabou empatando. Quem ganhou foi o Grêmio ontem também, ganhou do Palestino do Chile, hein? Fazendo bem o Grêmio, precisando, também estava precisando vencer, hein, Brenda?
1: Precisando vencer, e uma vitória super importante para dar aí uma sobrevida, né, dessa equipe gremista na Sul-Americana, Rodrigo.
0: Valeu, Brenda Balbi, muito obrigado. Obrigado também, Bruno Mendes. O nosso programa No Mundo da Bola vai ficando por aqui. Vem aí o Repórter Nacional com as últimas notícias do Brasil e do mundo. Uma ótima quinta-feira à noite para todos vocês. Um abraço!

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1: Seis e meia no horário de Brasília. 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
2: Olá, uma ótima noite para você sintonizado nas emissoras da Rádio Nacional. Falamos a partir de Brasília para São Paulo, Rio de Janeiro, Amazônia, Alto Solimões, São Luís e Recife. E para todo o Brasil, junto às emissoras parceiras da nossa Rede Nacional de Comunicação Pública. Eu sou Juliana Batista e você ouve a partir de agora as principais notícias desta quinta-feira, dia 21 de maio de 2026. Congresso Nacional derruba veto para permitir repasses da União a estados e municípios inadimplentes. Parlamentares também autorizaram doação de bens e valores durante o período eleitoral. E mais.
3: Desenrola Famílias atinge 10 bilhões de reais em dívidas renegociadas com desconto médio de 85% nos débitos.
4: Receita Federal abre consulta ao primeiro lote de restituição do imposto de renda nesta sexta-feira. Pagamentos serão realizados no próximo dia 29 de maio.
5: Sistema Único de Saúde passa a ter novo exame para identificar câncer de intestino antes mesmo dos sintomas. Nova estratégia pode ampliar o acesso de mais de 40 milhões de brasileiros à detecção precoce da doença.
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0: 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Repórter Nacional. 6:31, vamos já ao nosso primeiro destaque. O Congresso Nacional derrubou hoje 4 vetos da Presidência da República à Lei de Diretrizes Orçamentárias de 2026. Gésio Passos acompanhou essa derrubada lá no Congresso e vai explicar para a gente qual pode ser o efeito dessa decisão nas contas públicas, né, Gésio? Boa noite.
1: Boa noite, Juliana. Boa noite, ouvintes. Olha, Juliana, com a decisão, o Parlamento autoriza o repasse de recursos federais para convênios de estados e municípios com até 65 mil habitantes que estejam inadimplentes. O governo federal afirma que a Lei de Responsabilidade Fiscal impede repasses nestas condições. O presidente do Congresso, o senador Davi Alcolumbre, ressaltou a importância da votação desse veto para permitir que a maioria dos municípios brasileiros recebam recursos federais.
2: Nós temos hoje no Brasil mais de 5.034 municípios que estão aguardando esta sessão. Dos 5.034 municípios brasileiros, ou seja, 92% dos municípios de todas as regiões do Brasil, estão impedidos. E se nós não deliberarmos esse assunto o mais rápido possível, nós vamos, infelizmente, continuar transferindo para esses municípios esta responsabilidade de obras inacabadas sem o recurso na conta do convênio.
1: Além disso, será permitido o uso de recursos federais para custear estradas e hidrovias estaduais e municipais. Segundo o governo federal, a legislação não permitia que o orçamento custeasse despesas de estados e municípios. Os deputados e senadores também permitiram que a administração pública realize doação de bens, valores ou benefícios em período eleitoral, o que o executivo afirma ser inconstitucional. Para o deputado Chico Alencar, do PSOL, a derrubada do veto do presidente Lula permite que se possa usar essa doações com a compra de voto.
3: Na verdade, você poder doar em período eleitoral bens, uma série de equipamentos utilitários, benesses para a população, significa descumprir a lei eleitoral, que tem essa vedação muito sadia, que a compra de votos no Brasil é uma constante, dinheirama aí nas malas, nos quartos, nos carros, rola solta até hoje, 2026.
1: A Presidência da República vetou 44 trechos da LDO de 2026, mas na sessão dessa quinta o Congresso derrubou apenas 4 pontos, Juliana.
0: Gésio, e o presidente do Congresso, o senador Davi Alcolumbre, também se posicionou hoje sobre a CPI do Banco Master, não é isso?
1: É isso, Juliana. Durante a sessão conjunta do Congresso, diversos parlamentares cobraram o senador Davi Alcolumbre para que lesse os requerimentos de abertura de comissões parlamentares mistas de inquérito para investigar o escândalo do Banco Master. Alcolumbre negou os pedidos, afirmando que a leitura dos requerimentos é um ato exclusivo da presidência do Congresso e que a votação de vetos era prioritária.
2: As matérias do expediente serão objeto da leitura a juízo do presidente. Além disso, o inciso 1 do parágrafo único do artigo 214 do mesmo regimento do Senado dispõe que requerimentos de leituras de matérias devem ser objeto de despacho da presidência. Portanto, o momento da leitura é um ato discricionário da presidência da mesa do Congresso Nacional.
1: Deputados e senadores da situação e da oposição alegam ter o número regimental de assinaturas para abertura de 2 CPMIs do Master, que corresponde a 171 deputados e 27 senadores. Um dos pedidos foi protocolado pelo deputado Carlos Jordi, do PL, e outro pelas deputadas Fernanda Melchiona, do PSOL, e Heloísa Helena, da Rede Sustentabilidade. Com você, Juliana.
0: Perfeito, Gésio Passos, ao vivo aqui com a gente. Informações do Congresso Nacional. Gésio, você volta daqui a pouquinho, agora 6:35, e a gente vai continuar falando sobre o caso do Banco Master, porque a proposta de delação do banqueiro Daniel Vorcaro foi rejeitada pela Polícia Federal. Mas a palavra final é do ministro do STF, André Mendonça, relator do caso. Quem vai trazer os detalhes agora desse assunto ao vivo é Daniela Longuinho, que já está aqui no estúdio. Boa noite, Dani.
4: Boa noite, Juliana. Boa noite, ouvintes. Olha, a Polícia Federal decidiu rejeitar a proposta de acordo de delação premiada que vinha discutindo com o banqueiro Daniel Vorcaro, dono do Banco Master. Os agentes federais responsáveis pelas tratativas julgaram inconsistentes as informações fornecidas por Vorcaro, diante das provas e indícios reunidos desde 2024, quando teve início a apuração sobre a emissão de títulos de créditos financeiros sem a devida cobertura. Segundo fontes da Polícia Federal, ouvidas pela Agência Brasil, a decisão já foi comunicada ao ministro André Mendonça, do STF, que é o relator do inquérito que apura as denúncias de fraudes bilionárias contra o sistema financeiro nacional. Apesar de a PF não endossar a proposta de colaboração premiada, a decisão não inviabiliza negociações futuras, caso o banqueiro apresente informações relevantes. Né? Olha, Juliana, por outro lado, a Procuradoria-Geral da República segue avaliando a proposta apresentada por Vocaro. Desde o último dia 19 de março, como parte da tentativa de fechamento de um acordo de colaboração, Vocaro passou a ocupar uma sala especial da superintendência da PF em Brasília. Esta semana, como não houve evolução nas negociações, ele foi transferido para uma cela da superintendência e o banqueiro deve voltar para a penitenciária federal, onde está sujeito a regras mais rígidas. A palavra final, como você disse, é do ministro André Mendonça. Juliana.
0: Obrigada, Dani Longuinho. 6h37. Caso Marielle, o Supremo Tribunal Federal torna réus por unanimidade o ex-chefe da Polícia Civil e mais dois policiais por envolvimento no assassinato de Marielle Franco e de Anderson Gomes. A reportagem é de Gabriel Brum.
5: A primeira turma do Supremo Tribunal Federal tornou por unanimidade réus três policiais por envolvimento no assassinato de Marielle Franco e Anderson Gomes. Os últimos votos foram entregues nesta quinta-feira em julgamento virtual. Rivaldo Barbosa de Araújo Júnior, Giniton Lages e Marco Antônio de Barros Pinto são acusados de obstruir as investigações do assassinato da vereadora e do motorista. Eles teriam agido a mando de Chiquinho e Domingos Brazão, condenados em fevereiro deste ano a 76 anos de prisão como mandantes do crime. Rivaldo foi condenado junto com eles a 18 anos de prisão. Com a decisão, os três vão responder pelos crimes de associação criminosa e obstrução de justiça. Ainda não há data para o julgamento definitivo. Segundo a denúncia, Rivaldo assumiu a chefia da Polícia Civil do Rio de Janeiro na véspera das mortes. No dia seguinte ao crime, nomeou Giniton como titular da Delegacia de Homicídios da capital e o indicou para conduzir as investigações. A ordem era impedir que os verdadeiros executores e mandantes fossem descobertos, afirmou a Procuradoria-Geral da República. Por isso, Giniton tentou incriminar Marcelo Siciliano e Orlando de Oliveira Araújo com a anuência de Rivaldo Barbosa e Marco Antônio, que estava lotado na Delegacia de Homicídios. Da Rádio Nacional em Brasília, Gabriel Brum.
0: 6h39, uma operação da Polícia Civil de São Paulo hoje prendeu a influenciadora e advogada Deolane Bezerra por participação em um esquema de lavagem de dinheiro de uma organização criminosa. Vamos aos detalhes com Leandro Calisto.
6: A influenciadora e advogada Deolane Bezerra foi presa nesta quinta-feira pela Polícia Civil de São Paulo. Ela foi alvo da Operação Vênix, que investiga a lavagem de dinheiro da facção do primeiro comando da capital e conta também com a participação do Ministério Público de São Paulo. Outras cinco pessoas foram alvos da operação, entre elas Marco Camacho, o Marcola, líder da facção. Marcola está preso em Brasília e cumpre mais de 200 anos de prisão. Segundo o delegado Edmar Caparrós, um dos responsáveis pela investigação, Deolane funcionava como caixa do crime organizado.
7: Mas com os afastamentos de sigilos bancário e fiscal, nós verificamos que ela mantém relacionamento com outras vertentes, vamos dizer assim, do crime organizado. E nós entendemos ao longo da investigação, em parceria com o Ministério Público, que a Deolane, até pelo poder econômico que ela adquiriu ao longo do tempo e pela sua influência, ela funcione como uma espécie de caixa do crime organizado.
6: Deolane começou a ser monitorada pela polícia em 2019. De acordo com a investigação, os policiais chegaram até ela por meio de bilhetes trocados entre membros do PCC, apreendidos do presídio de Presidente Venceslau, no interior de São Paulo. A Secretaria de Segurança Pública de São Paulo informou que os bilhetes não mencionavam o nome da influenciadora, mas foi a partir deles que as investigações mostraram que Deolane recebia valores provenientes de uma transportadora criada pelo PCC, com sede em Presidente Venceslau. Segundo a Polícia Civil, o esquema que envolvia Deolane usava essa transportadora para lavar dinheiro. Os recursos eram repassados para outras contas, para dificultar o rastreamento. Duas dessas contas estão no nome da influenciadora. O secretário de Segurança de São Paulo, Nico Gonçalves, deu detalhes de como a fraude era feita. Ele lembrou que Deolane já havia sido presa em outra investigação, em 2024, no estado de Pernambuco. Ela foi acusada de lavagem de dinheiro, exploração de jogos ilegais e plataformas de apostas.
8: É super válido isso. Da outra vez que ela saiu da cadeia, você viu que foi aquela comoção de gente na porta. Parecia que era um ídolo nacional, ou um jogador que fez o gol para o Brasil aos 45 do segundo tempo. É impressionante. Mas a gente, como o doutor Paulo falou, que isso sirva de exemplo para quem está nesse caminho aí.
6: A justiça determinou bloqueios financeiros de 355 milhões de reais. No caso específico da influenciadora, foram bloqueados cerca de 27 milhões de reais. Nós procuramos a defesa de Deolane Bezerra, mas até o momento não conseguimos um posicionamento dos advogados. O espaço continua aberto para uma resposta. Da Rádio Nacional em São Paulo, Leandro Calisto.
0: 6h42 no horário de Brasília e o programa Desenrola 2.0 já renegociou 10 bilhões de reais em dívidas de famílias desde que foi lançado no início deste mês. O desconto médio dos débitos renegociados chegou a 85%. Gésio Passos está de volta com o balanço dessa boa notícia das primeiras semanas do programa. Com você, Gésio.
1: Olha, Juliana, o ministro da Fazenda, Dario Durigan, realizou hoje um balanço do programa que já alcançou mais de 1 milhão de pessoas beneficiadas.
9: O Desenrola Famílias, quando a gente considera tanto o que foi quitado já à vista, quanto o que foi refinanciado, totalizam 1.134.500 operações por CPF já renegociados ou liquidados no caso dos avistas ou refinanciados nos casos das 685.500 novas operações. O valor total de operações renegociadas até o momento é de 10 bilhões de reais.
1: Já o Desenrola Fies renegociou 34 mil contratos no valor de 2 bilhões de reais. Com desconto médio de 80%, as dívidas referentes ao financiamento estudantil diminuíram para 410 milhões de reais. No Desenrola Empresas, já foram mais de 31 mil empréstimos para pequenas empresas, no total de 5 bilhões de reais, Juliana. Para os MEIs, os microempreendedores individuais, foram mais de 9 mil operações de crédito no valor de 400 milhões de reais. Dario Durigan anunciou que a partir de 26 de maio os trabalhadores vão poder utilizar até 20% do saldo do FGTS para pagamentos de dívidas. Desculpe, o Desenrola 2.0 é voltado para pessoas endividadas com renda mensal de até 5 salários mínimos, o que equivale a R$ 8.105. O ministro convocou as pessoas para que procurem os bancos para renegociar suas dívidas com o programa Desenrola Família.
9: Nós estamos acompanhando, dentro dessa mobilização de 90 dias do programa Desenrola, em que, num esforço nacional para que a gente renegocie as dívidas das famílias, para que as pessoas saiam do endividamento, insistindo nessa mobilização para que você, que tem uma dívida bancária, seja cartão de crédito, cheque especial ou crédito pessoal, vá até seu banco, faça a renegociação, porque, como vocês vão ver, os resultados são muito positivos e as pessoas já estão saindo do endividamento, indo para uma condição muito melhor.
1: Juliana, lembrando que pode participar do programa quem tiver contraído dívidas no cartão de crédito, cheque especial ou crédito pessoal até 31 de janeiro de 2026, com pagamentos que estejam atrasados há pelo menos 90 dias, mas não ultrapassem 2 meses de inadimplência. O programa prevê um refinanciamento dos débitos em até 48 meses, com juros máximos de 1,99% ao mês e descontos de 30% a 90% sobre o valor principal. Com você.
0: Obrigada, Gésio Passos. Até amanhã. 6h46 é a hora certa. Você vai ouvir daqui a pouco.
10: Casos de síndrome respiratória aguda grave continuam em altos níveis em grande parte do país. Vírus sincicial respiratório que afeta crianças pequenas é um dos principais causadores da doença.
0: 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Já já o Vitor Mendes vai trazer essas informações sobre a gripe, Mas antes, vamos falar de um assunto aqui importante. A Justiça da França reconheceu a total responsabilidade das empresas Air France e Airbus pelo acidente com o voo AF447, que matou 228 pessoas, incluindo 58 brasileiros, em 1º de junho de 2009. Em abril de 2023, a Justiça absolveu as duas companhias das acusações criminais em primeira instância, mas admitiu a responsabilidade civil da Air France e da Airbus pela queda do avião Airbus A330-203 no Oceano Atlântico durante um voo entre o Rio de Janeiro e Paris. Parentes das vítimas recorreram da sentença de 2023 e, em 2025, o Ministério Público francês passou a atuar pela condenação das duas companhias por imprudência e negligência. Hoje, a Corte de Apelações de Paris condenou Air France e Airbus a pagarem multa por homicídio culposo por negligência. O teto da multa é de 225 mil euros, o equivalente a cerca de R$1.300.000 para cada empresa. 6h47. O presidente Lula disse hoje que cobrou o presidente americano Donald Trump a extradição de Ricardo Magro, empresário e ex-advogado responsável pelo grupo Refit. Essa declaração foi feita em um evento cultural no interior do Espírito Santo. A reportagem é de Sayonara Moreno.
11: Em evento no Espírito Santo, o presidente Lula voltou a mencionar nesta quinta-feira o encontro com o presidente dos Estados Unidos, Donald Trump, a quem relatou ter pedido a extradição do empresário Ricardo Magro, dono da antiga refinaria de Manguinhos, Refit.
12: Me entrego os brasileiros que estão roubando lá. O brasileiro que roubou aqui está morando em Miami. Inclusive aquele Ricardo Magro, aquele cara da Refit, que é o fortificador de combustível nesse país, o maior devedor do dinheiro público nesse país. Nós prendemos 250 milhões de litros de gasolina no navio dele, demos para a Petrobras. Ele está nos Estados Unidos morando. Eu entreguei para o Trump o endereço da casa e o nome dele. Combater o crime organizado, me entregue logo isso aí.
11: Na semana passada, o ministro do STF, Alexandre de Moraes, autorizou a prisão preventiva de Ricardo Magro, que mora em Miami, nos Estados Unidos. O presidente Lula fez a declaração na cidade de Aracruz, interior do Espírito Santo, durante a 6ª Teia Nacional dos Pontos de Cultura. O evento não ocorria há 12 anos e reuniu agentes e coletivos culturais, mestres da cultura popular, povos tradicionais e público em geral. O cineasta indígena Marcelo Guarani chamou atenção para a participação dos povos no debate climático.
13: Já que estamos falando sobre o clima, né, a justiça climática, é muito importante que o governo estadual, federal, nos coloque mesmo assim nessa participação dessas leis, né, que são colocadas, né, e que também reconhece os nossos direitos nessa questão da preservação da natureza, da preservação da língua, da preservação de todas as coisas que a gente tem trabalhado muito para preservar.
11: No encontro, o presidente Lula destacou a importância de valorizar e divulgar a cultura brasileira, sobretudo nos editais que financiam produções culturais.
12: Cada centavo investido na cultura retorna em identidade, autoestima e memória. Retorna também oportunidade de trabalho e geração de renda. O investimento em cultura movimenta uma indústria potente, estimula a economia, transforma vidas e cidades. Para existir em sua plenitude, todo o país precisa de uma alma. A alma do povo brasileiro é a cultura.
11: A programação da 6ª Teia Nacional dos Pontos de Cultura em Aracruz vai até o próximo domingo, dia 24. Da Rádio Nacional em Brasília, Sayonara Moreno.
0: 6h50 e agora uma boa notícia, gente, para quem já entregou a declaração do Imposto de Renda deste ano. A Receita Federal abre amanhã a consulta ao primeiro lote da restituição. Daniela Longuinho, de volta ao vivo com a gente. Tem os detalhes, Dani?
4: Juliana, ouvintes, olha, às 10 da manhã, viu? Todo mundo atento.
0: Opa!
4: Com mais de 16 bilhões de reais em créditos e mais de 8 milhões e 700 mil contribuintes, este será o maior lote de restituição da história, representando 40% das restituições previstas para serem pagas este ano. Pelas redes sociais da Receita Federal, o auditor fiscal Sérgio Itamar Nunes de Araújo destacou que o primeiro lote é pago a grupos prioritários legais e a contribuintes que optaram pela declaração pré-preenchida e o recebimento via Pix.
14: Nesse primeiro lote estão os declarantes com prioridades legais, maiores de 80 anos, pessoas portadoras de deficiência, mas também temos parte daqueles que usaram a declaração pré-preenchida e optaram por receber via Pix, chave CPF. Quem tem o aplicativo Receita Federal nem precisa se preocupar, pois receberá um alerta automaticamente.
4: O pagamento será realizado em 29 de maio. Sérgio Itamar Nunes de Araújo, da Receita Federal, ressalta que o crédito será realizado ao longo do dia, conforme cada instituição financeira processa o pagamento.
14: O crédito da instituição será realizado durante todo o dia 29 de maio. Sabemos que alguns bancos fazem o crédito logo na manhã, mas outros precisam de mais tempo e vão fazendo crédito durante o dia. Se você não estiver nesse lote, não se preocupe. Verifique se declarou tudo corretamente e aguarde. Ainda haverá mais outros 3 lotes.
4: Do total de contribuintes beneficiários nesta primeira etapa, cerca de 3 milhões e 800 mil têm prioridade legal como idosos, pessoas com deficiência e professores. E quase 5 milhões são contribuintes que utilizaram a declaração pré-preenchida e optaram pelo recebimento via Pix. Os próximos lotes de restituição serão pagos em 30 de junho, 31 de julho e 28 de agosto. É com você, Juliana.
0: Muito bom, né, Dani? Dinheirinho caindo na conta já já. 6h52. Vamos falar agora de um outro assunto positivo, mas adentro da saúde. Pacientes do SUS vão ter acesso a um novo exame para diagnóstico precoce do câncer de intestino. O método é mais simples e mais acessível que a colonoscopia. Osama El Ghauri participa ao vivo aqui com a gente para contar os detalhes. Boa noite, Osama.
15: Boa noite, Juliana. Boa noite, ouvintes. Olha, a informação foi divulgada hoje pelo Ministério da Saúde. O chamado teste imunoquímico fecal, FIT, na sigla em inglês, passa a ser o exame de referência para homens e mulheres entre 50 e 75 anos sem sintomas da doença. A nova estratégia, segundo a pasta, pode ampliar o acesso de mais de 40 milhões de brasileiros à prevenção e à detecção precoce da doença. O exame identifica nas fezes pequenas quantidades de sangue oculto, invisível ao olho nu, que podem indicar pólipos, lesões pré-cancerígenas ou câncer no intestino. Diferente dos exames antigos, Juliana, de sangue oculto nas fezes, o FIT usa anticorpos específicos para identificar sangue humano, o que aumenta aí a precisão desse teste, Juliana.
0: Osami, quais são as vantagens?
15: Olha, o paciente, Juliana, ele vai receber um kit para coleta em casa e não vai precisar fazer o preparo intestinal nem dieta restritiva. O método é menos invasivo e pode ser feito com apenas uma amostra, o que garante maior adesão das pessoas ao exame. Segundo o Ministério da Saúde, o teste apresenta sensibilidade entre 85% e 92% para identificar possíveis alterações. Depois do material coletado, aí ele é enviado para análise em laboratório. Se houver sangue oculto, o paciente é encaminhado para exames complementares. Aí, a colonoscopia é considerada aí o exame padrão ouro para avaliação do intestino, porque permite visualizar diretamente o cólon e o reto. Além disso, ela permite também tirar pólipos durante o procedimento, evitando que algumas lesões evoluam para o câncer. Olha, Juliana, o câncer colorretal é o segundo tipo de tumor mais frequente no Brasil, excluindo os de pele não melanoma. A estimativa do INCA, o Instituto Nacional de Câncer, é de que daqui até 2028, quase 54 mil novos casos sejam registrados a cada ano. Juliana?
0: Muito bom, muito obrigado, Samu. Uma boa noite para você. 6h55. E o número de casos de síndrome respiratória aguda grave continua registrando altos índices em várias partes do país. Quem traz os detalhes é Vitor Mendes.
16: A nova edição do Boletim Infogripe da Fiocruz, divulgada nesta quinta-feira, aponta que o número de casos de síndrome respiratória aguda grave continua em altos níveis em grande parte do país por causa do vírus sincicial respiratório, que atinge crianças pequenas. Os casos de vírus sincicial respiratório aumentaram em grande parte da região Nordeste e Centro-Sul. A atualização considera o período de 10 a 16 de maio. Todas as unidades federativas, com exceção de Rondônia, estão com síndrome respiratória aguda grave em nível de alerta, risco ou alto risco. No Paraná, Rio Grande do Sul e Tocantins, as hospitalizações pela influenza A continuam crescendo. Já nos estados de Alagoas, Espírito Santo, Minas Gerais, Paraíba, São Paulo e Sergipe, os casos ainda estão altos, mas com sinal de interrupção. Até o momento, foram registrados 63 mil casos de síndrome respiratória aguda grave, 29 mil com resultado laboratorial positivo, 23 mil com resultados negativos e outros 6 mil ainda aguardam resultado. Com supervisão de Roberto Lopes, da Rádio Nacional em Brasília, Vitor Mendes.
0: 6h56, olha só, gente, o inverno só chega em junho, mas como deu a louca no tempo, as frentes frias estão sendo frequentes neste outono. Mudanças climáticas também representam doenças respiratórias, entre elas a alergia, um problema que afeta muitas pessoas e causa desconforto, vermelhidão, inchaço, entre outros sintomas. Vamos acompanhar a reportagem de Márcia Vieira, da Rádio Universitária de Fortaleza, emissora da nossa Rede Nacional de Comunicação Pública.
17: Respirros, dor de garganta.
18: 7 minutos, 20 segundos. Observatório Nacional. 18 horas, 57 minutos, 30 segundos. Observatório Nacional. 18 horas, 57 minutos, 40 segundos. Observatório Nacional, 18 horas, 57 minutos, 50 segundos. Observatório Nacional, 18 horas, 58 minutos, 0 segundo. Observatório Nacional, 18 horas, 58 minutos, 10 segundos. Observatório Nacional, 18 horas, 58 minutos, 20 segundos. Observatório Nacional, 18 horas, 58 minutos, 30 segundos. Observatório Nacional, 18 horas, 58 minutos, 40 segundos. Observatório Nacional, 18 horas, 58 minutos, 50 segundos. Observatório Nacional, 18 horas, 59 minutos, 0 segundo. Observatório Nacional, 18 horas, 59 minutos, 10 segundos. Observatório Nacional, 18 horas, 59 minutos, 20 segundos. Observatório Nacional, 18 horas, 59 minutos, 30 segundos.
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21: Boa noite.
20: Boa noite para você que nos acompanha em todo o país.
21: Quinta-feira, 21 de maio de 2026.
20: Vamos ao destaque do dia, renegociação de dívidas.
21: Mais de 1 milhão de pessoas já foram beneficiadas pelo novo Desenrola Brasil.
20: O valor negociado pelas famílias chega a 10 bilhões de reais. Gabriela Noronha.
22: E para atingir ainda mais pessoas, a partir do dia 26, trabalhadores poderão utilizar parte do FGTS para quitar dívidas do Desenrola.
21: Quer reformar sua casa? Famílias com renda de até 13 mil reais por mês podem financiar obra com juros mais em conta. É o Reforma Casa Brasil.
20: Dignidade. Programa Periferia Viva vai construir banheiros para 30 mil famílias que vivem sem estrutura sanitária básica.
21: Vamos saber mais sobre esses temas com o ministro das Cidades, Vladimir Lima.
20: E ainda, valorização da cultura.
21: No Espírito Santo, o presidente Lula assina medida de reconhecimento, preservação e promoção das culturas tradicionais e populares.
2: O investimento em cultura movimenta uma indústria potente, estimula a economia, transforma vidas e cidades. Por isso, a cultura será sempre prioridade do nosso governo.
20: Na apresentação da Voz do Brasil, Mariana Jungmann e Luciano Seixas.
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20: Mais de 1 milhão de pessoas já saíram do vermelho com a ajuda do Desenrola. Famílias.
21: A ação é voltada para quem tem dívidas como cartão de crédito e cheque especial.
20: E faz parte do novo Desenrola, lançado este mês pelo governo do Brasil, que também contempla estudantes, produtores rurais e pequenos empresários.
21: Serão, ao todo, 90 dias de negociações com juros e condições facilitadas.
3: Segundo os dados do Ministério da Fazenda, mais de 1 milhão de pessoas já renegociaram ou quitaram dívidas por meio do Desenrola Famílias, uma das categorias do novo Desenrola, lançado este mês pelo governo do Brasil. O valor negociado pelas famílias já chega a 10 bilhões de reais. Podem participar pessoas com renda mensal de até 5 salários mínimos, cerca de R$8.100, que possuem dívidas como o cartão de crédito ou cheque especial. Segundo o ministro da Fazenda, Dario Durigan, quase metade das operações do Desenrola Famílias registradas até agora foram quitadas à vista.
5: Foram mais de 449 mil dívidas quitadas à vista. A pessoa já resolveu a sua pendência de dívida bancária de uma vez por todas, tá? Essas operações tiveram um desconto na média de 85%. As dívidas antigas que estavam atrapalhando a vida das famílias e das pessoas.
3: Podem ser negociados débitos contratados até 31 de janeiro de 2026 e que estejam com atraso entre 91 dias e 2 anos. Os descontos podem chegar a 90%, dependendo da forma de pagamento. O objetivo é ajudar na recuperação financeira das famílias e reduzir os índices de inadimplência no país e para atingir ainda mais pessoas, a partir do dia 26, trabalhadores poderão utilizar parte do FGTS para quitar dívidas do Desenrola. Os recursos virão do saldo residual liberado pelo saque aniversário do FGTS, como explica o secretário executivo do Ministério da Fazenda, Rogério Seron.
23: No dia 26 acontecerá essa liberação de recursos, então vai sobrar o saldo residual em cada um dos trabalhadores do saldo que ele tem no seu FGTS. Aí, esse saldo residual, ele pode utilizar uma parcela para, se ele for um beneficiário do Desenrola, né, tiver uma dívida inadimplente e for renegociar, ele pode retirar 20% ou R$1.000, o que for maior.
3: O novo Desenrola atende 4 categorias: famílias, micro e pequenas empresas, pequenos produtores rurais e estudantes com dívidas do Fundo de Financiamento Estudantil. No caso do FIES, 34 mil contratos já foram refinanciados até agora, com desconto médio de 80%. Lembrando que quem quiser negociar deve procurar a instituição financeira onde possui a dívida ou acessar os canais oficiais de negociação dos bancos, participantes e parceiros. Reportagem Gabriela Noronha.
20: Direito à restituição do imposto de renda, fique atento.
21: Amanhã, a Receita Federal vai abrir consulta ao maior lote de restituição da história.
20: Serão beneficiados cerca de 8 milhões e 700 mil contribuintes, um total de 16 bilhões de reais em créditos.
21: O pagamento será realizado no dia 29 de maio.
20: Os próximos lotes de restituição serão pagos nas seguintes datas: 30 de junho, 31 de julho e 28 de agosto.
21: Para verificar se a restituição foi liberada, acesse www.gov.br/Receita Federal.
20: Um banheiro dentro de casa pode parecer algo simples, mas ainda não é a realidade para todos os brasileiros.
21: Para mudar esse quadro, o governo do Brasil faz a seleção de mais de 30 mil famílias que moram em periferias para construir ou reformar banheiros e oferecer melhores condições sanitárias para as pessoas.
6: A cearense Maria de Fátima mora com a família numa casa de madeira, sem rede de esgoto sanitário, no assentamento Dorotsteng, uma área periférica do Distrito Federal. Contando apenas com a aposentadoria do marido, a renda familiar é toda comprometida com despesas básicas, como remédios e comida. Aos 63 anos, ela tem um sonho, ter uma casa confortável e um banheiro adequado.
7: E quando a senhora tiver um banheiro assim bem arrumadinho, para tomar um banho bem gostoso?
8: Toma bem gostoso assim, sabe? Ficar ali dentro do banheiro assim e olhar assim para a pasteira do banheiro e dizer assim, como é que eu ganhei um... tão lindo desse jeito.
6: A líder comunitária no assentamento, Rita de Cássia Correia, conta que das cerca de 750 famílias que vivem na região, pelo menos 300 estão em situação semelhante, sem dependências sanitárias funcionais. Foi ela quem teve a iniciativa de inscrever a comunidade no programa Periferia Viva Reformas, do Ministério das Cidades, que tem como objetivo melhorar as condições sanitárias.
9: Estou como liderança que acompanha o dia a dia das famílias. Quando você fala de um banheiro, elas veem isso. Um vaso, um piso queimado às vezes, ou até mesmo de madeira, e uma torneira ou um chuveiro, é o banheiro. Quando você fala, não, mas você pode colocar um box, uma pia, um chuveiro, um forro, ela fala, não, isso é coisa de rico, isso aí não está dentro da minha realidade. É uma maneira de trazer dignidade e trazer autoestima, principalmente para as mulheres, né?
6: Mais de 1 milhão de pessoas vivem em situação sanitária inadequada em todo o país, segundo o IBGE. E o programa Periferia Viva Reformas é justamente para reduzir esses dados. Nesta primeira seleção, mais de 30 mil famílias de 130 municípios serão atendidas. Cada uma delas poderá receber até R$ 40 mil para custear a construção ou reforma do banheiro, como explica o secretário nacional de periferias do Ministério das Cidades, Vitor Araripe.
24: Esse programa funciona com kits. A gente tem vários módulos de kits, então kit para revestimento de parede, kit de piso, kit do banheiro. Então, do banheiro tem vários tipos de kits também, que são moduláveis a partir da demanda da residência dessa pessoa. Então, a gente tem esse limite dos 40 mil, que é a composição de vários kits.
6: Os contemplados pelo programa pagarão um valor máximo de R$ 400 pelo financiamento, o que corresponde a 1% do teto de R$ 40 mil. Já as famílias que recebem BPC, que é o Benefício de Prestação Continuada, ou Bolsa Família, ou ainda aquelas que morem em locais sob emergência ou estado de calamidade pública, não vão pagar nada. Reportagem Graziele Bezerra.
20: Para saber a lista dos locais contemplados pelo programa, acesse mapadasperiferias.cidades.gov.br e procure a aba Periferia Viva Reformas.
21: E a gente vai explicar mais detalhes sobre os programas do governo do Brasil para melhoria das moradias dos brasileiros com o ministro das Cidades, Vladimir Lima, que está conosco ao vivo aqui no estúdio da Voz do Brasil. Boa noite, ministro.
25: Boa noite, Mariana. Boa noite, Luciano e a todos que nos ouvem.
21: Ministro, vamos começar explicando, então, como é que vai funcionar o programa Periferia Viva Reformas. Ele é voltado para quem, exatamente, e que tipos de reformas podem ser feitas com ele?
25: Mariana, antes de ir ao ponto e responder diretamente sua pergunta, é importante entender a lógica da política habitacional no país. A gente, com aquelas famílias que não têm habitação, não têm moradia, nós atendemos por meio do programa Minha Casa Minha Vida. A gente dá a casa, né? Seja ela financiada ou subsidiada. Para aquelas famílias que têm a casa e a gente precisa resolver algum tipo de inadequação habitacional, reforma de um banheiro, um quarto, um telhado, um ajuste na instalação elétrica, uma questão relacionada à inadequação, a gente atende com Reforma Casa Brasil. E o Periferia Melhoria, que é uma preocupação do governo do Brasil, que não deixa ninguém para trás, ele tem um foco em atuar naquelas famílias, pasmem, mais de 4 milhões de brasileiros não têm banheiro ou têm um banheiro compartilhado com outras famílias. Então, o foco do Periferia Melhoria é entrar na comunidade, nas favelas brasileiras, né? Em áreas que são regularizáveis, áreas já regularizadas, levando o banheiro. E já que a gente está indo até a casa da família construir um banheiro novo ou reformar um banheiro que está precário, a gente aproveita e também trata de outras inadequações habitacionais nas periferias do Brasil, reformando um quarto, telhado, ampliando um quarto, muitas vezes uma família grande que precisa de um quarto a mais, com teto até R$ 40 mil para beneficiar essa família. Essa família a gente leva dignidade e qualidade de vida. Afinal de contas, ela não tem condição de construir um banheiro aí com recursos próprios.
1: E quem
25: próprios.
1: São essas famílias atendidas pelo Periferia Viva Reformas?
25: São famílias que moram...
1: O banheiro, no...
25: Exatamente, a história do banheiro. São famílias que moram em comunidade, né, mais precária, comunidade sem infraestrutura. Muitas vezes ela tem a casa ali, mas ela não tem o banheiro. São famílias com a renda até R$ 2.850. E a gente pensando numa lógica de levar esse banheiro para essas famílias, a gente, de forma plausível, a gente pensou especial assim, ter um diálogo com a comunidade. Como é que a gente traz um diálogo com a comunidade? Com as representações dos territórios periféricos. Para que essas representações que já dialogam com a comunidade, sabem as necessidades, possam estar fazendo essas propostas e levando aí esses projetos, diagnosticando o que é necessário para poder levar o banheiro para essas comunidades. Né?
10: Então, ministro, como é que vai funcionar essa relação, né, com as famílias atendidas? São esses agentes, essas organizações da sociedade civil que vão contratar as reformas em vez das famílias?
25: Os agentes comunitários, que são as entidades sem fins lucrativos, os movimentos, as associações que representam a comunidade, elas fizeram propostas para a gente, o Ministério das Cidades, e essas propostas para levar o banheiro para cada família aí que está no levantamento lá das famílias que precisam dentro daquela comunidade de um banheiro novo. E claro que nesse diagnóstico que ela vai fazer, ela vai propor uma Mariana. Mariana, ela precisa do banheiro, só que a casa da Mariana está com o telhado furado. Então a gente precisa também recompor o telhado da Mariana. A Mariana, a gente resolve com o telhado, mas o Luciano tem uma situação que tem infiltração na parede. Ou seja, além de reformar o banheiro do Luciano, eu aproveito, já que a entidade organizadora já está lá e diagnosticou que tem uma infiltração na sua parede, aproveita também para resolver essa infiltração na sua parede, com um teto até R$ 40 mil.
1: Mas são essas entidades, essas organizações, elas é que vão contratar e oferecer a reforma para as pessoas?
25: Exatamente.
1: Ou elas só vão indicar quem é e a família que vai receber o dinheiro para a reforma e cuidar da reforma?
25: Essas entidades, elas fizeram a proposta, a gente vai contratar e transferir o recurso para essas entidades vão fazer os projetos para cada casa, do que a casa necessita, se é o banheiro com infiltração para resolver a infiltração, se é o banheiro para resolver o telhado, e a entidade que vai executar a obra. Aí a relação da família é com a entidade.
1: E as famílias podem fazer reformas, como você disse, até R$ 40 mil, né? O que está incluído nessa previsão de orçamento? Qual vai ser a contrapartida também dessas famílias?
25: As famílias vão pagar apenas até 1%, porque R$ 40 mil é o teto máximo. Então, assim, se uma família fizer uma reforma de R$ 30 mil, ela vai pagar R$ 300. É um valor único que vai dar o benefício dela, além de ter um banheiro novo, ela poder também ter alguns outros tipos de reforma na casa dela. A exemplo do que eu dei aqui para o Luciano, a questão de resolver infiltração, de resolver o telhado, de resolver algum problema na janela.
1: E aí está incluindo tudo,
25: tá incluindo,
1: né?
25: Tudo,
1: a mão de obra.
25: Exatamente, mão de obra, material e tudo mais.
10: E como é que as famílias se candidatam ao programa, ministro? Elas devem procurar os agentes promotores? Devem fazer algum tipo de cadastro junto ao governo?
25: Quando a entidade fez essa proposta para o governo federal, para o Ministério das Cidades, ela já tinha mapeado qual o bairro, qual é a comunidade que ela vai atuar. Né? E claro que tem uma organização dessa demanda para levantar agora a necessidade de cada família, ir casa a casa, né? Pegar certinho o nome, verificar todo o imóvel, o que, que ele precisa, além do banheiro, se ó, vamos checar aqui o telhado, precisa ajustar o telhado, precisa ajustar o piso, mas essa comunidade ela está de antemão mapeada para que agora a gente possa contratar essas obras e executar a reforma desses banheiros.
1: Ministro, o senhor começou falando então que a gente tem o Minha Casa Minha Vida para oferecer casa para quem não tem. O Reforma Casa Brasil para oferecer melhorias em casas que precisam de adequações e o Periferia Viva Reformas, então, para oferecer esse tipo de necessidade mais básica, mais premente. Vamos falar do Reforma Casa Brasil agora, porque ele é um pouco diferente, eu queria que o senhor explicasse a diferença entre ele e esse programa lançado agora e que tipo de melhorias podem ser feitas pelo Reforma Casa Brasil.
25: Certo. Então, vamos lá. Como eu estava falando, o programa Minha Casa Minha Vida, ele foca na habitação, para quem não tem. O programa Periferia Melhoria, a gente vai nos bairros periféricos, os bairros mais simples, carentes, né? Pessoas extremamente carentes, que a gente resolve e que não tem condição de pegar um financiamento, não tem condição de fazer um banheiro com recursos próprios. No caso do Reforma Casa Brasil, a gente potencializa resolver questões de inadequações em moradias para aquela família com renda até 13 mil, que pode acessar o crédito, um financiamento, com a taxa de juros de 0,99%, com um empréstimo máximo e um valor para financiar de até 50 mil reais, e que ela pode tá reformando um quarto, ampliando um quarto, reformando o banheiro que ela já tem, reformando um telhado, fazendo instalação elétrica, hidráulica, e dando uma melhor qualidade para a sua casa.
1: Às vezes ampliando também.
25: Às vezes ampliando.
1: Imóvel,
25: a gente tem cerca de disponível para o programa Reforma Casa Brasil cerca de 30 bilhões de reais. Para o programa Periferia Melhoria, que a gente falou agora há pouco, a gente selecionou 9 mil moradias e a gente potencializou, na verdade, esse 9 mil, desculpe, 9 mil era a meta e a gente triplicou, foi para 30 mil. Mas são assim, são formas de atender a população brasileira, aquelas famílias que mais precisam, cada qual de acordo com sua necessidade. Para quem não tem casa, programa Minha Casa Minha Vida. Para quem tem sua habitação e precisa resolver uma inadequação, o Reforma Casa Brasil. E para quem realmente é uma família extremamente carente, a gente chegar com Periferia Melhoria.
10: O senhor fez referência às faixas e aos valores que podem ser financiados neste programa. Esses valores podem ser financiados, dependem da faixa de renda da pessoa ou do custo da reforma que ela
25: como,
10: quer fazer?
25: Como nessa situação nós estamos falando de um financiamento, então, vai ser feita uma análise de crédito, de capacidade dessa família de pegar um empréstimo. Claro que um empréstimo é com a taxa menor que 1%, então a taxa facilitada, que ela traz mais famílias para o programa. Ela é mais atrativa e ela oportuniza a família aí a poder, de fato, estar melhorando sua unidade habitacional, sua moradia, com as reformas que a gente falou aqui agora há pouco, né?
1: E o programa aceita pessoas que estiverem com o nome sujo, negativado por dívida, como cartão de crédito, por exemplo, cheque especial?
25: Numa situação dessa, que é uma análise de crédito, Mariana, assim, então é importante que as pessoas vão ter que reunir as documentações, né, os documentos com prova e renda e tudo, para que seja feita uma avaliação aí pelo agente financeiro e ela possa estar acessando um financiamento com a taxa facilitada pelo governo do Brasil, pelo governo do presidente Lula, né?
10: Ok, nós conversamos com o ministro das Cidades, Vladimir Lima. Muito obrigado, ministro, por sua entrevista aqui à Voz do Brasil.
25: Obrigado, pessoal.
1: Iniciativas para fortalecer a cultura popular no país.
10: O governo do Brasil entregou hoje 90 equipamentos culturais itinerantes que podem ser adaptados para bibliotecas, estúdios e oficinas de cinema.
1: A entrega foi feita durante a sexta Teia Nacional dos Pontos de Cultura, que contou com a participação do presidente Lula.
4: Um desfile de estandartes representando os estados brasileiros marcou a abertura da sexta Teia Nacional dos Pontos de Cultura em Aracruz, no Espírito Santo. Depois de um intervalo de 12 anos, o evento foi retomado, reunindo agentes culturais, coletivos, mestres e mestras das culturas populares, povos tradicionais, representantes da sociedade civil e gestores públicos. A iniciativa faz parte do Cultura Viva, programa criado há 22 anos para movimentar o setor. A ministra da Cultura, Margarete Menezes, destacou os avanços do setor nos últimos 3 anos.
11: Tem em torno de 400 milhões sendo aplicados por ano na produção cultural de base comunitária. E nós passamos nessa gestão para 23.121 iniciativas fomentadas até agora.
4: Durante o evento, foram distribuídas placas de identificação aos pontos de cultura. Todos os mais de 16 mil pontos certificados em todo o país vão receber o material. Uma outra entrega feita em Aracruz foi a de 90 unidades dos Movicéus. Os Movicéus são equipamentos culturais itinerantes, adaptados com biblioteca, estúdio audiovisual, recursos tecnológicos, material para oficinas e cinema ao ar livre. Essa estrutura permite que municípios desassistidos possam ter acesso a atividades culturais. O presidente presidente Lula destacou a importância do investimento em cultura.
2: O investimento em cultura movimenta uma indústria potente, estimula a economia, transforma vidas e cidades. Por isso, a cultura será sempre prioridade no nosso governo. Contará sempre com políticas públicas capazes de ajudá-la a exercer todo o seu potencial simbólico e econômico.
4: Para celebrar a cultura nacional, foram assinadas portarias que regulamentam a Rede Nacional de Mestras e Mestres das Culturas Tradicionais e Populares e o Programa Festejos Populares do Brasil. Também foram assinados o Decreto de Renovação do Conselho Nacional de Política Cultural e o Decreto que cria a Política Nacional para as Culturas Tradicionais e Populares. De Aracruz, no Espírito Santo, Luana Karen.
20: Também em Aracruz, o presidente Lula entregou 12 micro-ônibus do programa Agora Tem Especialistas Caminhos da Saúde e 11 vans do Programa Especial de Saúde do Rio Doce.
21: Os micro-ônibus são equipados com ar-condicionado e plataformas de acessibilidade e beneficiam 12 municípios capixabas.
20: Eles vão fazer o transporte sanitário seguro e gratuito de pacientes do SUS que precisam se deslocar para outras cidades para realizar consultas, exames, tratamentos especializados e procedimentos de média e alta complexidade.
21: Já as vans foram entregues para 11 municípios e serão utilizadas no transporte de pacientes para consultas, procedimentos e cirurgias fora do domicílio.
20: Seja como transporte de pessoas ou movimentação de cargas, as hidrovias do Brasil funcionam como principal acesso em diversas regiões.
21: E hoje o governo fez um balanço de ações desenvolvidas pela Secretaria Nacional de Hidrovias e Navegação, criada há 2 anos.
0: Mais hidrovias para transporte de pessoas e produtos pelo país. Essa é uma das metas alcançadas pelo Ministério de Portos e Aeroportos. Esse modal cresceu mais de 12% entre 2024 e 2025. O ministro da pasta, Tomé Franca, ressaltou as vantagens que esse tipo de transporte oferece.
12: Que as hidrovias é um caminho seguro para que a gente possa reduzir o custo logístico, que a gente possa fazer a integração do desenvolvimento regional. Nós vivemos num país que são vários Brasis e as regiões do Nordeste, do Norte, da Amazônia, ela precisa das hidrovias para o seu desenvolvimento. E, finalmente, um transporte que é sustentável, um transporte que preserva o meio ambiente.
0: O Ministério de Portos e Aeroportos apresentou também um planejamento que prevê leilões para concessão de 6 hidrovias no primeiro semestre de 2027, em diferentes regiões do país. Entre os trechos incluídos no plano estão os rios Paraguai, Madeira, Tocantins e Tapajós. Já no segundo semestre deste ano, está previsto o leilão de concessão de um trecho do São Francisco. O secretário nacional de Hidrovias e Navegação, Otto Bourlier, destaca que as hidrovias devem ajudar a vida de quem vive perto dos rios.
13: Ribeirinhos, pescadores, indígenas, ou seja, a população que muitas vezes não tem acesso de forma em longo prazo de serviços públicos. Então é uma agenda de Estado que a gente está iniciando agora, em que a gente vai trazer ganhos sociais, ganhos logísticos e ganhos ambientais.
0: Desde 2023, R$1,5 bilhão foram investidos para fortalecer a navegação no país. Só neste ano, a previsão é de um investimento total que supera R$500 milhão. Com locução de Raquel Mariano, reportagem Márcia Fernandes.
20: De janeiro a abril deste ano, o Brasil registrou a melhor movimentação da história nos aeroportos, ultrapassando os 44 milhões de passageiros.
21: Um crescimento de 7,6% na comparação com o mesmo período do ano passado.
20: A aviação doméstica com voos pelo país registrou mais de 33 milhões de viajantes.
21: De acordo com o Ministério do Turismo, o fortalecimento de destinos domésticos contribui para o cenário.
20: E essas foram as notícias do Governo do Brasil.
21: Uma realização da Secretaria de Comunicação Social da Presidência da República.
20: Com produção da empresa Brasil de Comunicação.
21: Fique agora com as notícias do Poder Judiciário e do Congresso Nacional. Boa noite.
20: Boa noite para você e até amanhã.
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15: STF valida lei que reduziu área protegida no Pará para viabilizar ferrogrão.
16: STJ identifica tentativas de fraude com comandos ocultos em petições e determina a apuração dos casos.
15: Presidente do TSE defende a atuação contra o uso abusivo da inteligência artificial nas eleições.
16: Boa noite, eu sou Marcela Luiza.
15: E eu sou Walter Lima.
16: O Supremo Tribunal Federal declarou constitucional a lei que autorizou a redução de área protegida no Pará para viabilizar a construção da Ferrogrão, ferrovia projetada para ligar o norte do país ao Mato Grosso.
15: A ação foi apresentada pelo PSOL contra uma lei de 2017. A legenda sustentava que a Constituição exige a edição de lei formal para a redução de áreas protegidas.
16: No julgamento, prevaleceu o entendimento do relator ministro Alexandre de Moraes. Segundo ele, não houve irregularidade no processo legislativo nem retrocesso ambiental, já que a construção da ferrovia continua condicionada à obtenção de todas as licenças solicitadas pelos órgãos competentes.
15: O plenário também aderiu à proposta de autorizar o Poder Executivo para compensar por decreto

0: Tema STJ Logos possui barreiras de segurança capazes de neutralizar as tentativas de fraude. O tribunal determinou que os casos sejam certificados nos autos e anunciou a instauração de inquérito policial e procedimento administrativo para apurar responsabilidades criminais e disciplinares de advogados e escritórios eventualmente envolvidos.
1: Presidente do TSE defende atuação contra o uso abusivo da inteligência artificial nas eleições.
2: A declaração do ministro Nunes Marques foi feita durante a abertura do seminário Seta Debate. Mariana Fabre.
3: O presidente do TSE, ministro Nunes Marques, afirmou que o uso de inteligência artificial para enganar eleitoras e eleitores ou para atacar o sistema eleitoral não deve ser tolerado. Para ele, o avanço tecnológico que interfere na vontade popular deve ser respondido com inteligência democrática. O ministro lembrou que o uso irregular de IA, que viola as normas eleitorais, pode ser enquadrado como uso indevido dos meios de comunicação e até como abuso de poder político ou econômico.
1: Moradores da Ilha do Marajó recebem serviços básicos de cidadania.
2: Esse foi o quarto dia de itinerância da Justiça do Trabalho. Luma Soares.
4: Movimentação intensa aqui em Breves, escolas lotadas e pátios cheios de moradores em busca de justiça, cidadania e saúde. Mesmo na reta final, as ações da Justiça do Trabalho não param. Hoje, o TRT da 8ª Região deu curso de Libras para profissionais de instituições públicas e inaugurou uma biblioteca temática com doação de livros infantis. O mutirão do Justiça Itinerante é coordenado pelo CNJ com mais de 50 entidades parceiras. Os atendimentos gratuitos em Breves, Portel e Melgaço vão até amanhã, sexta-feira, dia 22.
1: Após a ação do MPF e de órgãos parceiros, IBGE lança censo da população em situação de rua em Belém, no Pará.
2: Os dados vão servir para a criação de políticas públicas para essa população. Tatiana Castro.
5: Segundo dados do CadÚnico contabilizados até 2025, em Belém existem 1.952 pessoas em situação de rua. No entanto, por estarem desvinculados da rede assistencial básica, uma grande parcela desses cidadãos sequer constava nos registros oficiais da Prefeitura. Após a ação do MPF e de órgãos parceiros, o IBGE lançou o portal oficial da pesquisa, que vai reunir os dados coletados.
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1: Uma boa noite.
2: E até amanhã.
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8: Eu sou Paula Groba.
9: E eu sou Ricardo Nakaoka.
8: E estes são os destaques de hoje do Jornal do Senado, que começa agora.
9: Congresso derruba vetos e libera recursos federais para pequenos municípios endividados com a União.
8: Sugestão legislativa prevê isenção de imposto de renda para militares.
9: Chega ao Congresso medida provisória que cria crédito de 30 bilhões para taxistas e motoristas de aplicativo trocarem de carro.
8: Boa noite.
9: Boa noite.
8: O Congresso derrubou os vetos do presidente Lula que impediam municípios com até 65 mil habitantes, mesmo endividados com a União, de receber recursos federais.
9: Com a decisão, essas cidades voltam a ter acesso a verbas de programas do governo e de emendas parlamentares. Os detalhes com o repórter Márcio Maturana.
10: Municípios com até 65 mil habitantes que estejam inadimplentes com a União poderão firmar convênios e receber recursos federais por meio de programas e emendas parlamentares. Isso porque senadores e deputados derrubaram os vetos do presidente Lula a quatro dispositivos da Lei de Diretrizes Orçamentárias, em sessão conduzida pelo presidente do Congresso, Davi Alcolumbre.
11: Vossas Excelências sabem que cerca de 90% dos municípios brasileiros, exatamente 92%, possuem menos de 165 mil habitantes. Também É do conhecimento de Vossas Excelências e de todos que o atual quadro de desafios orçamentários e fiscais que as prefeituras

0: país tem enfrentado para implementar políticas públicas e, por isso, neste cenário, esta sessão congressual, com esta pauta previamente estabelecida, esta deliberação é de extrema importância para que os pequenos municípios brasileiros possam ter acesso aos convênios.
1: Segundo Davi, a medida pode beneficiar mais de 3 mil municípios brasileiros. Ele disse que a derrubada desses vetos atende a um pedido de prefeitos feito durante a 20ª Marcha à Brasília em defesa dos municípios.
2: E pedidos pela instalação da CPMI e do Banco Master marcaram a sessão do Congresso Nacional nesta quinta-feira. Parlamentares da base e da oposição defenderam a investigação de negociações suspeitas envolvendo a instituição financeira.
3: O presidente do Congresso, Davi Alcolumbre, afirmou que a leitura dos requerimentos para a criação de CPMIs é prerrogativa da presidência, conforme o regimento do Senado. Ele destacou que a sessão foi convocada para analisar vetos presidenciais relacionados a repasses a municípios inadimplentes.
0: Em resposta à questão de ordem levantada por vários parlamentares na sessão do Congresso de hoje, que requereram a leitura do requerimento de criação da Comissão Parlamentar Mista de Inquérito, a presidência esclarece que as matérias do expediente serão objeto da leitura a juízo do presidente. Portanto, o momento da leitura é um ato discricionário da presidência da mesa do Congresso Nacional.
2: A Comissão de Educação do Senado debateu os impactos da militarização das escolas públicas brasileiras.
3: Pesquisadores, representantes de entidades educacionais e estudantes criticaram a presença de agentes militares na gestão escolar e defenderam mais investimentos em políticas educacionais. Repórter Henrique Nascimento.
4: Segundo os participantes, ainda não existem evidências conclusivas de que a militarização melhore o desempenho escolar. A presidente da Comissão de Educação, senadora Tereza Leitão, do PT de Pernambuco, afirmou que especialistas defendem avaliações mais rigorosas sobre os impactos pedagógicos e sociais das escolas cívico-militares.
5: Há um conjunto de setores e segmentos da sociedade que tem alertado para a ausência de evidências conclusivas que associem a militarização à melhoria consistente da aprendizagem, defendendo avaliações rigorosas sobre seus efeitos pedagógicos, sociais e financeiros.
4: O professor da USP, Salomão Barros Ximenes, afirmou que entidades ligadas à ONU demonstram preocupação com esse modelo.
6: Todos condenam o Brasil pelo processo de expansão da militarização. Na verdade, nos dá vergonha, né? Essa é a verdade. Nos dá vergonha que o Brasil esteja se inserindo gradativamente num rol bastante pequeno de países que militarizam escolas como política institucional.
4: O tema também está em debate no Senado. Projetos em análise pelos senadores defendem o fortalecimento das escolas cívico-militares e a criação de uma frente parlamentar sobre o tema.
2: E militares das Forças Armadas podem ganhar isenção do imposto de renda.
3: Uma sugestão legislativa aprovada pela Comissão de Direitos Humanos e Legislação Participativa avançou no Senado com essa proposta. Repórter Rodrigo Rezende.
7: Uma sugestão legislativa que será agora analisada no Senado como projeto de lei isenta os militares do pagamento do imposto de renda. O relator da sugestão na Comissão de Direitos Humanos e Legislação Participativa, senador Hermes Klan, do PL de Santa Catarina, afirmou que os militares merecem o benefício pelas condições diferenciadas do trabalho.
8: O militar não cumpre jornada de trabalho ordinária, não percebe horas extras nas mesmas bases dos seletistas e estatutários civis, não tem direito de greve, está sujeito a regime disciplinar próprio que pode importar privação da liberdade e pode ser convocado a qualquer tempo para o cumprimento da missão.
7: O projeto também beneficiaria os militares das chamadas forças auxiliares, como bombeiros e policiais militares estaduais e distritais. De acordo com a Hermes Klan, os efeitos financeiros da medida deverão ser debatidos nas comissões temáticas do Senado.
2: A Comissão de Assuntos Sociais aprovou a inclusão da vacina nonavalente contra o HPV no Calendário Nacional de Imunização do SUS.
3: Essa vacina amplia a proteção contra o câncer de colo de útero e diversos outros tipos da doença. Repórter Patrícia Oliveira.
9: A proposta amplia a cobertura vacinal contra o HPV, o papilomavírus humano, que está relacionado principalmente a casos de câncer de colo do útero, além de diversos tumores nas regiões genitais. O Programa Nacional de Imunizações já oferece a quadrivalente, que protege contra 4 subtipos do HPV. A inclusão da vacina nonavalente busca aumentar essa proteção. A autora do projeto, a senadora doutora Eudócia, do PSDB de Alagoas, afirmou que a implementação da vacina pelo SUS custará menos ao governo federal do que as despesas com a doença.
10: Enquanto que a quadrivalente protege a mulher 70% contra o vírus HPV, a nonavalente protege 90%. Nós iremos economizar 3,8 bilhões de reais em um único ano, porque nós não teremos as mulheres com câncer de colo de útero.
9: Se não houver pedido para votação no plenário, a matéria segue para a Câmara dos Deputados.
2: E motoristas de táxi e de aplicativos poderão ter acesso a uma nova linha de crédito para trocar de carro ou comprar o primeiro veículo próprio.
3: O Congresso Nacional vai analisar a medida provisória que destina 30 bilhões de reais ao financiamento de automóveis de até 150 mil reais, com critérios de sustentabilidade ambiental, social e econômica. Repórter Alexandre Campos.
11: Pelo texto da MP editada pelo Executivo, os beneficiários terão carência de 6 meses para o início do pagamento das prestações e de 6 anos para quitar o empréstimo. Os juros serão diferenciados para as mulheres de 11,5% ao ano, enquanto que para os homens de 12,6%. O governo vai destinar 30 bilhões de reais para o programa e exigir das montadoras que a ele aderirem a obrigação de conceder um desconto mínimo de 5% para os motoristas. Ao lembrar que depois da pandemia muitas pessoas optaram por se deslocar por meio de transporte individual compartilhado, o senador Rogério Carvalho, do PT de Sergipe, elogiou a iniciativa do governo.
12: O governo acerta ao atender milhões de trabalhadores brasileiros e brasileiras que trabalham nesta área, dando uma condição semelhante a outros trabalhadores e outros segmentos da economia que têm acesso a crédito, que têm estímulo para poder melhorar a sua condição de trabalho e melhorar a sua renda.
11: Também do PT, o senador Camilo Santana, representante do Ceará, lembrou que a MP vai beneficiar ainda os motoristas que, por não terem carro próprio, alugam veículos para transportar os passageiros pelas ruas do Brasil.
13: A iniciativa pode beneficiar cerca de 1,4 milhão de trabalhadores brasileiros, homens e mulheres que acordam cedo, enfrentam trânsito, insegurança, jornadas exaustivas e que muitas vezes comprometem boa parte da renda no aluguel de um carro para poder trabalhar.
11: De acordo com a medida provisória, quem aderir ao programa poderá incluir no valor das prestações os gastos com seguro e equipamento de segurança do veículo, desde que não ultrapassem 10% do valor do carro. Antes de ser votada pelos plenários da Câmara dos Deputados e do Senado, a MP será discutida por uma comissão mista de deputados federais e senadores.
3: Com edição de Paula Groba e trabalhos técnicos de João Lira, o Jornal do Senado fica por aqui. Acompanhe agora as notícias da Câmara dos Deputados. Boa noite.
2: Boa noite e até amanhã.
14: Jornal Câmara dos Deputados. Congresso derruba veto que proibia repasse a municípios inadimplentes.
15: Deputados tornam crime o aumento abusivo de preços dos combustíveis.
14: Hugo Mota destaca a atuação da Câmara no enfrentamento ao feminicídio.
15: Plenário muda regras para a atuação dos órgãos de fiscalização ambiental.
14: Boa noite. Os deputados aprovaram um projeto que altera a legislação ambiental para impedir a suspensão de empreendimentos rurais sem notificação dos órgãos de fiscalização. Saiba mais detalhes sobre a proposta com o repórter Antônio Vital.
16: O plenário da Câmara aprovou o projeto que altera a lei dos crimes ambientais para proibir o embargo de empreendimentos rurais com base exclusivamente em ferramentas de detecção remota, como imagens de satélite que apontem desmatamento. O projeto apresentado pelos deputados Lúcio Moschini, do PL de Rondônia, e Zé Adriano, do PP do Acre, estabelece novas regras para a atuação dos órgãos de fiscalização ambiental. Na prática, antes da aplicação de medidas mais severas, como embargos ou paralisação de atividades, o autuado deverá ser notificado e ter prazo razoável para apresentar esclarecimentos quanto à infração tiver sido identificada apenas por monitoramento remoto. O texto aprovado também determina que, se for constatado dano ambiental, a fiscalização poderá adotar medidas administrativas cautelares para impedir o agravamento desse dano ou para garantir a recuperação ambiental. mas essas medidas não poderão ser utilizadas para antecipar punições aos empreendimentos. Relatora da proposta, a deputada Marussa Boldrin, do Republicanos de Goiás, argumentou que a proposta fortalece o direito à ampla defesa e ao contraditório, sem retirar o poder de fiscalização dos órgãos ambientais. Para ela, imagens de satélite não podem substituir o direito de defesa e até fumaça de fogão a lenha pode ser confundida com queimada. O autor da proposta, Lúcio Moschini, disse que o objetivo é apenas garantir o direito de defesa antes do embargo do empreendimento.
17: Nós queremos que o satélite continue fiscalizando, sim. Antes, porém, que dê o direito de defesa ao produtor rural. Detectou? Perfeitamente. Então notifique o produtor. O ônus da prova hoje é todo do produtor. O satélite não sabe se você tem uma licença de desmatamento. O satélite não sabe se houve uma tempestade e caiu uma árvore, mas o que o satélite faz, através de IA, é embargar.
16: A deputada Marina Silva, da Rede de São Paulo, ex-ministra do Meio Ambiente, disse que o projeto dificulta medidas imediatas de proteção em áreas remotas e pode colocar fiscais de órgãos ambientais em risco.
18: O que estão querendo é voltar ao tempo da impunidade. Não é para corrigir injustiça. Injustiça é expor o fiscal do IBAMA, do ICMBio, aí para uma operação corpo a corpo e ser recebido com bala por pessoas que invadem, que fazem grilagem em terra pública, em terra indígena, em área do governo federal. Isso sim é injustiça. A justiça é usar a tecnologia.
16: O projeto que proíbe o embargo de empreendimentos rurais com base apenas em infrações detectadas por imagens de satélite seguiu para análise do Senado. Da Rádio Câmara de Brasília, com informações de Daniela Lessa, Antônio Vital.
15: Nilton Tato, do PT de São Paulo, critica iniciativas apoiadas pela Frente Parlamentar da Agropecuária. Ele afirma que os projetos defendidos podem fragilizar mecanismos de proteção ambiental, favorecer mudanças em áreas de conservação e enfraquecer o combate ao desmatamento ilegal.
14: No entendimento de Nilton Tato, parte da bancada ruralista adota posições contraditórias ao apoiar compensações por perdas climáticas, enquanto, por outro lado, defende medidas que agravam a crise ambiental.
3: Educação.
15: O plenário da Câmara aprovou novas regras para reajuste do piso nacional dos professores do ensino básico público. Quem tem mais detalhes sobre o tema é a repórter Daniela Lessa.
19: A Câmara dos Deputados aprovou a medida provisória que altera as regras de atualização do piso salarial nacional dos professores da educação básica pública. A partir da medida, o piso salarial dos professores do magistério passou a ser de R$ 5.130 para professores com formação em nível médio. Antes da medida provisória, o aumento anual do piso era calculado com base no crescimento do valor anual por aluno do Fundeb. Segundo o governo, esse modelo gerava distorções, porque dependia apenas da variação do valor mínimo por aluno definido nacionalmente. Com a medida provisória, o reajuste passará a considerar a inflação do ano anterior, medida pelo INPC, somada a 50% da média de crescimento real das receitas do Fundeb nos últimos 5 anos. Segundo o Ministério da Educação, pela regra antiga, o reajuste de 2026 seria de apenas 0,37%. Já com a nova fórmula, o aumento ficará em 5,4%, com ganho real acima da inflação. Relatora da proposta, a senadora professora Dorinha Seabra, do União Brasil de Tocantins, argumentou que a medida busca garantir valorização dos profissionais da educação sem provocar mudanças bruscas nas contas de estados e municípios. Outra mudança aprovada amplia o alcance da política para incluir professores contratados por tempo determinado, ponto defendido pela deputada Maria do Rosário, do PT do Rio Grande do Sul.
20: Não há professores de primeira ou de segunda categoria na escola. Nós queremos concursos públicos, mas, ao mesmo tempo, reconhecemos que, ao longo dos últimos anos, praticamente 50% do efetivo dos educadores e educadoras das escolas públicas são de professores com contrato emergencial.
19: O deputado Wildo Rocha, do MDB do Maranhão, destacou que a proposta iguala a remuneração de professores do ensino infantil e fundamental.
21: Isso aqui agora, os professores do magistério serão tratados todos iguais, professor do ensino infantil, professor do ensino fundamental, todos serão tratados igualmente. Agora, até mesmo os professores contratados por tempo determinado. todos terão o mesmo piso salarial.
19: O deputado Kim Kataguiri, do Missão de São Paulo, votou contra a proposta, argumentando que o atual piso salarial do magistério ainda não é pago corretamente em muitos municípios.
0: Que os tribunais de contas apontam que mais de 80% já não paga o piso atual. Aí o Congresso Nacional, sem fazer nenhum sacrifício próprio, porque dinheiro não falta, o que falta é cortar na carne do próprio Congresso, dos privilégios, inclusive dos próprios parlamentares, para de fato ter esse recurso para os municípios e para os estados.
19: A medida provisória, que altera as regras do piso salarial nacional dos professores da educação básica, seguiu para análise no Senado. Da Rádio Câmara de Brasília, Daniele Lessa.
1: Segurança Pública.
14: Paulo Marinho Júnior, do PL, critica a situação da segurança pública em Caxias, apontada por ele como a cidade mais violenta do Maranhão. O deputado questiona a ausência de representantes do Judiciário, do Ministério Público e da Polícia Federal em audiência pública realizada no município sobre o tema.
9: Paulo Marinho Júnior afirma que agentes de outros estados têm sido mais eficientes no combate ao crime do que as forças de segurança do Maranhão. Ele ainda cobra esclarecimentos sobre denúncias de atuação do crime organizado e a possíveis irregularidades envolvendo agentes públicos de Caxias.
14: Presidência. O presidente Hugo Mota ressaltou a atuação da Câmara com a aprovação de mais de 70 propostas para fortalecer políticas de enfrentamento ao feminicídio e à violência contra as mulheres. A reportagem é de Luiz Gustavo Xavier.
22: O presidente da Câmara, Hugo Mota, destacou que, desde a assinatura do Pacto Nacional Brasil contra o Feminicídio, os deputados aprovaram um conjunto de 73 propostas voltadas ao enfrentamento da violência contra a mulher e ao combate ao feminicídio no país. A declaração foi feita durante cerimônia, que marcou 100 dias da iniciativa, ao lado do presidente Luiz Inácio Lula da Silva e de autoridades dos três poderes.
23: O feminicídio é um flagelo que nos envergonha como nação. Mas a união entre os poderes demonstrada neste pacto e a determinação do Parlamento brasileiro em legislar com rigor e sensibilidade apontam o caminho para que em um futuro próximo nenhuma cidadã precise temer por sua vida apenas pelo fato de ser mulher.
22: Hugo Mota reforçou que a Câmara tem priorizado medidas de prevenção, proteção e acolhimento às mulheres vítimas de violência. Entre as iniciativas citadas está o programa Antes que Aconteça. A proposta prevê a implantação de salas lilás, casas-abrigo e a atuação de defensoras populares capacitadas em direito das mulheres.
23: A iniciativa contempla a implantação de salas lilás, casas-abrigo e a atuação de defensoras populares, lideranças comunitárias capacitadas em direitos das mulheres. A educação também será um dos pilares desse esforço, porque é assim que transformamos o país. A partir da base.
22: A coordenadora da bancada feminina, deputada Jaque Rocha, do PT do Espírito Santo, destacou os avanços na legislação brasileira, desde a assinatura do Pacto Nacional Brasil de Enfrentamento ao Feminicídio.
24: Para nós é um motivo de muito orgulho nesses 100 dias, mostrar o tamanho da colaboração do Poder Legislativo, também junto aos outros poderes, Poder Executivo e Judiciário, de que nós temos aqui uma bancada comprometida a colocar as mulheres como protagonistas e prioridade.
22: O presidente da Câmara mencionou ainda projetos aprovados recentemente pela Casa, que já se transformaram em lei, como o uso da tornozeleira eletrônica por agressores e a tipificação da violência vicária e do vicaricídio. A Câmara também aprovou a quebra de sigilo bancário em ações de alimentos, quando houver suspeita de ocultação de patrimônio, entre outras propostas. Da Rádio Câmara de Brasília, Luiz Gustavo Xavier.
14: Política.
9: Leonardo Monteiro, do PT de Minas Gerais, registra a cassação do prefeito de Governador Valadares, Coronel Sandro. O deputado afirma que a decisão ocorreu após denúncias de irregularidades em contratos da área da educação, incluindo transporte escolar e aquisição de kits para estudantes.
14: Leonardo Monteiro parabeniza a atuação da Câmara Municipal e de lideranças políticas de Governador Valadares para dar continuidade ao processo. Para o deputado, a votação que resultou na cassação representa um esforço de enfrentamento à corrupção no município mineiro.
25: Votação.
9: Deputados e senadores derrubaram o veto presidencial à proibição de que municípios inadimplentes recebam recursos federais. A repórter Silvia Munhato acompanhou sessão do Congresso e tem outras informações.
4: O Congresso Nacional derrubou 4 vetos do Executivo à Lei de Diretrizes Orçamentárias de 2026 para permitir repasses de recursos federais para obras de estados e municípios e para convênios com municípios que estão inadimplentes. A sessão também foi marcada por pedidos de parlamentares por uma CPI mista sobre o Banco Master. 2 dispositivos mantidos na LDO prevêem recursos para obras de rodovias estaduais e municipais destinadas à integração de modais de transporte ou escoamento produtivo, e para despesas relativas à malha hidroviária. Mas o Executivo argumentou que os recursos federais não poderiam custear despesas locais. Outro dispositivo permite a doação de bens, valores ou benefícios pela administração pública em período eleitoral, mas o governo federal alegou que a medida é inconstitucional. Também foi mantido o dispositivo que permite convênios com municípios de até 65 mil habitantes que estão inadimplentes. Apesar dos vetos iniciais, vários parlamentares que apoiam o governo declararam que votariam contra apenas o dispositivo sobre doações em período eleitoral. Foi o que disse o deputado Chico Alencar, do PSOL do Rio de Janeiro.
17: Porque ele permite a compra de votos. Na verdade, você poder doar em período eleitoral bens, uma série de equipamentos utilitários, benesses para a população, significa descumprir a lei eleitoral, que tem essa vedação muito sadia.
4: A deputada Bia Kicis, do PL do Distrito Federal, defendeu a derrubada dos vetos porque eles estariam prejudicando a população.
18: Para impedir o escoamento da produção, para impedir que aquelas pessoas que moram nos rincões mais distantes do nosso país, as pessoas mais simples, pobres, vulneráveis, miseráveis, não tenham acesso à produção.
4: No início da sessão, vários deputados e senadores pediram ao presidente do Congresso Nacional, senador Davi Alcolumbre, do União do Amapá, que lesse requerimentos de abertura de CPIs mistas para investigar denúncias relacionadas ao caso do Banco Master. Um dos que pediu a CPI foi o senador Flávio Bolsonaro, do PL do Rio de Janeiro, que aparece em conversas gravadas com o dono do Banco Master, Daniel Vorcaro. Nas conversas, ele busca recursos para o financiamento do filme sobre seu pai, o ex-presidente Jair Bolsonaro.
5: Do outro lado está o filme do presidente Bolsonaro, que recebeu investimento privado de alguém que na época não tinha absolutamente nada que pudesse desabonar a sua conduta, inclusive premiado, as suas empresas premiadas como exemplo de compliance. Esse lado não tem nada de errado. E é por isso, presidente, que a gente precisa urgentemente dessa CPMI.
4: O deputado Lindbergh Farias, do PT do Rio de Janeiro, disse que o senador poderia aproveitar a tribuna para responder os questionamentos sobre sua relação com Vorcaro.
6: O senhor foi visitar ele um dia depois que ele sai da prisão com tornozeleira eletrônica? Quer dizer que não sabia dos envolvimentos dele? Vossa Excelência não sabia da aplicação do Rio Previdência, governado pelo seu partido? No seu estado, pelo PL, Cláudio Castro, 970 milhões.
4: O senador Davi Alcolumbre ouviu as reivindicações, mas indeferiu os pedidos, afirmando que a decisão sobre o aumento da leitura dos requerimentos de CPI é da presidência. Da Rádio Câmara de Brasília, Silvia Munhato.
14: Economia. A Câmara aprovou o projeto encaminhado pelo governo que pune com prisão aumento injustificado no preço dos combustíveis. O repórter Antônio Vital acompanhou a votação e tem mais informações.
16: A Câmara dos Deputados aprovou o projeto do governo que prevê pena de 2 a 4 anos de prisão, além de multa, para quem aumentar sem justa causa o preço de combustíveis, considerados bens de utilidade pública. A proposta altera a lei dos crimes contra a ordem tributária, econômica e contra as relações de consumo. O projeto considera sem justa causa o aumento de preços que não tenha relação com a elevação dos custos de produção, distribuição e importação dos combustíveis. As penas poderão ser aumentadas até a metade se o aumento injustificado ocorrer durante calamidade pública ou crise de abastecimento. Para apurar a existência do crime, o Ministério Público deverá firmar acordos de cooperação com o Conselho Administrativo de Defesa Econômica, o CAD. A proposta original do governo previa pena de até 5 anos de prisão, que foi reduzida para 4 pelo relator, deputado Merlong Solano, do PT do Piauí, após negociação com os diversos partidos. De acordo com a justificativa do governo, os combustíveis possuem importância estratégica para o funcionamento da economia e a proposta corrige uma lacuna legal nas relações de consumo. O projeto foi criticado por deputados da oposição. Para o deputado Kim Kataguiri, do Missão de São Paulo, criminalizar o aumento de preços vai provocar desabastecimento de gasolina e óleo diesel. Já o deputado Lafayette de Andrada, do PL de Minas Gerais, diz que já existem instrumentos administrativos para penalizar quem aumentar os preços para ferir a concorrência e o consumidor.
17: Nós entendemos que é um projeto inócuo. Está criando, na prática, mais uma possibilidade de incriminar posto de gasolina, de prender dono de posto. Hoje, nós já temos um sem número de leis que defende a liberdade econômica, que defende o consumidor, que dá um conjunto de ferramentas para o Ministério Público, para a Polícia Federal, que na prática, no mundo real, no dia a dia, vai chover no molhado, porque as ferramentas já estão aí.
16: O relator Merlong Solano defendeu a necessidade de punir empresários que aumentarem preços sem justificativa. Segundo ele, foram registrados aumentos abusivos e injustificados mesmo depois das medidas adotadas pelo governo desde o início da guerra entre os Estados Unidos e o Irã.
7: A gente está tendo aí um subsídio para o setor de R$3 por cada litro. Ainda assim, se mantiveram os aumentos. Diante deste quadro, da persistência do setor de combustível em elevar seus preços de maneira injustificada, porque o Brasil só consome de gasolina importada 15% de toda a sua demanda. De óleo diesel, a parte importada só chega a 30% de todo o nosso consumo.
16: O projeto do governo, que prevê pena de 2 a 4 anos de prisão para quem aumentar sem justa causa o preço de combustíveis, seguiu para análise do Senado. Da Rádio Câmara de Brasília, Antônio Vital.
1: Transportes.
8: Ricardo Aires, do Republicanos do Tocantins, denuncia a precariedade e a curta durabilidade de pontes estratégicas na região norte. Ele cita como exemplo a ponte sobre o rio Araguaia, que liga seu estado ao Pará, interditada com menos de 15 anos de uso e prejuízo de R$76 milhões.
14: Outro caso citado pelo deputado ocorre em Pedro Afonso, onde uma ponte de R$100 milhões, entregue em 2014, está parcialmente interditada. Ricardo Aires exige a atuação imediata do TCU para investigar os métodos construtivos e o processo de execução dessas obras.
8: Bebeto, do PP do Rio de Janeiro, pede agilidade na remoção de uma torre de energia que, segundo ele, está impedindo o avanço de obras de duplicação na rodovia Presidente Dutra e a construção de um acesso viário na Baixada Fluminense.
14: Bebeto também cobra providências de órgãos reguladores diante do atraso nas intervenções viárias. Além disso, ele defende a continuidade de obras de mobilidade urbana, incluindo a construção de viadutos considerados estratégicos para reduzir congestionamentos.
8: Termina aqui o Jornal Câmara dos Deputados, com trabalhos técnicos de Everson Urani e apresentação de José Carlos Andrade e Luciana Vieira. Uma boa noite para você.
14: Uma ótima noite. A Voz do Brasil está de volta amanhã.
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0: É muito bom.
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0: verdade, meu amigo, minha amiga. Boa noite, mundo. O meu abraço a todos que já estão em sintonia com o maior programa de todos os tempos.
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0: Começando agora, logo depois de você ter ouvido aí a voz do Brasil. Na noite de hoje, quinta-feira, a penúltima do mês. 21 de maio de 2026. O programa Encontro com a Saudade já está no ar e você poderá ouvir a verdadeira e boa música na 87,9. Quem é ela?
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0: Tobias Barreto FM. O meu abraço a você, amigo motorista. Obrigado aí pela sintonia do programa. Tá viajando? Viaje agora com cuidado, devagar, com os olhos abertos. Tá querendo dormir? Pare e durma, que é melhor, ok? O meu abraço a você, amigo profissional de qualquer área. Obrigado também pela sintonia da Tobias FM. Os telefones já estão à disposição. Quem quiser ligar para cá ou enviar texto ou áudio, os números são 99996-8790, 8846-4519. Eu já estou aqui à disposição dos amigos. Tá bom? Ok? O meu abraço aos amigos moradores aqui no Santos Dumont, os nossos vizinhos, né? Aos amigos no Cruz, que também são vizinhos. Meu abraço!

Essa frase é verídica. Arrependimento não terá se ficar até as 10. Ouvindo o programa Encontro com a Saudade. Vamos trazer logo as primeiras? Vamos, ninguém no Face, ninguém no WhatsApp. Então vamos trazer logo as primeiras. Começando com Rosemary. Sem saber, eu fui feliz, é o título da música. 8:14.

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1: É eu mesmo aqui no programa Encontro com a Saudade, onde acabamos de ouvir aí Valdir Soriano. Escreva uma carta, meu amor. É o título da música. Em João do Padre Pedro. Cadê a carta, João? João do Padre Pedro desapareceu. O velho D, tem notícia do João do Padre Pedro? Diga aí, velho D, se tem notícia ou não. Porque ele desapareceu com a carta. Hélio Fontes já está ali no Facebook dizendo, boa noite, já estou ligado no melhor programa. Passa aí uma música dos Firmes. Sou assim, pronto, irei à procura, tá bom, amigo? Um abraço e obrigado aí pela sintonia do programa. Tá devagar o Face, só tem um ao vivo. É, e só apareceu Hélio Fontes ali. Programa com as músicas dessas. As músicas bonitas. Só um. Tá devagar. WhatsApp nada. O que foi que houve? Homem. Por falar em homem. Homens armados invadem cemitério e atacam caixão de adolescente a tiros. Como é que podem? Cabra já está morto dentro de um caixão, não é? Dentro de um caixão. Quando acabar, os caras foram lá, rapaz. Não se conformaram e cravaram de balas. Homens armados invadiram o cemitério municipal de Dias d'Ávila, na região metropolitana de Salvador, e atacaram o caixão de um adolescente de 17 anos a tiros. Isso foi hoje, viu? E a Polícia Civil diz que o crime aconteceu durante o sepultamento da vítima, identificada como Anderson Nascimento Lima. O jovem havia sido morto 2 dias antes, durante uma ação policial. Após a ação, os criminosos fugiram, sem atingir outras pessoas. O caso é investigado pela delegacia da cidade. Tá? E ninguém foi preso ainda. A notícia é longa. Como é que podem? Quer dizer, o jovem foi morto em uma ação policial. Aí outros acharam pouco, foram lá no cemitério e cravaram o caixão de balas, atiraram para tudo que era lado. Quer dizer, para tudo que era lado não, só no caixão mesmo. Não atingiu ninguém, graças a Deus. Coisa horrível, né, rapaz? Bahia tá braba. Olha, apareceu mais gente aqui no Face. Foi José Canuto de Oliveira, ele diz, boa noite, Valdemir Barreto. É, em São Paulo está muito frio. É isso mesmo? Em São Paulo está muito frio. Deve ser isso. É, lembranças para minha família. Valeu, amigo. O meu abraço e todos eles estão ouvindo o programa Encontro com a Saudade, tá bom? Tudo de bom para você aí, Zé Canuto. Clóvis Alves diz, Valdemir Barreto, boa noite. Passa aí uma música de Mário Coelho. Só amanhã no programa Acordando no Campo. Valeu? Esse programa forró só quando estiver bem encostado São João. Faltando aí mais ou menos o quê? Uma semana. Com uma semana eu coloco forrozinho. Ok? Então, faltando uma semana para o São João, aí eu coloco forrozinho. Por enquanto, não. Mas, de qualquer maneira, as músicas vai para você, viu, amigo? Um abraço. Obrigado aí pela sintonia da Tubia.

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1: Então tá aí, Moacir Franco, aqui no programa Encontro com a Saudade, com a participação de Luciene. Luciene Franco e Moacir Franco, ou seja, pai e filha, não é? Isso mesmo, com Luzes da Ribalta. Belíssima música. São 8h47. Verdade, viu? 8h47. Programa Encontro com a Saudade, abraçando os amigos na Lagoa Redonda aí, ó. Meu abraço, amigos. Uma boa noite e obrigado, viu? Tudo de bom para cada um. Olha, rapaz, quando eu digo que o mundo está pelo avesso, é porque está. Uma mulher estava em oração com outras pessoas. Uma mulher estava em oração com outras pessoas. De repente chegou uma outra, né? E tira a vida dela com golpes de facas. É isso mesmo? Uma mulher identificada como Francisca Claudene Rodrigues da Silva Assunção, de 51 anos, é morta a facadas pelo ex, enquanto participava de uma oração na casa da amiga, no bairro Bom Sucesso, em Fortaleza. Isso aconteceu na noite de ontem. Na fuga, o suspeito do crime sofreu um acidente com um ônibus. Mas não morreu, né? Mas não morreu. A amiga da vítima, que terá a identidade preservada, diz que Claudene era evangélica e vivia um relacionamento abusivo com Dijanar Teixeira de Assunção, 52 anos, que apresentava crises de ciúme e comportamento agressivo. Em meio a esse cenário de violência, ela decidiu se separar e foi morar com a família. A mulher estava orando. A desgraça vem e tira a vida dela. Corre lá na frente, tem um acidente com um ônibus, mas não morre. O infeliz disse. Ai, ai, Deus é Pai. Deus é Pai. Um abraço aos amigos lá nos Agripinos 1, 2 e 3. Alô, Weldo de Dudinha. O Weldo de Dudinha tá ligado, né? Juntamente com a família, ouvindo o programa Encontro com a Saudade. E também escuta o Acordando no Campo. Um abraço, Weldo. Tudo de bom para você e sua família, viu? Paulo estava desaparecido e eu encontrei com Paulo, me parece que foi a semana passada. Fui, não sei aonde. Eu ia passando, ele também ia passando e nos cumprimentando assim, bem rápido mesmo, parecendo um relâmpago. Não sei de onde ele vinha ou para onde ele ia. Um abraço, Paulo de Dudinha. Acredito que está ligado no Encontro com a Saudade. Um abraço, tudo de bom para vocês, sucesso, viu? Vamos embora, vamos trazer músicas. Olha, está acontecendo um evento aqui, viu, no SESI. No SESI não, no, na quadra do Telma. E está lotado de gente. Tem dois carros, pipas, novos, né? E mais outras coisas. E Rogério Carvalho estava fazendo uso da palavra neste instante, anunciando aí benefícios para a cidade de Tobias. Isso é bom. Isso é bom. E seria melhor ainda que anunciasse a construção de uma faculdade no município de Tobias Barreto. Um campus, né, universitário. Seria bom. Aí, meu amigo, seria o maior prêmio que a população tubiense poderia receber. Não é? Um campus universitário. Vamos embora, chegando aqui agora, quem? Ele, Agnaldo Timóteo, com a música Ana.

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